0: humano e acabar com os falsos argumentos. Destruímos todas as opiniões arrogantes que impedem as pessoas de conhecer a Deus. Levamos cativo todo pensamento rebelde e os ensinamos a obedecer a Cristo. Grife esta parte final. Levamos cativo todo pensamento rebelde e o ensinamos a obedecer a Cristo. Então existe, de fato, uma guerra. E este sermão é um alerta, é uma chamada às armas, mas eu peço a Deus que lhe sirva de encorajamento, porque quando você nasceu de novo, você nasceu para vencer. Deus não lhe salvou para viver uma vida de derrota. Por isso a Bíblia diz, mas graças a Deus que, em Cristo, sempre nos conduz triunfantemente. Ele sempre nos conduz em vitória. E eu espero que você creia nisto, que o plano de Deus para a sua vida, querido amigo, é a vitória. Ele tem um plano para a sua vida, para você alcançar a vitória nos seus pensamentos. Hoje eu quero deixar três coisas no seu coração. A primeira delas é o método de batalha do nosso inimigo. Veja novamente o versículo 4. Usamos as armas poderosas de Deus e não as armas do mundo para derrubar as fortalezas. A guerra existe. E quem são os participantes nesta guerra? Quem foi que declarou guerra contra os seus pensamentos, contra a sua alma? Bom, eu preciso lhe dizer que o seu inimigo não é feito de carne e osso. Anote na sua margem Efésios capítulo 6, versículo 12. Aqui, o apóstolo Paulo está falando com os crentes em Éfeso. Pois nós não lutamos contra inimigos de carne e sangue, mas contra governantes e autoridades no mundo invisível, contra grandes poderes neste mundo de trevas e contra espíritos malignos nas esferas celestiais. Isto nos informa que o diabo se abrigou nas esferas celestiais para travar a guerra dele contra você. Você está numa guerra, existe um inimigo guerreando contra você. E de acordo com este versículo, existe toda uma variedade de hostes demoníacas mortais que são invisíveis e que estão dedicados à destruição dos seus pensamentos por estarem debaixo da autoridade do príncipe das trevas, do Deus do mal, o diabo. E qual é o objetivo desta guerra? Qual é o campo de batalha? Veja o versículo 5. Destruímos todas as opiniões arrogantes, grife opiniões arrogantes, que impedem as pessoas de conhecer a Deus. Grife, conhecer. Levamos cativo todo pensamento rebelde e o ensinamos a obedecer a Cristo. Pronto, você acompanhou? Opiniões arrogantes, conhecimento, pensamento rebelde. Fica evidente que existe uma guerra, que Satanás está por trás dela e que a sua mente é o campo de batalha. Satanás deseja conquistar e controlar os pensamentos da sua vida e torná-los uma cidadela, uma fortaleza estrategicamente localizada de onde ele pode combater a Deus. Veja o que diz aqui. Todas as opiniões arrogantes que impedem as pessoas de conhecer a Deus. Satanás está guerreando para conseguir a sua mente. Agora, existe uma diferença entre a sua mente e o seu cérebro. Um psicólogo comportamental não reconhece esta diferença, mas a Bíblia deixa esta diferença bastante clara e bastante simples. A sua mente é onde você pensa e o seu cérebro é o que você usa para pensar. A relação entre a mente e o cérebro é bem semelhante à relação entre um piano e um pianista. O pianista usa o piano para expressar a sua música. Então, existe uma diferença entre a sua mente e a sua matéria cinzenta. São coisas diferentes. A sua mente e o seu cérebro são coisas distintas. Agora, eu preciso reconhecer que tem pessoas que têm um piano melhor que as outras. Alguns de nós temos um piano de armário pequeno, uma espineta, enquanto outros têm um piano de cauda. Ainda assim, existe esta diferença entre a mente e o cérebro. Quando nos convertemos, nós temos a mente de Cristo. Isto não significa que passamos a ter um QI mais elevado, mas com a mente de Cristo. Temos uma capacidade diferenciada para pensar e usar o cérebro que temos. cristãos. Agora ouça, o fato de que você nasceu de novo e de que você tem a mente de Cristo não significa, está me ouvindo? Não significa que o diabo deixou de querer a sua mente e que esta guerra não existe mais para você, porque você nasceu de novo. Neste nosso texto, Paulo está escrevendo para os crentes em Jesus Cristo em Corinto. Estamos vendo o capítulo 10 da carta dele, avance para o capítulo 11, versículo 3. Aqui fica ainda mais simples de entender. Capítulo 11, versículo 3, da segunda carta aos Coríntios, Paulo diz: "No entanto, temo que sua devoção pura e completa a Cristo seja corrompida de algum modo, como Eva foi enganada pela astúcia da serpente." Ele está falando do diabo aqui, a velha e obstinada serpente. O que Paulo está dizendo aqui é que o diabo deseja desviar, deturpar a nossa devoção pura e completa, a nossa devoção exclusiva a Cristo. Temo que sua devoção pura e completa a Cristo seja corrompida de algum modo, como Eva foi enganada pela astúcia da serpente. Então, o diabo está trabalhando contra a nossa mente. De alguma forma, ele deseja corromper a nossa mente. Paulo escreve aos crentes em Corinto como se fossem seus filhos. Ele faz a analogia de um pai que cuida da sua filha para que conserve a sua pureza. Veja o versículo 2 deste capítulo 11. "Pois o cuidado que tenho com vocês vem do próprio Deus. Eu os prometi como noiva pura a um único marido, Cristo." Agora, o que ele quer dizer quando fala deste cuidado que vem de Deus? Outras versões da Bíblia traduzem esta palavra cuidado por zelo ou ciúme. Zelo ou ciúme pode ser mal ou pode ser bom. Existe o ciúme sem limites, que não é bom. Mas existe o zelo santo, que tem como alvo proteger a quem amamos. Os pais têm o direito de ser zelosos pelos seus filhos para que sejam protegidos. Um pai amoroso deseja apresentar a sua filha no altar de casamento na condição de virgem. Um pai amoroso deseja apresentar a sua filha no altar de casamento na condição de virgem. E o problema em nossos tempos é que temos muitos pais omissos, que não compreendem que cabe a eles criar uma filha obediente a Deus para apresentá-la virgem no seu casamento com um rapaz virgem. Este é o propósito de um pai cristão. Então, Paulo faz esta analogia, dizendo que os cristãos em Corinto eram seus filhos espirituais e, como igreja, eram a noiva de Cristo. Portanto, ele está dizendo: eu não quero que vocês se corrompam, eu não quero que vocês sejam profanados. Quando eu os apresentar a Cristo na festa de casamento do Cordeiro, eu quero que vocês sejam como virgens puras e castas para o Senhor Jesus Cristo. Eu sinto que não temos mais pureza suficiente na igreja em nossos dias. A noiva de Cristo já não sente mais vergonha, eu creio. E precisamos de uma igreja pura nesses tempos. Às vezes os adolescentes se entregam por tão pouco. Eu li uma história incrível. Muitos anos atrás havia em Londres um senhor se chamava Betts, B-E-T-T-S. Ele tinha uma loja de música. Um dia, um homem mal vestido entrou na loja com um violino velho e empoeirado e disse: "Estou sem dinheiro e preciso comer. Você compraria o meu violino?" O senhor Betts respondeu: "Eu já tenho muitos violinos aqui." O homem lhe disse: "Eu estou desesperado. Por favor, compre o meu violino." O senhor Betts comprou o violino por algo em torno de R$25 na moeda britânica na época. O velho pegou o dinheiro, enfiou no bolso da sua roupa esfarrapada e deixou a loja. Sendo músico, o senhor Betts pegou o violino e começou a tocá-lo. Ele ficou imediatamente impressionado com a riqueza dos tons ressonantes que um instrumento produzia. Ele acendeu uma vela, aproximou a luz do violino e, ao olhar dentro dele, enxergou as seguintes palavras de valor imortal: Antônio Stradivarius, e percebeu que tinha um tesouro nas mãos. Aquele velho havia lhe vendido um Stradivarius por apenas R$25. Sendo um homem bom e honesto, Betty saiu correndo à procura do velho para lhe dizer que havia cometido um grande engano, mas foi impossível encontrá-lo. Ele nunca mais viu aquele velho e anos mais tarde, o Sr. Betts vendeu o violino por 1000 vezes o preço que o havia comprado. Hoje, este instrumento vale uma fortuna. Mas imagine só, aquele velho vendendo um violino daqueles por R$25. Eu conto esta história para dizer que hoje tem jovens que estão se vendendo por ainda menos quando entregam seus corpos a alguém para servir de brinquedo sujo, ao invés de se preservarem para a pessoa com quem irão se casar. Então, Paulo estava dizendo que assim como um pai que quer proteger a sua filha e apresentá-la como uma virgem pura a Jesus Cristo, ele era zeloso pela igreja e queria que eles tivessem em suas mentes um amor sincero e devoção pura e exclusiva para Jesus Cristo. Então ele alerta que existe uma batalha pela mente, em que o diabo deseja dominar a mente, porque ele sabe que se conseguir entrar na mente, ele conseguirá corromper e afastar a pessoa do Senhor Jesus Cristo. Meu amigo, vivemos em um mundo que enlouqueceu em termos dos pensamentos na mente das pessoas. Apenas como referência, se você ler o capítulo 6 de Gênesis, Deus destruiu uma civilização inteira por causa dos seus pensamentos corrompidos. O Senhor observou quanto havia aumentado a perversidade dos seres humanos na terra e viu que todos os seus pensamentos e seus propósitos eram sempre inteiramente maus. E a Bíblia diz que Deus os destruiu por causa das coisas que eles imaginavam em suas mentes. Eu li um artigo alarmante numa revista. Na capa havia foto de um adolescente. É uma foto de um adolescente típico que a gente vê por aí. Ele estava usando jeans, uma camiseta e tem fones nos ouvidos. A manchete diz: "Você sabe o que os seus filhos estão escutando?" No texto da reportagem, lemos coisas assim: "Dia e noite, os jovens norte-americanos são distraídos por imagens eletrônicas de um mundo tão violento, sensual e drogado que a sua própria infância parece estar sendo atacada. Os vídeos, os filmes e a televisão apresentam um conteúdo provocante aos jovens com toda espécie de prazeres. Os pais estão preocupados, os psicólogos alertam contra consequências temerosas, os produtores de conteúdo temem a imposição da censura, os políticos consideram soluções que colocam em xeque os direitos de expressão." Mais à frente, esta matéria diz: "A violência, o ocultismo, o sadomasoquismo, a rebelião, a dependência química, a promiscuidade e a homossexualidade são temas constantes." E agora, quero que você ouça o que eu li neste outro artigo. Lembre-se que estas não são palavras de um pregador batista. Estão numa revista secular. Pesquisas estimam que adolescentes ouvem cerca de 10.500 horas de música rock entre os seus 12 e 18 anos. 10.500 horas. Você consegue imaginar quanto seja isto? Vou lhe dizer, são apenas 500 horas a menos que o tempo que eles passam em 12 anos de estudos na escola. Você consegue imaginar 10.500 horas de música entrando nas cabeças destes jovens com todo o lixo que existe nas suas letras? No final dos anos 90, a Associação Nacional de Educação estimou que grande parte dos 5 mil suicídios anuais de adolescentes tinha em sua raiz a depressão, que foi gerada por esta música fatalista que eles ouviam. E a Bíblia já ensinava isto. Em Romanos capítulo 8, versículo 6, a Bíblia diz: "Portanto, permitir que a natureza humana controle a mente resulta em morte, mas permitir que o Espírito controle a mente resulta em vida e paz." Em Provérbios capítulo 23, versículo 7, a Bíblia diz: "Porque como um homem pensa no seu coração, assim ele é." Isso significa que precisamos cuidar de proteger as nossas mentes. A propósito, cabe dizer a vocês que estão envolvidos na meditação transcendental que esta é uma prática perigosa. Ela é perigosa. Você sabe o que a meditação transcendental faz? Ela abre a sua mente para os espíritos demoníacos. Que você esteja pensando, bom, se você se colocar num estado de meditação, existe uma chance de fazer contato. Sim, esta chance existe. Seria como você ir dormir à noite deixando todas as portas destrancadas e as janelas abertas e então ir para o seu quarto para depois ficar sabendo o que entrou. Você vai dormir e diz, quem sabe, talvez hoje à noite farei contato. Sim, é possível que você faça contato, é bem possível. Mas a Bíblia diz que a sua mente deve estar fixada no Senhor Jesus Cristo. Tu conservarás em perfeita paz aquele que tem seu propósito firme em ti, porque confia em ti. É por isso que eu estou lhes dizendo que existe uma batalha para conquistar a sua mente. O diabo quer a sua mente, o diabo quer corromper a sua mente da simplicidade e da devoção exclusiva para o Senhor Jesus Cristo. E não é só o diabo que quer a sua mente, Deus quer a sua mente, porque é através da sua mente que Deus se comunica com você. Agora vou lhes dar algumas referências de textos bíblicos, mas não vou pedir que você os abra, porque o tempo não permite. Apenas anote-os para procurá-los mais tarde. Em primeiro lugar, eu quero relembrá-lo de que quando Deus se comunica com você, Ele se comunica através da sua mente. Efésios 4, versículos 17 e 18. Portanto, em nome do Senhor, eu digo e insisto no seguinte. Não vivam mais como os pagãos, pois os pensamentos deles não têm valor. E a mente deles está na escuridão. Eles não têm parte na vida que Deus dá, porque são completamente ignorantes e teimosos. Então, quando Deus se comunica com você, Ele comunica através da sua mente. Tem pessoas que procuram cultos em que a ênfase é colocada sobre as emoções. Deus não se comunica conosco por meio das emoções. As emoções são a parte mais rasa da nossa natureza, enquanto a salvação é a obra mais profunda de Deus. Tem pessoas que procuram cultos com música rítmica e apelos emocionais. Então, elas se arrepiam e acham que por causa disso tiveram uma experiência com Deus. A única coisa que elas tiveram foi um soluço emocional. Estou dizendo a verdade. Deus se comunica conosco através da nossa mente. Agora, quando eu digo a nossa mente, não estou falando sobre racionalismo e nem intelectualismo. Estou falando de Deus se revelar à nossa mente. Deus se comunica por meio da nossa mente e Ele nos transforma por meio da transformação da nossa mente. Efésios capítulo 4, versículo 23 diz, é preciso que o coração e a mente de vocês sejam completamente renovados. Como é que Deus nos renova? Por meio do Espírito na nossa mente. Você pode mudar a forma que você vive mudando a forma que pensa. Conseguiu registrar isto? Você pode mudar a forma que você vive mudando a forma que pensa. Não lhe parece que é isto que Romanos 12, versículo 2 está dizendo? Ouça o que ele diz. Não vivam como vivem as pessoas deste mundo, mas deixem que Deus os transforme por meio de uma completa mudança da mente de vocês. Que Deus os transforme por meio de uma completa mudança da mente de vocês. Deus se comunica contigo por meio da sua mente. Deus te transforma por meio da sua mente. Deus te controla por meio da sua mente. Você se lembra daquela passagem de Romanos 8, versículo 6 que eu citei? Permitir que a natureza humana controle a mente resulta em morte, mas permitir que o Espírito controle a mente resulta em vida e paz. Esta próxima afirmação não é minha. Foi escrita pelo pastor Chuck Swindoll. Eu tenho para mim que esta foi uma das coisas mais belas que ele escreveu. Ele diz assim, quanto mais eu vivo, tanto mais me dou conta do impacto que a nossa atitude tem na vida. Para mim, a atitude tem importância maior que a dos fatos. Ela é mais importante que o passado, que a nossa educação. Ele não está dizendo aqui que a atitude seja mais importante que a verdade. Não se trata das verdades que conhecemos. Ele está falando sobre fatos, como 2 + 2 são iguais a 4. Ele diz, a atitude para mim é mais importante que os fatos. Ela é mais importante que o passado. Ela é mais importante que a nossa educação, que o dinheiro, que as circunstâncias, que as falhas, que os sucessos, que aquilo que as pessoas pensam ou fazem. Ela é mais importante que aparência, talento ou habilidade. Ela alavanca ou quebra uma empresa, uma igreja, o lar. E o que eu considero admirável é que todos os dias nós temos como escolher a atitude que iremos abraçar naquele dia. Não temos como mudar o nosso passado, não podemos mudar o fato de que as pessoas agiram de uma forma ou outra. Não podemos mudar o inevitável. A única coisa que podemos fazer é administrar essa coisa que temos sob o nosso controle, que se chama a nossa atitude. Estou convencido de que a vida é 10% aquilo que acontece comigo e 90% como eu reajo àquilo. E é a mesma coisa com você. Nós temos o controle sobre as nossas atitudes, mas quem é que está no controle da sua vida? Eu espero que seja o Espírito Santo, porque, meu amigo, Deus se comunica por meio da mente. Deus nos transforma por meio de mudar a mente. Deus nos controla por meio de controlar a nossa mente. Deus quer a sua mente e o diabo quer a sua mente. Então, existe esta batalha pela sua mente. Então, este foi o nosso primeiro ponto. O que vimos até aqui era a estratégia de guerra do nosso inimigo. Agora, vamos para o segundo ponto, a fraqueza da nossa carne. É preciso que você compreenda que eu não estou apenas dizendo que você tem que se fortalecer e ter pensamentos melhores, não é isto. Seria um esforço fútil. Entenda que vivendo na sua própria carne, você é fraco. Vamos voltar para o nosso texto de 2 aos Coríntios capítulo 10 e veja o versículo 3. Embora sejamos humanos, não lutamos conforme os padrões humanos. A sua carne, o seu estado natural, não possui o que é necessário para pensar corretamente. Gente, todos vivemos na carne. Vamos admitir a verdade. Todos temos os nossos problemas, os nossos desapontamentos, as nossas doenças, as nossas perplexidades. Todos nos vemos envolvidos com as coisas corriqueiras da vida. Não pense que ao ser salvo você é transferido para um outro planeta em algum lugar. Faz uns dias que eu estava no supermercado quando uma mulher veio me dizer, Pastor Rogers, eu não imaginava que você precisava fazer compras. Sim, eu preciso. Eu e a minha esposa fazemos. Além disso, tem vezes que eu preciso tirar o lixo na chuva. Eu preciso fazer assim como todos vocês precisam. Nós somos humanos. Isto faz parte da vida. É assim que somos. E não temos a opção de levar essa nossa carne humana para algum lugar onde escaparmos da correria da vida em que vivemos. Isto é impossível. Mas não lutamos conforme os padrões humanos. Tem quem procure se internar em um mosteiro com a ideia de que isolando-se ali conseguirá, de algum modo, ser mais santo. Ouvi a história de um homem que se internou num mosteiro onde praticavam a disciplina do silêncio, sendo limitados a dizer apenas duas palavras por ano. Ao final do primeiro ano, ele procurou o seu superior, que lhe disse, muito bem, você tem duas palavras, o que você quer dizer? Ele respondeu, cama dura. Entendi, pode sair. Ao final do segundo ano, ele voltou para o seu superior, que lhe disse, ok, você tem mais duas palavras. O que você quer dizer? E ele respondeu, comida ruim. Entendi, pode voltar. Depois do terceiro ano, ele volta aí. Você tem duas palavras. O que você quer dizer? Eu desisto. Acho melhor mesmo. Desde que você chegou aqui há 3 anos, a única coisa que faz é reclamar. Não existe forma de vencer esta guerra na carne. Embora sejamos humanos, não lutamos conforme os padrões humanos. Ele está falando aqui sobre a fraqueza da nossa carne. Ouça, nós não lutamos com a nossa carne e sangue, porque não estamos lutando contra carne e sangue. É preciso que você entenda isto. Lembre-se de Efésios capítulo 6, versículos 10 a 12. Uma palavra final. Sejam fortes no Senhor e em seu grande poder. Vistam toda a armadura de Deus, para que possam permanecer firmes contra as estratégias do diabo. pois nós não lutamos contra inimigos de carne e sangue, mas contra governantes e autoridades do mundo invisível. É por esta razão que ele diz aqui no versículo 3 de 2 aos Coríntios 10, embora sejamos humanos, não lutamos conforme os padrões humanos. Quando é que vamos aprender que a nossa batalha não é contra os democratas, nem os republicanos, nem o comunismo, nem Hollywood, nem a Receita Federal e nem a nossa sogra? Não é aí que batalhamos. A nossa batalha pela mente é contra o próprio diabo. E você não consegue enganar, se esforçar mais ou superar belicamente o diabo. Ele zomba das nossas estratégias. Ele ridiculariza as nossas organizações. Você sabe o que a maioria das pessoas pensam ser a forma que vencerá a batalha pela mente? A educação. Agora, eu não sou contra a educação, mas se você tomar um homem que não conhece o Senhor Jesus Cristo e educá-lo, você sabe o que terá feito? Você acabará deixando-o mais perigoso. Você terá criado um diálogo mais esperto. Eu tenho um amigo que era alcoólico antes de conhecer a Cristo. Ele procurou fazer vários programas para se recuperar do abuso do álcool. E depois de se converter, ele me disse, sabe qual foi o efeito daqueles cursos na minha vida sem Jesus? Eu me inscrevi naqueles cursos como um bêbado ignorante. Depois de fazê-los, eu me tornei um alcoólico educado. A educação é assim. A educação não é resposta para vencer a batalha pela mente. E lhe digo outra coisa. A legislação não é a resposta para a mente. As armas nesta batalha não são de carne e sangue. Você imagina ser possível controlar os pensamentos dos homens por meio das leis? Existe gente tentando criar leis que controlam o que as pessoas pensam. Agora dizem que irão punir os crimes de ódio. Agora estou preocupado, porque se alguém me matar, eu espero que ele não me odeie. Pense um pouco. Todos os crimes são crimes embasados no ódio. Mas os homens pensam que conseguiram criar leis para fazer que as pessoas se amem e para que deixem de odiar umas às outras. Mas isso não se faz por meio de leis. O máximo que as leis conseguem fazer é limitar o mal. Elas não conseguem criar o bem nas pessoas. A educação ou a legislação não é a resposta. Tem a história antiga de uma mãe que mandou o seu filho de 4 anos se assentar, mas ele não se assentava. Ela disse, filho, mandei você sentar, mas ele não se assentava. Então, ela foi até ele, levou-o até uma cadeira, pôs as mãos nos ombros dele, fez com que ele se assentasse e repetiu, eu mandei você se assentar. Passados alguns minutos, ele respondeu para ela, mas eu continuo em pé aqui dentro de mim. A legislação não é resposta. E te digo outra coisa, o ambiente em que vivemos não é a resposta. Como você controlará a sua mente? Você acha que o ambiente lhe ajudará a controlá-la? Ouça, Paulo diz, embora sejamos humanos, não lutamos conforme os padrões humanos. Educação, legislação, ambiente, todos não passam de padrões humanos. Pessoas sem o Senhor Jesus Cristo podem tentar por esses meios. Você acha que se você mudar de ambiente, isto mudará os seus pensamentos? Eu acho desejável um bom ambiente, eu quero uma boa educação e eu gosto de boas leis, mas eu preciso te relembrar que Adão e Eva caíram e pecaram quando estavam no Jardim do Éden. Você nunca encontrará um ambiente melhor do que aquele. E como foi que eles caíram? Eles foram enganados. O diabo conseguiu influenciar a mente deles. O diabo influenciou a sua mente. Então, nós vimos as estratégias de guerra do nosso inimigo e vemos a fraqueza da carne, dos métodos humanos, com os quais não temos como vencer. Vou lhe contar uma história que não acredito ser verdadeira, mas ela serve para ilustrar o meu ponto. Dizem que em certo hospício, para saber se os pacientes estão aptos para serem dispensados, eles são levados a uma sala com uma pia. Então, abrem a torneira, fecham o ralo, deixando a pia transbordar. E dão um esfregão para o paciente, dizendo que seque o chão. Se o paciente começar a secar o chão sem desligar a torneira, eles entendem que não está pronto para ser dispensado. Mas é bem isto que temos feito na nossa sociedade. Estamos simplesmente passando um esfregão sem desligar a água. O problema, meus amigos, está em nossa mente. Porque, como ele pensa consigo mesmo, assim é. Acima de todas as coisas, guarde seu coração, que é a sua mente, pois ele dirige o rumo de sua vida. Já vamos avançar para o terceiro e último ponto. Até aqui, nós vimos os métodos de guerra do nosso inimigo. O diabo tenta conquistar as nossas mentes e eu tentei demonstrar a fraqueza da nossa carne. Não temos em nós o poder para superar o inimigo e vencer essa batalha. Embora sejamos humanos, não lutamos conforme os padrões humanos. Outra versão mais antiga da Bíblia traz assim este versículo: porque, embora andando na carne, não militamos segundo a carne. Paulo está dizendo que vivemos em corpos de carne e sangue, mas não lutamos usando os métodos da carne. Então, a terceira coisa que eu quero que vejamos são as armas da nossa luta. Quais são as armas da nossa luta? Paulo as menciona no versículo 4 da segunda carta aos Coríntios 10. Usamos as armas poderosas de Deus, e não as armas do mundo, para derrubar as fortalezas do raciocínio humano e acabar com os falsos argumentos. Nos dias em que Paulo viveu, estava acontecendo uma batalha. De um lado do ringue estava o apóstolo Paulo, e do outro lado, o Império Romano. O Império Romano já existia há 700 anos, e o Império Romano tinha o seu prestígio, poder, as legiões de ferro de Roma como exército, os poderosos navios de Roma como marinha, o Senado Romano, a lei romana, e todo o mal que havia neles havia se instalado nos corações e nas mentes das pessoas em Corinto. E aqui do outro lado do ringue estava o apóstolo Paulo. Um judeu, baixinho, com problemas nos olhos, mas um coração cheio de Jesus. Ele estava declarando guerra, dizendo: eu vou combater tudo isto. E quem vence esta guerra? Paulo vence. E como foi que ele venceu? Não foi com armas carnais. Como foi que Paulo derrubou o mal entrincheirado no Império Romano e em Corinto, deixando-o na lona até a contagem de 10? Paulo disse: eu vou combater tudo isto. Eu vou atacar esta cidadela. Aqui no versículo 4, ele diz que o propósito é derrubar fortalezas. Usamos as armas poderosas de Deus para derrubar as fortalezas do raciocínio humano. Está vendo aqui? O que é uma fortaleza? É um forte onde o inimigo se defende. As paredes fortificadas da resistência serão derrubadas. Que tipo de resistência havia no coração e nas mentes de quem vivia em Corinto? Havia arrogância, ignorância, falta de esperança. São estas as fortalezas. E dentro dessas fortalezas, existem os pensamentos demoníacos e os exércitos mobilizados e demonizados do inferno. Paulo diz: isto será derrubado. Então ele menciona opiniões arrogantes. Está vendo isto? Aqui, no versículo 5. Destruímos todas as opiniões arrogantes. Paulo estava atacando esta cidadela com as torres que havia ao seu redor. Ele disse: vou destruir estas torres e alcançar o que tem dentro delas. Do que é que Paulo falava aqui? Ele não estava falando sobre destruir inteligência, mas sim a arrogância, atitudes de superioridade, sofisticação. Paulo disse: isto vai cair. E então ele disse: dentro destas torres existem cativos. Eu vou capturar estes cativos. Eu vou capturar cada pensamento. Os pensamentos que estão reféns serão libertados. Os hábitos, medos, obsessões e luxúrias. Paulo ia derrubar as paredes, derrubar as torres e libertar os pensamentos. Ele estava em guerra, mas ele não lutava com a sua carne. Ele disse: usamos as armas poderosas de Deus, e não as armas do mundo, para derrubar as fortalezas do raciocínio humano e acabar com os falsos argumentos. Destruímos todas as opiniões arrogantes que impedem as pessoas de conhecer a Deus. Levamos cativo todo o pensamento rebelde e o ensinamos a obedecer a Cristo. Que guerra! Então, quais eram as armas que Paulo usava para isto? Ele fala das armas poderosas de Deus. Em primeiro lugar, havia a soberania do seu comandante. Veja o versículo 7. Ele diz: vocês se preocupam apenas com o que é aparente. Aqueles que afirmam pertencer a Cristo devem reconhecer que pertencemos a Cristo tanto quanto eles. Ou seja, pertencemos a Cristo. Ele é o nosso chefe e comandante. Em Potsdam, na Segunda Guerra Mundial, os japoneses disseram aos ingleses e aos Estados Unidos: não iremos nos render. Os aliados responderam: se vocês não se renderem, nós os dizimaremos. Vocês serão eliminados. Usaremos força devastadora. Mas o Japão respondeu: seguiremos lutando. E foi assim que usamos a bomba atômica em Hiroshima e Nagasaki. E o Japão se rendeu. Eles se renderam. Amigo, o diabo vem tentando fazer tudo ao alcance dele para vencer esta guerra. Mas quero lhe dizer que quando Jesus Cristo morreu no Calvário, ele desferiu uma bomba fulminante no diabo, uma bomba arrasadora no diabo. Ele disse: agora será expulso o príncipe deste mundo. O reino de Satanás caiu. E Paulo diz: pertencemos a Jesus. Ele é o nosso comandante soberano nesta batalha. Mas além de termos a soberania do nosso comandante, temos também a autoridade da nossa comissão. Veja o que diz o versículo 8. Pode parecer que estou me orgulhando além do que deveria da autoridade que o Senhor nos deu. Mas nossa autoridade visa edificar vocês e não destruí-los. Portanto, não me envergonharei de usá-la. Paulo diz: a nossa autoridade. O que é autoridade? Autoridade é o direito legal de agir em nome de, em lugar de, outra pessoa. Jesus, que venceu a guerra, nos deu uma procuração para representá-lo. Davi, o pastor de ovelhas, enfrentou Golias com um estilingue e com o poder de Deus. E quero lhe dizer que eu prefiro muito mais um estilingue com Deus do meu lado do que a espada de Golias. Nós temos autoridade. Jesus nos deu esta autoridade. Nos versículos 19 e 20 de Lucas 10, Jesus disse: eu lhes dei autoridade para pisarem sobre cobras e escorpiões e sobre todo o poder do inimigo. Nada lhes causará dano. Jesus disse: eu lhes dei autoridade. Mas veja o que ele disse na sequência: mas não se alegrem porque os espíritos impuros lhe obedecem. Alegrem-se porque seus nomes estão registrados no céu. Jesus disse: vocês têm o poder, vocês têm a autoridade sobre todas as hostes demoníacas que existem nesta cidadela. Mas não se alegrem com isto. Não pensem como o diabo pensa, pensem nas coisas do céu. Não se alegrem por eu ter lhes dado esta autoridade. Alegrem-se, porque o nome de vocês está escrito no céu. Ouça, não é ter conhecimento sobre o diabo que nos liberta. É conhecer a Jesus que nos liberta. Não fomos chamados para ser caça-fantasmas evangélicos. A Bíblia diz que devemos resistir o diabo e não o perseguir. Temos a soberania do nosso comandante, a autoridade da nossa comissão. E eu gostaria de ter mais tempo, mas vejamos rapidamente a certeza da nossa coragem. Para terminar, vejamos a sequência nesse mesmo capítulo, os versículos 8 a 11. Pode parecer que estou me orgulhando além do que deveria da autoridade que o Senhor nos deu, mas nossa autoridade visa edificar vocês e não destruí-los. Portanto, não me envergonharei de usá-la. Não é minha intenção assustar vocês com minhas cartas. Pois alguns dizem: as cartas de Paulo são exigentes e enérgicas, mas em pessoa ele é fraco e seus discursos de nada valem. Essa gente deveria perceber que quando estivermos presentes em pessoa, nossas ações serão tão enérgicas quanto aquilo que dizemos à distância em nossas cartas. Havia gente em Corinto dizendo: Paulo, você sempre escreve essas cartas exigentes, mas quando você chega aqui, você é um fracote. Por isto, ele diz no versículo 11, essa gente deveria perceber que, quando estivermos presentes em pessoa, nossas ações serão tão enérgicas quanto aquilo que dizemos à distância em nossas cartas. Paulo está dizendo: escutem, Eu pertenço a Jesus Cristo e Ele já venceu essa batalha para mim. Ele me deu autoridade e por causa disto eu tenho esta coragem e vou vencer esta batalha. Bom, o meu tempo se esgotou, mas ouça o que eu tenho a lhe dizer. A Bíblia diz, porque como ele pensa consigo mesmo, assim é. Charles Swindoll está correto quando diz que atitude é tudo. Então, uma vez que você retomar a fortaleza da sua mente, o que você precisa fazer é protegê-la. A Bíblia diz, acima de todas as coisas, guarde seu coração, pois ele dirige o rumo da sua vida. Quando vamos ao aeroporto embarcar num voo, a gente passa por um detector de metais. Antes, é preciso tirar tudo que temos de metal no corpo. As chaves, os óculos, o prendedor de gravata, os brincos. Eu não, mas quem tem os tira. A gente tira tudo isso e imagina que está pronto para passar pelo detector. Mas então, passamos e dispara o alarme. E o segurança pede para voltar e nos pergunta, você tem alguma coisa no seu bolso? Passamos outra vez e dispara o alarme de novo. Aí nos pedem para ficar de lado, para sermos revistados. Como eu amaria se fosse possível instalar nas portas do nosso salão de culto alguns detectores como esses que detectassem o pecado. Ao tentar sair depois da pregação, o alarme dispararia. Por favor, é preciso que você volte por mais um tempo. Isto não seria ótimo? Meu irmão, minha irmã, você ainda não está pronto. Você precisa voltar para dentro, porque o Espírito ainda não terminou de trabalhar em você. Será que não tem mais alguma coisa que você precisa tirar de você? Amém? Então, meu amigo, ative um detector desses na sua mente e não permita que as coisas do diabo entrem na sua fortaleza. Rejeite-as e não lhes dê acesso. Lembre-se do que Paulo escreveu aos Filipenses. Concentrem-se em tudo que é verdadeiro, tudo que é nobre, tudo que é correto, tudo que é puro, tudo que é amável e tudo que é admirável. Pensem no que é excelente e digno de louvor. Deus nos criou de uma forma que é impossível pensarmos dois pensamentos ao mesmo tempo. Quando pensamos em coisas corretas, é impossível pensarmos em coisas erradas. Tal como você pensa, assim você será. Proteja a sua mente. Foque a sua mente no Senhor Jesus. Não permita que o diabo roube a sua devoção pura ao amor e ao Senhor Jesus Cristo. Viva apaixonado pelo Senhor Jesus Cristo e você não terá espaço algum para aqueles pensamentos sujos, imundos, maus, lascivos, orgulhosos que o diabo usa para bombardear a mente de todos nós.
1: Encerramos o programa de hoje com esta palavra de admoestação que também nos leva a meditar em pontos importantes desta vida nos quais geralmente não damos a devida atenção. Para mais informações a respeito do Ministério O Amor Verdadeiro ou para compartilhar suas impressões, envie-nos uma mensagem para rede@bbnmedia.org. Esperamos por você no próximo programa Conferência Bíblica aqui na BBN.

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depois deste momento abençoado de nossa programação, eu quero agradecer a você, querido ouvinte, pela sua audiência e companhia no dia de hoje e assim encerro a minha participação. Eu sou Denis Cordeiro e agradeço a Deus pela sua vida e pela oportunidade de estarmos juntos, mas, se o Senhor permitir, amanhã nos encontraremos de novo para seguir buscando edificação e conhecer a vontade de Deus para as nossas vidas. 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Um forte abraço e que Deus te abençoe.

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Sintomas de tontura e vertigem aumentam o risco de quedas na população 60+. Falhas geológicas da Califórnia atingem maior pressão em 1000 anos. Marca-passo, como ele salva vidas e quebra mitos na cardiologia. A Associação Brasileira de Otorrinolaringologia e Cirurgia Cérvico-Facial destaca a importância de investigar alterações do equilíbrio e distúrbios vestibulares em idosos. Segundo a Organização Mundial da Saúde, as quedas são a segunda principal causa de morte por lesão não intencional no mundo, com cerca de 700 mil mortes por ano. A entidade aponta ainda que adultos com mais de 60 concentram a maior parte dos casos fatais, reforçando a gravidade do problema. Especialistas alertam que tontura, vertigem e sensação de desequilíbrio podem aumentar e muito o risco de quedas, especialmente na população idosa. Segundo o OMS, cerca de 30 a 40% dos adultos com 65 anos ou mais sofrem ao menos uma queda por ano. O otorrino Márcio Salmito explica que o sistema vestibular localizado no ouvido interno é essencial para o equilíbrio e pode levar o risco de quedas em até 12 vezes quando apresenta alterações. Um estudo recente indica que as falhas de San Andreas e San Jacinto, no sul da Califórnia, estão sob a maior pressão tectônica registrada em cerca de um milênio. A pesquisa foi publicada no Journal of Geophysical Research e utilizou modelos computacionais baseados em dados históricos e geológicos. Os cientistas analisaram o acúmulo de energia na região ao longo dos últimos séculos. O resultado aponta um estado de tensão elevado no sistema de falhas. Segundo os pesquisadores, a área conhecida como Grande Terremoto da Califórnia acumula pressão de forma contínua há cerca de 160 anos, sem grandes rupturas. As falhas são responsáveis pela maior parte do deslocamento entre as placas tectônicas do Pacífico e da América do Norte. O estudo estima níveis elevados de tensão em diferentes segmentos do sistema. A região inclui áreas próximas a Los Angeles e outras cidades importantes. O marca-passo é um dispositivo essencial da cardiologia usado para tratar alterações no ritmo do coração, como bradicardia e bloqueios elétricos. Ele ajuda a regular os batimentos cardíacos e pode reduzir sintomas como tontura, desmaios e cansaço em excesso. Apesar disso, ainda existem muitos mitos sobre seu uso, que gera medo desnecessário em pacientes. A informação correta é apontada como fundamental para o diagnóstico e tratamento adequado. Segundo especialistas, o dispositivo atua quando o sistema elétrico do coração não funciona direito, garantindo uma frequência cardíaca adequada. Isso melhora a circulação de sangue no organismo e contribui diretamente para a qualidade de vida do paciente. O tratamento também pode permitir o retorno às atividades do dia a dia, sempre com orientação médica. Mitos como a proibição de exercício físico ou interferência de eletrônicos são considerados incorretos na maioria dos casos.

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1: As boas novas de Deus para você memorizar esta semana aqui na BBN encontram-se em Isaías 40, 31. Mas os que esperam no Senhor renovarão as forças, subirão com asas como águias, correrão e não se cansarão, caminharão e não se fatigarão. 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Encontram-se em Isaías 40, 31. Mas os que esperam no Senhor renovarão as forças, subirão com asas como águias, correrão e não se cansarão, caminharão e não se fatigarão. 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
2: A salvação é o maior presente que Deus ofereceu à humanidade por meio do nosso Senhor Jesus Cristo. Segundo a Bíblia, todos os seres humanos se afastaram de Deus por causa do pecado, mas, em seu amor, Ele enviou Jesus para trazer reconciliação e vida eterna. Em João 3,16, aprendemos que Deus amou o mundo de tal maneira que deu seu Filho unigênito, para que todo aquele que nele crê não pereça, mas tenha a vida eterna. A salvação não é conquistada por obras ou méritos humanos, ela é recebida pela fé em Cristo. Na cruz, Jesus levou sobre si os nossos pecados, oferecendo perdão e um novo começo. E por meio da sua ressurreição, Ele venceu o pecado e a morte, garantindo a esperança para todos que creem nele. Assim, a salvação em Cristo nos traz perdão, transformação de vida e a promessa de viver eternamente com Deus.
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4: Assim também agora vós tendes tristeza, mas outra vez vos verei. O vosso coração se alegrará, e a vossa alegria ninguém poderá tirar. João 16:22. O primeiro dia na eternidade nos traz a resposta final a todas as nossas perguntas não respondidas aqui na Terra. Jesus disse em relação a isso: naquele dia, nada me perguntareis. E por que não? Porque o próprio Senhor Jesus, crucificado e ressuscitado, será a resposta a todas as perguntas. De maneira nenhuma podemos explicar isso logicamente, pois esse mistério está oculto no Calvário. O Calvário é a grande, maravilhosa e estranha resposta de Deus a todas as berrantes injustiças e a todos os absurdos. É a explicação para os caminhos penosos que você tem que seguir e experimentar aqui na Terra. No nosso último dia aqui, quando nossos olhos se fecharem, no mesmo momento, eles se abrirão na eternidade e verão o que aqui nunca puderam ver. Este primeiro dia na eternidade nos trará ainda muito mais, ou seja, trará o fim de todas as nossas fadigas físicas. Pois temos a promessa, o qual transformará o nosso corpo de humilhação para ser igual ao corpo da sua glória, segundo a eficácia do poder que ele tem de até subordinar a si todas as coisas.

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Seja bem-vindo a mais um turno de trabalho aqui na BBN. Eu sou Lawrence Husby e a partir desse momento eu estarei apresentando a programação para você nesta sexta-feira, período da noite. Deus abençoe.

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0: Olá, querido ouvinte, que satisfação ter você aqui comigo para mais um programa Sabedoria para o Coração. Esta é a nossa penúltima mensagem na série Quando Contos de Fadas se Tornam Realidade, baseada no livro de Ruth. Hoje chegamos ao capítulo 4, veremos do verso 1 ao 12, e o título da nossa mensagem é O Selo de uma Sandália. O pregador Wiersbe começou sua exposição no capítulo 4 de Ruth com palavras bem profundas. Ele escreveu: o livro de Ruth começa com três funerais, mas termina com um casamento. Existe uma enorme quantidade de lágrimas registradas no primeiro capítulo, mas o último capítulo registra uma alegria transbordante. Agora, nem todos os eventos da vida têm um final feliz, mas esse pequeno livro relembra especialmente aos crentes de que é Deus quem escreve o último capítulo. E nesse livro em particular, o último capítulo não poderia ser mais dramático do que o primeiro. Quando as cortinas se abriram no início desse drama, havia três funerais e três viúvas. O desfecho será com um casamento e um bebê. Agora, quando começamos nosso estudo no livro de Ruth, me referi ao fato de que a maioria dos pais passa um bom tempo lendo contos de fadas para suas filhinhas. Esses contos antigos são os melhores. Se você se lembra bem, o príncipe encantado tem que, em algum momento, fazer algum ato heróico. Quer seja subir em uma torre do castelo, ou ir em busca da princesa por todo o reino, quem sabe até matar um dragão. Independente do que ele faça, em um dado instante o príncipe tem que tomar as rédeas da situação. Eu me lembro de constantemente sentar com minha filha no colo à noite antes de dormir e ela me pedir para ler uma história de um de seus livros grandes e coloridos. Muito cansado, depois de um longo dia de trabalho, eu dizia: é o seguinte, hoje o papai vai inventar um conto de fadas para você. Ela abria um sorriso enorme ao pensar na ideia de um conto de fadas feito em casa. E eu dizia: era uma vez, e fim. Daí eu reclinava minha cabeça na cadeira como se eu fosse dormir. Papai, papai, essa não é uma história real. Você não pode dizer era uma vez e logo depois o fim. Precisa dizer alguma coisa no meio. Eu temo que nós, especialmente crentes que já leram todas as histórias da Bíblia, temos a tendência de tratar a Bíblia dessa forma. Você se lembra de quando Esther se tornou rainha? Sim, e ela salvou o povo. Mas o que aconteceu no meio? Você se recorda de quando Daniel foi lançado lá na cova dos leões? Sim, e ele sobreviveu. Certo, mas o que aconteceu no meio? Você lembra de quando Jesus foi colocado na cruz? Claro, e ele ressuscitou. Mas o que aconteceu em meio a tudo aquilo? Você se lembra daquela história de romance entre Ruth e Boaz? Sim, ela era uma viúva e Boaz se casou com ela. Ótimo. Dizer dessa maneira se assemelha a dizer: era uma vez, fim. Não vá com tanta pressa, ainda precisamos ver o príncipe assumindo o controle de tudo. Uma das cenas mais intrigantes nesse drama é quando Boaz desafia o outro possível redentor em uma batalha da razão, e Boaz ganha. Até o momento em nosso estudo no livro de Ruth, 3 meses de namoro já se passaram, bem como um pedido de casamento à meia-noite. Boaz e Ruth já disseram um ao outro sobre seu amor naquela noite lá na eira. Contudo, ficamos sabendo que existe um probleminha, existe outro príncipe que possui o direito legal sobre essa princesa. E é aí que as coisas ficam ainda mais interessantes. Não é de se surpreender que Vernon McGee disse certa vez que o livro de Ruth parece um conto de fadas, mas não é ficção. Essa história realmente aconteceu há muito, muito tempo atrás, era uma vez. Mas esse conto de fadas está prestes a se tornar realidade. Mas, primeiro, o príncipe precisa ganhar a sua noiva. Veja Ruth capítulo 4, versos 1 e 2. Boaz subiu à porta da cidade e assentou-se ali. Eis que o resgatador de que Boaz havia falado ia passando. Então lhe disse, ó fulano, chega-te para aqui e assenta-te. Ele se virou e se assentou. Então Boaz tomou 10 homens dos anciãos da cidade e disse, assentai-vos aqui. E assentaram-se. Agora vamos preparar um pouco o cenário para o que em breve acontecerá. A porta ou o portão da cidade era uma área literalmente aberta do lado de dentro da entrada da cidade, onde negócios eram feitos. Era próximo a esse portão que os anciãos da cidade se assentavam para audiências legais e julgamentos. Era no portão da cidade que casos civis eram discutidos. O que era decidido ali no portão era a palavra final. Esse fato, a propósito, dá uma nova luz à declaração de Jesus Cristo aos discípulos, em Mateus 16, 18, edificarei a minha igreja e as portas do inferno não prevalecerão contra ela. Em outras palavras, Jesus está dizendo, todos os planos, esquemas, decisões e até mesmo a palavra final do inferno não poderão derrotar a minha igreja. Mas, voltando para Ruth, note que Boaz convidou 10 anciãos para se assentarem e ouvirem a questão. 10 anciãos era o mínimo necessário para estabelecer o quórum de uma audiência legal. Já que ele possuía 10, Boaz está preparado. Exatamente nesse momento, o verso 1 nos informa de que o outro resgatador acontece de passar caminhando pelo portão. Obviamente, o autor dessa pequena história de amor deseja que saibamos que Deus está providencialmente orquestrando os detalhes por trás dos detalhes que Boaz havia pensado cuidadosamente. Note o verso 3. Disse ao resgatador, aquela parte da terra que foi de Elimeleque, nosso irmão, Noemi, que se tornou da terra dos Moabitas, a tem para a venda. Muitos acreditam que o termo irmão nesse contexto é um pouco mais amplo, indicando um relacionamento de clã ao invés de relacionamento de família próxima. Então, as palavras de abertura de Boaz são, ei, sabe aquele pedacinho de terra lá que Noemi herdou do seu marido falecido? Pois é, rapaz, ela não pode fazer nada com aquela terra porque os filhos dela também morreram. Você é o próximo aí na fila, caso tenha interesse. É sua responsabilidade redimir. Se Boaz fosse um jogador de pôquer, ele ganharia toda a rodada. Pense em uma cara de pôquer que ele faz aqui. Ele estava tranquilo, veja só o verso 4. Resolvi, pois, informar-te disso e dizer-te, compra na presença destes que estão sentados aqui e na de meu povo. Se queres resgatá-la, resgata. Se não, declaro-me para que eu saiba. Pois outro não há, senão tu que a resgate, e eu depois de ti. Respondeu ele, eu a resgatarei. Você consegue imaginar o coração de Boaz agora? Ei, eu só quero dizer para você que Noemi possui um pedacinho de terra para venda. Se quiser, vá em frente e compra, já que você é o primeiro na fila, mas, se não quiser, eu posso comprar. Talvez você já tenha tentado mascarar sentimentos semelhantes em alguma entrevista para emprego que você tanto queria. O salário era o dobro do emprego anterior, 3 vezes a quantidade de férias, e ainda oferecia um carro. Você agiu com toda a tranquilidade e compostura durante a entrevista, mas lá dentro estava ajoelhado dizendo, por favor, me dá esse emprego. Daí, quando dizem, vamos contratar você. Pode começar quando? Você responde, deixe-me consultar o meu calendário e retorno para você. Você poderia dizer, começo agora mesmo, mas dá uma de difícil. Bom, lá dentro Boaz está de joelhos, dizendo, implorando, por favor, não resgate, não compre, eu irei comprar essa propriedade. A verdade é que Boaz sabe que esse homem desejará resgatar. E é por isso que ele começa falando sobre a terra e não sobre as 2 viúvas. Ele quer que a última notícia seja negativa, o que provavelmente pesará mais que a notícia positiva da terra e não o contrário. Por esse motivo, quando alguém diz, tenho 2 notícias, uma boa e uma ruim, qual você quer ouvir primeiro? Geralmente respondemos, quero primeiro a má notícia. Sabemos que, independente de quão ruim seja a notícia, logo em seguida virá uma boa notícia, que esperamos que compensará pela má notícia. Boaz usa de estratégia. Ele começa com a boa notícia. Ele é esperto e sabe que a má notícia em seguida irá possivelmente obliterar a boa notícia, roubando todos os seus elementos positivos. Ei, um pedaço de chão acabou de entrar no mercado e o primeiro lance é seu. Tem interesse? O homem responde no verso 4, eu a resgatarei. E acredite nisso, esse homem está falando sério sim. Tenho certeza de que o coração de Boaz pulou uma batida. Mas ao estudar sua estratégia, creio que ele já esperava isso. Continue no verso 5. Disse, porém, Boaz, no dia em que tomares a terra da mão de Noemi, também a tomarás da mão de Ruth, a moabita, já viúva, para suscitar o nome do esposo falecido sobre a herança dele. Evidentemente, esse possível resgatador ainda não tinha ouvido falar dessa tal de Ruth. Note a maneira como Boaz elimina o entusiasmo que esse homem tinha gerado ao pensar que estava prestes a fechar um excelente negócio. Boaz adiciona um pensamento negativo após outro. Veja só o verso 5 novamente e um pouco mais detalhadamente. No dia em que tomares a terra da mão de Noemi, também a tomarás. A ideia aqui é também deverás tomar. Também a tomarás de Ruth. Quem é essa tal de Ruth? A moabita, nossos antigos inimigos. Já a viúva, para suscitar o nome do esposo falecido. Ou seja, tenha um filho para você poder dar a esse filho como herança o mesmo pedaço de terra que acabou de comprar. Boaz diz, a propósito, se você redimir a terra, também terá que se casar com a moabita que nunca teve um filho e prover um filho a ela. Criá-lo e daí, quando ele crescer e se tornar independente, devolver a ele a sua herança. O que você comprar agora terá que se desfazer disso depois. Só quero que saiba disso, de amigo para amigo. Então, logo que esse homem diz, eu compro, ele já começa a procurar uma saída de emergência. Ele tem que criar um filho, tem que comprar uma terra, tem que cuidar de Noemi, tem que se casar com uma mulher estrangeira de Moabe, tem que devolver a terra depois, ele perderá tudo o que tiver investido nessa propriedade e o filho que ele porventura tiver com Ruth não terá o seu sobrenome, mas o nome do marido falecido de Ruth. Agora, quem iria fazer tudo isso? Quem gostaria de fazer tudo isso? Somente uma pessoa. O homem que acabou se apaixonando pela viúva. E isso anula todas as aparentes desvantagens. Veja o verso 6. Então disse o resgatador, para mim não a poderei resgatar, para que não prejudique a minha. Essa é uma maneira comprida de dizer, não tenho dinheiro para fazer tudo isso. Esse parente resgatador diz, não quero prejudicar a minha condição financeira com uma compra que depois se tornará um grande débito. Também não quero manchar meu clã com uma mistura de gentios e judeus, especialmente gentios moabitas. Olha, eu não vou fazer isso. E esse homem continua dizendo e profere as palavras que Boaz esperava ouvir. Note o final do verso 6. Redime tu o que me cumpria resgatar, porque eu não poderei fazê-lo. Continue nos versos 7 e 8. Este era outrora o costume em Israel quanto a resgates e permutas. O que queria confirmar qualquer negócio tirava o calçado e o dava ao seu parceiro. Assim se confirmava negócio em Israel. Disse, pois, o resgatador a Boaz, compra tu, e tirou o calçado. Que costume interessante, não é? No Antigo Testamento, os sapatos e os pés simbolizavam posse. O Senhor deu à humanidade autoridade sobre a criação. O salmista Davi escreveu no Salmo 8, verso 6, sob seus pés tudo lhe puseste. O povo de Israel ouviu o seguinte do Senhor em Deuteronômio 11, 24, todo lugar que pisar a planta do vosso pé será vosso. E, na verdade, o contrário, o inverso, também era algo significante. Em Êxodo 3:5, quando Moisés se encontrou com Deus na sarça ardente, Deus mandou Moisés retirar suas sandálias como símbolo de que Moisés não possuía nada e que somente Deus era o poderoso soberano. Portanto, quando esse parente chegado retirou a sua sandália e a deu a Boaz, esse ato foi um símbolo de que esse homem não se tornaria o dono da terra. Ele estava dizendo que abriria mão de seu direito de reivindicar Rute e a terra como a sua possessão. A transferência ou o selo da sandália indicava essa transferência de poder. Esse parente estava literalmente dizendo: Boaz, você pode caminhar com a minha sandália, você pode tomar para si o direito que era meu, pode trilhar esse caminho em meu lugar. Veja os versos 9 e 10. Então Boaz disse aos anciãos e a todo o povo: sois hoje testemunhas de que comprei da mão de Noemi tudo o que pertencia a Elimeleque, a Quilion e a Malon, e também tomo por mulher Rute, a moabita, que foi esposa de Malon, para suscitar o nome deste sobre a sua herança, para que este nome não seja exterminado dentre seus irmãos e da porta da sua cidade. Disto sois hoje testemunhas. Esse é o linguajar judicial que Boaz deseja que seja registrado em seus mínimos detalhes. Ele tem em sua frente um quórum de anciãos e testemunhas de todo o povo que ali havia se reunido. Ele não deseja que haja nem sequer um pequeno mal-entendido. Então Boaz repete cada detalhe possível, inclusive os nomes de todos os envolvidos. Você consegue imaginar o que o outro parente resgatador está pensando agora? Agora ele sabe que Boaz planejou tudo isso. Contudo, para ele isso não faz diferença alguma, já que não quis prejudicar o seu nome, nem as suas posses. E a propósito, alguém sabe qual era o nome desse resgatador descalço? Não, ninguém sabe. O homem que não quis prejudicar o seu nome ao se relacionar com Rute, o homem que preferiu proteger o seu nome de tal maneira que abriu mão de seu direito divino pela lei, o seu nome foi esquecido. E Boaz, será que ele estragou, prejudicou o seu nome? Ah, longe disso. Anos depois, na verdade muito tempo depois de Rute e Boaz terem morrido, quando Salomão construiu aquele belíssimo templo enorme para a glória de Deus, duas colunas foram levantadas solitárias no pátio externo, e todo homem e mulher que passava por entre essas colunas lia os nomes de dois homens gravados ali nelas, um nome na coluna da esquerda e outro na coluna da direita. Esses eram nomes cujos significados representavam o caráter de Deus, nomes de homens que haviam vivido um caráter piedoso. E um nome gravado em uma dessas colunas foi o nome de Boaz. Quem era o outro resgatador descalço? Não sabemos. Mas, no decorrer da história, temos ouvido o relato de um príncipe chamado Boaz e de uma princesa chamada Rute. No verso 11, vemos o povo todo respondendo com uma precisão profética. Todo o povo que estava na porta e os anciãos disseram: somos testemunhas, o Senhor faça a esta mulher que entra na tua casa como a Raquel e como a Lia, que ambas edificaram a casa de Israel, e tu, Boaz, ate valorosamente em Efrata e faze-te nome afamado em Belém. Eles nem fazem ideia de como essas palavras se tornarão realidade. Rute se tornará a bisavó do rei Davi. Boaz e Rute darão continuidade à linhagem da qual o próprio Cristo descenderá, o grande, o maior de todos os parentes resgatadores. Agora, o capítulo 4 de Rute não fornece nenhum detalhe do casamento. Nada sobre as roupas, a festa, a celebração. Lemos simplesmente que o noivo e a noiva foram felizes para sempre. O príncipe resgatou a princesa no fim. Esse conto de fadas teve um final feliz. Mas por que esse homem judeu piedoso estaria interessado e aberto à possibilidade de se casar com uma estrangeira? Por que um homem piedoso de Israel arriscaria prejudicar o seu bom nome ao misturá-lo com o nome dessa moabita, tendo filhos meio judeus e meio gentios? Por que ele arriscaria ter seu nome como alvo de fofocas, cochichos, chacotas? Quando entrasse na cidade, todos olhando para ele como o homem que se casou com uma ex-idólatra. Por que Boaz prejudicaria sua reputação? Não sabemos. Mas deixe-me sugerir a razão para tudo isso. Boaz confiou no compromisso que Ruth tinha feito com o Deus de Israel. Ela não havia se convertido por causa de posição, dinheiro ou outra vantagem qualquer. Na verdade, para Ruth, seguir a Deus significou deixar para trás toda a forma de segurança e estabilidade possível. A virtude de seu testemunho foi para Boaz o elemento que mais chamou sua atenção. Agora, Ruth também lembrava a Boaz de outra pessoa. Ele já conhecia o testemunho de uma mulher gentia que havia deixado seu país, sua herança e seus ídolos para seguir o Deus de Abraão. Essa mulher foi a sua própria mãe. A mãe de Boaz seguiu o Deus de Israel, convertendo-se da idolatria para a fé no Deus vivo e verdadeiro, logo depois de as muralhas de Jericó terem desmoronado diante dos israelitas. Posteriormente, um judeu chamado Salmão se casou com a sua mãe, uma gentia estrangeira. E ambos serão alistados na genealogia de Jesus Cristo no capítulo 1 de Mateus. Boaz estava disposto a fazer exatamente a mesma coisa que o seu pai havia feito anos antes. Além disso, Boaz não ficou intimidado pelo passado de Ruth. Ele conhecia o testemunho de sua mãe pecadora que havia deixado sua vida de pecado e se devotado às leis da santidade e pureza determinadas por Deus. Ele tinha ouvido esse testemunho dos lábios da sua própria mãe, quando ela lhe explicava que era conhecida na cidade de Jericó como uma das prostitutas, chamada Raabe. Ele sabia a dor que isso tinha causado nela e a gratidão que a sua mãe tinha pela graça de Deus. Boaz também sabia que seu pai tinha se disposto a arriscar o seu bom nome ao se casar com uma mulher com um tal passado sujo. Mas, ainda mais importante do que o passado sujo, seu pai, e agora Boaz, se casou com uma mulher com um presente devotado a Deus, um presente. Tal pai, tal filho. Pense nisto. Boaz não teme confiar seus futuros filhos aos cuidados de uma gentia ex-idólatra, porque ele havia sido uma criança criada por uma gentia ex-idólatra. Deus havia preparado o coração de Boaz para ver o potencial em Ruth, ao colocá-lo em um lar no qual ele seria criado por uma antiga prostituta que havia entregue sua vida a Deus. A mãe de Boaz foi uma mulher que ficaria conhecida no decorrer da história e até os dias de hoje como Raabe a prostituta. Mas ela também foi uma mulher que veio a ser incluída séculos depois na lista de Hebreus 11 dos heróis da fé por causa da sua grande fé. Jesus Cristo resgata pecadores, pessoas com o passado, e isso não manchou o nome dele ainda. Na realidade, isso demonstra o seu amor imenso, sabendo que mesmo quando ainda éramos pecadores, Cristo morreu por nós. Romanos 5:8. Cristo não somente redime pecadores, mas também os transforma em membros de sua família e daí os usa para serem testemunhas do que sua graça é capaz de realizar. Lemos em Ruth capítulo 4 que Boaz subiu à porta da cidade e assentou-se ali. Eis que o resgatador de que Boaz havia falado ia passando, então lhe disse, ó fulano, chega-te para aqui e assenta-te. Ele se virou e se assentou. Então Boaz tomou 10 homens dos anciãos da cidade e disse, assentai-vos aqui. E assentaram-se. Disse ao resgatador, aquela parte da terra que foi de Elimeleque, nosso irmão, Noemi, que tornou da terra dos moabitas, a tem para venda. Resolvi, pois, informar-te disso e dizer-te: compra na presença destes que estão sentados aqui e na de meu povo. Se queres resgatá-la, resgata-a. Se não, declara-mo, para que eu o saiba. Pois outro não há, senão tu que a resgate, e eu depois de ti. Respondeu ele: eu a resgatarei. Disse, porém, Boaz: no dia em que tomares a terra da mão de Noemi, também a tomarás da mão de Rute, a moabita, já viúva, para suscitar o nome do esposo falecido sobre a herança dele. Então disse o resgatador: para mim não a poderei resgatar, para que não prejudique a minha. Redime tu o que me cumpria resgatar, porque eu não poderei fazê-lo. Este era outrora o costume em Israel quanto a resgates e permutas. O que queria confirmar qualquer negócio tirava o calçado e o dava ao seu parceiro. Assim se confirmava negócio em Israel. Disse, pois, o resgatador a Boaz: compra tu. E tirou o calçado. Que Deus o abençoe, meu querido, e espero você para o nosso último estudo aqui no livro de Rute. Até lá.
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2: Estudo do Instituto Trata Brasil aponta que o país perde quase 40% da água potável nos sistemas de distribuição antes que ela chegue às residências. O levantamento destaca que a redução desse desperdício é um dos principais desafios do saneamento básico brasileiro nos próximos anos. As inscrições para o Exame Nacional de Avaliação da Formação Médica, o ENAMED 2026, estão abertas até o próximo dia 29. O exame é obrigatório para estudantes concluintes de medicina inscritos no ENAD e também para alunos do quarto ano cadastrados pelas instituições de ensino. A Anvisa manteve a suspensão da venda, distribuição e uso de lotes específicos de produtos da IP. A medida atinge desinfetantes, detergentes, lava-louças e lava-roupas líquidos com lotes de fabricação final 1 produzidos antes de março e abril deste ano, conforme a categoria do produto. A campanha Junho Laranja alerta para a importância do diagnóstico precoce da leucemia e das anemias, doenças que afetam o sangue e podem apresentar sintomas pouco específicos. Segundo o Instituto Nacional de Câncer, o Brasil deve registrar cerca de 12.200 novos casos de leucemia por ano entre os anos de 26 e 28. A Agência Nacional de Vigilância Sanitária, Anvisa, criou um grupo de trabalho para aprofundar a análise da segurança da vacina contra a dengue, desenvolvida pelo Instituto Butantan. A medida prevê o acompanhamento de eventos adversos registrados após a aplicação do imunizante e a revisão contínua dos dados disponíveis. As vendas do comércio brasileiro caíram em 0,5% em abril na comparação com março, segundo dados divulgados pelo IBGE. O resultado interrompe uma sequência de 3 meses de crescimento e representa o pior desempenho mensal do setor desde junho de 2022. O Serviço Meteorológico da Austrália informou que o fenômeno climático El Niño já está formado no Oceano Pacífico Tropical e pode se intensificar nos próximos meses, tornando-se um dos eventos mais fortes registrados desde 1950. A previsão é que o fenômeno atinja seu pico no segundo semestre deste ano. Estão abertas as inscrições para o Exame Nacional de Residência, o ENARE 2627, destinado aos candidatos que desejam disputar vagas em programas de residência médica e multiprofissional em saúde. Os interessados em especialidades de acesso direto podem se inscrever até o dia 29 pela internet. O IBGE abriu mais de 8 mil vagas temporárias para candidatos com ensino médio completo em todo o Brasil. As oportunidades são destinadas ao censo agropecuário, florestal e aquícola e oferecem salários que podem passar dos R$4.000, além de benefícios como auxílio alimentação e transporte. Os contratos terão duração de até 12 meses, com possibilidade de prorrogação. A redução da taxa Selic de 14,5% para 14,25% ao ano foi considerada insuficiente por entidades como a CNI e a CUT. Segundo as instituições, o corte não é suficiente para estimular investimentos e aliviar os custos do crédito para empresas e famílias.
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3: 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Mas os que esperam no Senhor renovarão as forças, subirão com asas como águias, correrão e não se cansarão, caminharão e não se fatigarão. 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

0: encontram-se em Isaías 40, 31, mas os que esperam no Senhor renovarão as forças, subirão com asas como águias, correrão e não se cansarão, caminharão e não se fatigarão. Estas são as boas novas de Deus para você memorizar na BBN esta semana.
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0: Seja bem-vindo ao programa Recebendo a Mensagem de Deus, do pastor Ludgoes. A versão em português é uma produção da BBN. Vamos ouvir?
2: Salomão era muito sábio e rico. Ele era único e incomparável em sua época. Mas ele tinha uma falha, como visto em 1 Reis capítulo 11. Salomão amou muitas mulheres estrangeiras. O problema adicional era que elas vinham de nações sobre as quais Deus havia dito: não chegareis a elas e elas não chegarão a vós. De outra maneira, perverterão o vosso coração para seguirdes os seus deuses. O que Deus alertou aconteceu tragicamente. Ao pronunciar o julgamento pelas concessões de Salomão, Deus declarou repetidamente: todavia nos teus dias não o farei, por amor de Davi teu pai. Quantas vezes, em 1 Reis 11, Deus declara: por amor a Davi. O legado que Davi deixou para sua descendência teve um impacto gracioso, mesmo sobre um filho rebelde. Deus deu a Salomão uma janela de oportunidade, mesmo que ele não a merecesse. Mesmo que ele não se arrependesse, o golpe total só seria sentido após a morte de Salomão. Refletindo sobre esta frase, por amor a Davi, perguntei-me se poderia ser dito, por amor a Lud. Serei paciente com seu filho ou neto, ou não julgarei com a severidade que este filho ou neto merece, ou darei uma nova janela de oportunidade, ou este filho ou neto não aprecia realmente tudo o que lhe dei, então tirarei dele, mas não tudo, deixarei que ele experimente algum benefício por amor a seu pai ou avô. Um princípio colorário é a promessa de mostrar amor a mil gerações daqueles que amam e guardam a minha palavra. Êxodo capítulo 20, versículo 6. Espero sinceramente que minha vida deixe esse tipo de legado. E a sua?
0: Se você gostou desse programa e tem algum comentário ou pedido a fazer, fique à vontade para nos escrever aqui no rede@bbnmedia.org. A versão portuguesa deste programa é uma produção da BBN. Obrigado e até o próximo programa.

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Estamos a poucos minutos do programa Salmos para a Família, na sua BBN, Rede de Rádio Difusão Bíblica. Portanto, não saia da sintonia. Nós vamos tocar mais um bloco musical e aí sim você terá o programa Salmos para a Família. Que Deus abençoe e muito obrigado pela audiência.

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2: Tema, o melhor projeto de Deus. Texto bíblico, Deuteronômio capítulo 31, versículo 8. Assim diz a palavra do Senhor. O Senhor é quem vai adiante de ti. Ele será contigo, não te deixará, nem te desamparará. Não temas, nem te atemorizes. Deus pensou em um plano melhor quando nos desejou e visualizou, antes mesmo de sermos concebidos. Ele nos conhece como as palmas de suas mãos. Sabe do que somos capazes, pois nos visitou quando ainda éramos disformes, no ventre de nossas mães, e nos criou para a sua glória. Isso é muito lindo. Muitas vezes pensamos que não somos nada, mas para Deus somos importantes. Por isso Ele nos criou. Ele nunca criaria algo sem valor. Você, meu ouvinte, é especial para Deus. Deus nos vê de maneira diferente, pois conhece o profundo de nosso ser. Conhece nosso potencial, a nossa habilidade, conhece a nossa limitação, necessidade. Não somos sós, somos corpo e alma, mente, vontade e emoções. Deus nos capacitou. Descubra o seu potencial em Cristo, pois quando entramos em total sintonia com o Deus Todo-Poderoso, descobrimos o quanto Ele é tremendo. Fomos acariciados. Fomos amados por Deus antes de nascermos. Isso é maravilhoso. Somos sonho realizado de Deus. Viva o seu melhor projeto. Ele tem um best-seller sobre nossas vidas. Somos importantes nos céus. Somos cidadãos celestiais, lembrados por Ele. Deus até permite que mudemos algo nos capítulos. Mas se formos amigos íntimos do autor, saberemos qual o melhor final para a nossa história. Os teus olhos me viram a substância ainda informe, e no teu livro foram escritos todos os meus dias, cada um deles escrito e determinado, quando nenhum deles havia ainda. Salmos 139, versículo 16. Senhor Deus, nós queremos te agradecer pela expressão máxima do teu amor, revelada na cruz do Calvário. Mas te agradecemos também, ó Deus, pelo nosso dia a dia, pela experiência que tu permites vivermos contigo. A tua presença constante dirigindo a nossa vida, conduzindo as nossas decisões, nos livrando dos perigos. E sobretudo, ó Deus, nos ungindo, nos dando preparo para realizarmos a Tua obra. Obrigado, ó Pai, porque nos fizestes a Tua imagem e semelhança. Isso nos enche de alegria, mas também de responsabilidade. Nós oramos agradecidos em nome de Jesus. Amém.
1: Este texto foi extraído do livro O Maná que Alimenta a Fé, de Kátia Ferreira, Ade Santos Editora. 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

Qualquer que seja a sua orientação religiosa, é bom que você saiba que nós não estamos aqui para promover denominação, religião. Nós pregamos a Jesus e Ele como único e suficiente Salvador da humanidade. Somos a BBN, sua rede de radiodifusão bíblica. Eu sou Laurence Husby, nós vamos encerrar a programação desta sexta-feira e em poucos minutos vamos estar chegando no sábado, aquele presente para nós que Deus vai dar, um sábado abençoado na sua presença, e eu vou continuar com vocês.

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1: Estudo brasileiro identifica a mutação rara ligada à hipoglicemia grave. Pais estão monitorando os filhos adultos. A atitude é realmente segura? Modelo de IA mapeará dengue antecipadamente por bairros de São Paulo. Pesquisadores do Hospital de Clínicas da USP e da Unicamp identificaram quase 20 novos casos de uma mutação rara no gene do receptor de insulina, associada à hipoglicemia grave em pessoas sem diabetes. O estudo, publicado em Revista Científica Internacional, representa um avanço importante no conhecimento sobre a doença e coloca o Brasil entre os principais centros de pesquisa sobre o tema. Os cientistas propõem uma estratégia mais acessível para identificar pacientes com suspeita da mutação, baseada na combinação de três sinais clínicos: episódios de hipoglicemia, níveis muito elevados de insulina e cetonemia alta. Segundo os pesquisadores, essa tríade pode ajudar médicos a direcionar melhor os testes genéticos, reduzindo o tempo até o diagnóstico correto. A pesquisa também encontrou variantes inéditas do gene responsável pela produção do receptor de insulina. Os autores destacam que o reconhecimento precoce da condição pode melhorar o acompanhamento dos pacientes, evitando investigações inconclusivas. O estudo reforça ainda a importância de considerar causas genéticas em casos de hipoglicemia grave sem explicação aparente. Uma pesquisa da Universidade de Michigan revelou que mais da metade dos pais acompanha a localização de filhos adultos entre 18 e 25 anos por meio de aplicativos e tecnologias digitais. A maioria afirma que o monitoramento serve para proporcionar tranquilidade e auxiliar em situações de emergência, embora parte dos entrevistados admita que a prática também pode aumentar a ansiedade. Especialistas alertam que o rastreamento constante pode criar uma falsa sensação de segurança e dificultar o desenvolvimento da autonomia dos jovens. Segundo os pesquisadores, acompanhar a localização não garante compreensão do contexto e nem a capacidade de intervenção em situações de risco, além de poder prejudicar a construção da independência e do senso de responsabilidade. O estudo também destaca a importância do diálogo entre pais e filhos sobre limites e privacidade. Para os especialistas, o compartilhamento de localização pode ser útil em situações específicas, mas não deve substituir a confiança, a comunicação e a preparação dos jovens para tomarem decisões seguras e responsáveis na vida adulta. Pesquisadores do Instituto Pasteur de São Paulo estão desenvolvendo um sistema de IA capaz de identificar áreas com maior risco de transmissão da dengue antes da ocorrência de surtos. A ferramenta vai reunir dados climáticos, ambientais, urbanos e informações sobre a percepção da população em relação à vacinação para gerar mapas detalhados de risco. O projeto pretende analisar fatores como ilhas de calor, acesso à água, coleta de esgoto e condições de infraestrutura dos bairros. Segundo os pesquisadores, a combinação dessas informações pode explicar por que determinadas regiões registram mais casos da doença do que áreas vizinhas, com características climáticas semelhantes.
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2: 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Encontram-se em Isaías 40, 31. Mas os que esperam no Senhor renovarão as forças, subirão com asas como águias, correrão e não se cansarão, caminharão e não se fatigarão. 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
3: O que você mais admira nesta vida? Frequentemente há uma desconexão entre o que nossa alma diz acreditar e onde realmente depositamos nosso prazer e confiança. Os seres humanos são adoradores por natureza. Se o coração não estiver preenchido pelo Deus verdadeiro, inevitavelmente

Geralmente criará ou adotará outros deuses. A idolatria humana é geralmente impulsionada pela autoconfiança e a competição. Ambos deslocam Deus do centro de nossas vidas. Por isso temos que sondar a própria alma para que assim possamos reconhecer a nossa necessidade de salvação. Volte-se para Cristo hoje e deixe que Ele ocupe o trono do seu coração. Só Ele pode satisfazer plenamente a sede da sua alma e libertá-lo da escravidão dos ídolos. Se quiser conversar a respeito disso, escreva-nos uma mensagem para o e-mail rede@bbnmedia.org.

Muito obrigado a você que conosco recebe do Senhor mais um período de 24 horas para viver. Não é maravilhoso isso? Deus renovou as misericórdias dele em nossas vidas mais uma vez. E essa madrugada de sábado está sendo uma bênção, porque nós resolvemos vivê-la na presença do Senhor. Que você possa dizer amém. Até às 6 da manhã você continua com a apresentação de Laurence Husby.

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1: Vinte de junho. Aquele que crê no Filho tem a vida eterna, mas aquele que não crê no Filho não verá a vida, mas a ira de Deus sobre ele permanece. João 3:36. Em paz com Deus pela eternidade. No deck de um cruzeiro, uma senhora estava distribuindo folhetos evangelísticos. Um homem que havia recebido um desses folhetos olhou de relance para ele. Quando constatou o que ele proclamava, rasgou-o em pequenos pedaços e lançou-os ao mar. Satisfeito, ele observou enquanto o vento os espalhava e levava ao mar. Quando estava trocando de roupa na sua cabine, antes de dormir, ele notou um pequeno pedaço de papel na roupa. Era do folheto que ele havia rasgado. Havia apenas duas palavras no papel: Deus e eternidade. Apenas duas palavras, porém palavras de significado imensurável. O homem deitou na cama, mas não conseguiu dormir. Incessantemente, essas duas palavras giravam na sua mente. Para se acalmar, ele tomou uma taça de conhaque, mas não adiantou. Deus é preciso levá-lo em conta, queira ou não. Eternidade, um pensamento ameaçador. Quão breve era o tempo que ainda restava na sua vida em comparação à eternidade? Será que ele deveria começar a pensar seriamente sobre o assunto? Não sabemos por quanto tempo aquelas duas palavras e a ideia de ressurreição e do justo juízo de Deus atormentaram a consciência daquele homem. Porém, certo dia ele ouviu o evangelho do Filho de Deus, que veio à terra para reconciliar os culpados com nosso Deus Santo por meio de sua morte expiatória. Ele aceitou a mensagem pela fé e obteve paz para o coração e a consciência.
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A fé vem pelo ouvir e ouvir pela palavra de Deus. E isso é nome de programa na BBN. A fé vem pelo ouvir, a leitura dramatizada da palavra de Deus na sua BBN, rede de rádio Difusão Bíblica. Nós vamos abrir a próxima hora com o noticiário e logo em seguida soltaremos A Fé Vem Pelo Ouvir. Continue na BBN.

0: investindo em tecnologia para garantir a qualidade do seu produto. Dados da Organização Internacional do Cacau apontam que o déficit registrado na safra 23-24 deu lugar a um superávit estimado em quase 50 mil toneladas no ciclo 24-25, mas fatores como clima e doenças nas lavouras ainda preocupam o setor. Especialistas destacam que a matéria-prima apresenta variações naturais de acordo com a região, o solo e as condições de cultivo, para manter sabor, cor, textura e solubilidade padronizados. A indústria utiliza processos como a alcalinização do cacau, que reduz a acidez, suaviza sabores amargos e melhora a dispersão do produto em diferentes aplicações alimentícias. No Brasil, a produção de chocolates cresceu de cerca de 800 para 814 mil toneladas entre 24 e 25, segundo a entidade que representa o setor. De acordo com representantes da indústria química, o uso de tecnologias e insumos específicos ajuda a garantir estabilidade e previsibilidade na fabricação de chocolates, bebidas achocolatadas, sorvetes, biscoitos e outros produtos derivados do cacau. Uma novidade no tratamento da osteoartrite, doença que desgasta a cartilagem das articulações e causa dor, rigidez e inchaço. Pesquisadores da Escola de Medicina de Stanford, lá nos Estados Unidos, desenvolveram uma terapia experimental capaz de estimular a regeneração da cartilagem afetada. O tratamento atua bloqueando uma proteína associada ao envelhecimento. Em testes de laboratório, a técnica evitou o desenvolvimento de artrite após lesões articulares. Já em amostras de tecido humano retiradas durante cirurgias de joelho, houve produção de nova cartilagem funcional. Os cientistas acreditam que, se os resultados forem confirmados em estudos futuros com pacientes, a terapia poderá reduzir a necessidade de cirurgias de substituição de joelho e quadril. A expectativa é que o tratamento possa ser aplicado por meio de injeções locais ou até mesmo medicamentos de uso oral. A evolução da nefrologia veterinária tem permitido a recuperação de animais que antes tinham poucas chances de sobrevivência. Em Maringá, no Paraná, mais de 10 pets em estado crítico conseguiram retomar a qualidade de vida após receberem atendimento especializado. Um dos exemplos é o da cadela Nina, que chegou a um hospital da cidade em estado grave após sofrer uma injúria renal aguda. Depois de 7 sessões de hemodiálise e 10 dias de internação intensiva, ela se recuperou completamente. Segundo a médica veterinária Márcia Lacroff, muitos pacientes chegam após passarem por vários atendimentos sem um diagnóstico preciso.
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2: 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Mas os que esperam no Senhor renovarão as forças, subirão com asas como águias, correrão e não se cansarão, caminharão e não se fatigarão. 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Encontram-se em Isaías 40:31. Mas os que esperam no Senhor renovarão as forças, subirão com asas como águias, correrão e não se cansarão, caminharão e não se fatigarão. Estas são as boas novas de Deus para você memorizar na BBN esta semana.
3: Jesus Cristo nunca quebrou e nunca quebrará uma promessa. E é exatamente por isso que podemos ter segurança naquilo que ele nos diz no Evangelho de João, capítulo 11, nos versos 25 e 26. Eu sou a ressurreição e a vida. Quem crê em mim, ainda que esteja morto, viverá. E todo aquele que vive e crê em mim, nunca irá morrer. Cristo, Filho de Deus, morreu na cruz para nos salvar. E a nossa esperança, essa promessa, nos garante que, se confiarmos nossas vidas a Ele, a morte física neste mundo não será o fim. E assim como Ele, ressuscitaremos um dia. E dali em diante, para vivermos no paraíso para toda a eternidade. Por isso, querido ouvinte, se você nunca deu um passo de fé confiando sua vida a Jesus, faça isso ainda hoje. E tenha a maravilhosa esperança e paz de que é no paraíso com Deus onde você passará a eternidade. 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
1: João 9. Caminhando Jesus viu um homem cego de nascença. E os seus discípulos perguntaram:
2: Mestre, quem pecou? Este ou seus pais, para que nascesse cego?
1: Respondeu Jesus:
3: Nem ele pecou, nem seus pais. Mas foi para que se manifestem nele as obras de Deus. É necessário que façamos as obras daquele que me enviou enquanto é dia. A noite vem, quando ninguém pode trabalhar. Enquanto estou no mundo, sou a luz do mundo.
1: Dito isso, cuspiu na terra e, tendo feito lodo com a saliva, aplicou-o aos olhos do cego, dizendo-lhe:
3: Vai, lava-te no tanque de Siloé,
1: que quer dizer enviado. Ele foi, lavou-se e voltou vendo. Então os vizinhos e os que dantes o conheciam de vista como mendigo perguntavam:
4: Não é este o que estava sentado pedindo esmolas?
1: Uns diziam:
5: É ele.
1: Outros:
6: Não, mas se parece com ele.
1: Ele mesmo, porém, dizia:
7: Sou eu.
1: Perguntaram-lhe, pois:
4: Como te foram abertos os olhos?
1: Respondeu ele:
7: O homem chamado Jesus fez lodo, untou-me os olhos e disse-me: Vai ao tanque de Siloé e lava-te. Então fui, lavei-me e estou vendo.
1: Disseram-lhe, pois:
4: Onde está ele?
1: Respondeu:
7: Não sei.
1: Levaram, pois, aos fariseus o que dantes fora cego. E era sábado, o dia em que Jesus fez o lodo e lhe abriu os olhos. Então os fariseus, por sua vez, lhe perguntaram como chegara a ver, ao que lhes respondeu:
7: Aplicou o lodo aos meus olhos, lavei-me e estou vendo.
1: Por isso, alguns dos fariseus diziam:
8: Esse homem não é de Deus, porque não guarda o sábado.
1: Diziam outros:
9: Como pode um homem pecador fazer tamanhos sinais?
1: E houve dissensão entre eles. De novo, perguntaram ao cego:
10: Que dizes tu a respeito dele, visto que te abriu os olhos?
7: Que é profeta,
1: respondeu ele. Não acreditaram os judeus que ele fora cego e que agora via, enquanto não lhe chamaram os pais e os interrogaram:
8: É este o vosso filho de quem dizeis que nasceu cego? Como, pois, vê agora?
1: Então os pais responderam:
11: Sabemos que este é nosso filho e que nasceu cego, mas não sabemos como vê agora, ou quem lhe abriu os olhos, também não sabemos.
12: Perguntai a ele, idade tem, falará de si mesmo.
1: Isto disseram seus pais porque estavam com medo dos judeus, pois estes já haviam assentado que, se alguém confessasse ser Jesus o Cristo, fosse expulso da sinagoga. Por isso é que disseram os pais: Ele idade tem, interrogai-o. Então chamaram pela segunda vez o homem que fora cego e lhe disseram:
8: Da glória a Deus, nós sabemos que esse homem é pecador.
1: Ele retrucou:
7: Se é pecador, não sei. Uma coisa sei: eu era cego e agora vejo.
1: Perguntaram-lhe, pois:
8: Que te fez ele? Como te abriu os olhos?
1: Ele lhes respondeu:
7: Já vo-lo disse, e não atendestes. Por que quereis ouvir outra vez? Porventura quereis vós também tornar-vos seus discípulos?
1: Então o injuriaram e lhe disseram:
8: Discípulo dele és tu, mas nós somos discípulos de Moisés. Sabemos que Deus falou a Moisés, mas este nem sabemos de onde é.
1: Respondeu-lhes o homem:
7: Nisto é de estranhar que vós não saibais de onde ele é e contudo me abriu os olhos. Sabemos que Deus não atende a pecadores, mas pelo contrário, se alguém teme a Deus e pratica a sua vontade, a este atende. Desde que há mundo, jamais se ouviu que alguém tenha aberto os olhos a um cego de nascença. Se este homem não fosse de Deus, nada poderia ter feito.
5: Mas eles retrucaram:
13: Tu és nascido todo em pecado e nos ensinas a nós.
5: E o expulsaram. Ouvindo Jesus que o tinham expulsado, encontrando-o, lhe perguntou:
3: Crês tu no Filho do Homem?
5: Ele respondeu e disse:
7: Quem é, Senhor, para que eu nele creia?
5: E Jesus lhe disse:
3: Já o tens visto, e é o que fala contigo.
5: Então afirmou ele:
7: Creio, Senhor.
5: E o adorou. Prosseguiu Jesus:
3: Eu vim a este mundo para juízo, a fim de que os que não veem vejam, e os que veem se tornem cegos.
5: Alguns dentre os fariseus que estavam perto dele perguntaram-lhe:
14: Acaso também nós somos cegos?
5: Respondeu-lhes Jesus:
3: Se fosseis cegos, não teríeis pecado algum. Mas porque agora dizeis: Nós vemos, subsiste o vosso pecado.
5: João 10.
3: Em verdade vos digo: O que não entra pela porta no aprisco das ovelhas, mas sobe por outra parte, esse é ladrão e salteador. Aquele, porém, que entra pela porta, esse é o pastor das ovelhas. Para este o porteiro abre. As ovelhas ouvem a sua voz, ele chama pelo nome as suas próprias ovelhas e as conduz para fora. Depois de fazer sair todas as que lhe pertencem, vai adiante delas e elas o seguem porque lhe reconhecem a voz. Mas de modo nenhum seguirão o estranho. Antes fugirão dele, porque não conhecem a voz dos estranhos.
5: Jesus lhes propôs esta parábola, mas eles não compreenderam o sentido daquilo que lhes falava. Jesus, pois, lhes afirmou de novo:
3: em verdade vos digo, eu sou a porta das ovelhas. Todos quantos vieram antes de mim são ladrões e salteadores, mas as ovelhas não lhes deram ouvido. Eu sou a porta. Se alguém entrar por mim, será salvo. Entrará e sairá e achará pastagem. O ladrão vem somente para roubar, matar e destruir. Eu vim para que tenham vida e a tenham em abundância. Eu sou o bom pastor. O bom pastor dá a vida pelas ovelhas. O mercenário que não é pastor, a quem não pertencem as ovelhas, vê vir o lobo, abandona as ovelhas e foge. Então o lobo as arrebata e dispersa. O mercenário foge, porque é mercenário e não tem cuidado com as ovelhas. Eu sou o bom pastor. Conheço as minhas ovelhas e elas me conhecem a mim. Assim como o Pai me conhece a mim, eu conheço o Pai. E dou a minha vida pelas ovelhas. Ainda tenho outras ovelhas, não deste aprisco. A mim me convém conduzi-las, elas ouvirão a minha voz. Então haverá um rebanho e um pastor. Por isso o Pai me ama, porque eu dou a minha vida para a reassumir. Ninguém a tira de mim, pelo contrário, eu espontaneamente a dou. Tenho autoridade para entregar e também para reavê-la. Este mandato recebi de meu Pai.
5: Por causa dessas palavras, rompeu nova dissensão entre os judeus. Muitos deles diziam:
13: Ele tem demônio e enlouqueceu. Por que o ouvis?
5: Outros diziam:
6: Este modo de falar não é de endemoniado? Pode, porventura, um demônio abrir os olhos aos cegos?
5: Celebrava-se em Jerusalém a festa da dedicação. Era inverno. Jesus passeava no templo, no pórtico de Salomão. Rodearam-no, pois, os judeus e o interpelaram:
15: Até quando nos deixarás a mente em suspenso? Se tu és o Cristo, dize-o francamente.
5: Respondeu-lhes Jesus:
3: Já vo-lo disse e não credes. As obras que eu faço em nome de meu Pai testificam a meu respeito. Mas vós não credes, porque não sois das minhas ovelhas. As minhas ovelhas ouvem a minha voz. Eu as conheço e elas me seguem. Eu lhes dou a vida eterna. Jamais perecerão e ninguém as arrebatará da minha mão. Aquilo que meu Pai me deu é maior do que tudo. E da mão do Pai ninguém pode arrebatar. Eu e o Pai somos um.
5: Novamente pegaram os judeus em pedras para lhe atirar. Disse-lhes Jesus:
3: Tenho-vos mostrado muitas obras boas da parte do Pai. Por qual delas me apedrejais?
5: Responderam-lhe os judeus:
13: Não é por obra boa que te apedrejamos, e sim por causa da blasfêmia, pois sendo tu homem, te fazes Deus a ti mesmo.
5: Replicou-lhes Jesus:
3: Não está escrito na vossa lei. Eu disse: Sois deuses? Se ele chamou deuses aqueles a quem foi dirigida a palavra de Deus, e a escritura não pôde falhar, então, daquele a quem o Pai santificou e enviou ao mundo, dizeis: Tu blasfemas, porque declarei: Sou filho de Deus? Se não faço as obras de meu Pai, não me acrediteis. Mas se faço e não me credes, crede nas obras, para que possais saber e compreender que o Pai está em mim e eu estou no Pai.
5: Nesse ponto procuravam outra vez prendê-lo, mas ele se livrou das suas mãos. Novamente se retirou para além do Jordão, para o lugar onde João batizava no princípio, e ali permaneceu. E iam muitos ter com ele e diziam:
6: Realmente, João não fez nenhum sinal, porém tudo quanto disse a respeito deste era verdade.
5: E muitos ali creram nele.
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Hoje em dia, muita gente tem dificuldade de entender sobre humildade. Uma palavra bonita de se dizer, mas um exercício um tanto quanto árduo para muito cristão. Eu quero até incluir a minha pessoa nisso, porque muitas vezes me sinto até muito especial. E isso é um perigo, espiritualmente falando. A Bíblia diz em João 13:16, na verdade vos digo que não é o servo maior que o seu senhor, nem o enviado maior que aquele que o enviou. Sei que Jesus falava dele, mas sei também que ele nos enviou a pregarmos o evangelho. Se temos algo que parece que as pessoas ainda não têm, não nos torna melhor do que elas. O que você acha disso?

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Jesus, porém, ouvindo-o, respondeu-lhe, dizendo, não temas, crê somente e serás salvo. Pois é, tudo depende apenas do fato de nós crermos. E essa é a chave. Cremos através da fé, e a fé é um presente de Deus a nós. Ele já repartiu uma medida de fé com cada um. Use a sua.

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2: Canteiros de obras sustentáveis e lixo zero já são realidade na construção civil do Paraná. Lições da educação financeira para formar crianças conscientes. O que fazer quando a criança é picada por formiga? A Construção Civil de Curitiba tem ampliado a adoção de práticas sustentáveis, impulsionada pela demanda de consumidores que valorizam empreendimentos com menor impacto ambiental. Além de

0: emissões, uso de fornecedores locais, reaproveitamento de água e cuidados com a vizinhança. A avaliação é de que a boa gestão dos canteiros será cada vez mais estratégica para o futuro da construção civil. A educação financeira tem ganhado espaço nas escolas e também dentro das famílias como ferramenta para desenvolver responsabilidade, cidadania e consumo consciente. A proposta é ensinar crianças e adolescentes a fazer escolhas equilibradas, compreender prioridades e planejar ações do dia a dia, conforme orienta a Base Nacional Comum Curricular. Especialistas destacam que o aprendizado pode começar com situações simples, como diferenciar necessidades de desejos durante as compras, definir metas para guardar dinheiro e participar de decisões sobre gastos. Essas atividades ajudam a desenvolver autonomia, senso crítico e compreensão sobre as consequências das próprias escolhas. Além da relação com o dinheiro, a educação financeira também envolve hábitos sustentáveis e valores ligados ao bem-estar coletivo. Práticas como reaproveitamento de alimentos, criação de hortas e uso consciente dos recursos naturais contribuem para formar cidadãos mais responsáveis, preparados para tomar decisões conscientes ao longo da vida. Picadas de formiga são comuns entre crianças, principalmente durante brincadeiras ao ar livre. Na maioria dos casos, causam apenas dor, vermelhidão, coceira e inchaço. Mas algumas espécies podem provocar reações mais intensas. Especialistas alertam que a coceira excessiva pode causar ferimentos na pele e aumentar o risco de infecções. Entre as espécies mais perigosas estão a formiga bala, considerada a dona da picada mais dolorosa do mundo, e a formiga lava-pés, bastante comum em áreas urbanas e rurais. Em pessoas alérgicas, o veneno pode desencadear reações graves, como dificuldade para respirar, queda de pressão e até choque anafilático, exigindo atendimento médico imediato. Em caso de picada, a orientação é lavar o local com água e sabão, aplicar compressas frias e evitar que a criança coce a região afetada.
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bem-vindo ao programa Palavras de Louvor. Esse programa é baseado nos estudos do Dr. Donald Hubbard, pastor e professor da Bíblia. Nós agradecemos.

0: Agradecemos a Deus pelo privilégio de, nos próximos minutos, apresentar a você verdades contidas na Palavra de Deus e suas aplicações para os nossos dias. Vamos então a mais um estudo no programa Palavras de Louvor. Apresentação, Lincoln Oliveira.
1: Deus é muito bom e maravilhoso. Ele deseja que o crente desfrute da alegria da vida em Jesus Cristo em sua completa extensão. O verdadeiro sentido da vida somente pode ser encontrado em Cristo. Desta forma, estas admoestações que encontramos em Provérbios 4 são muito importantes. Elas nos são dadas para que sejamos instruídos da forma mais significativa e cheios de propósitos na vida. Deus não deseja que nossa caminhada com Cristo nos traga qualquer prejuízo. Deus deseja que sejamos vitoriosos e Ele já colocou à nossa disposição a capacitação do Espírito Santo. A capacitação do Espírito Santo, é claro, é absolutamente essencial para vivermos a vida para a glória de nosso Senhor Jesus Cristo. Podemos ter vitória em nosso Salvador através do Espírito Santo. Estas admoestações que temos estudado são importantes porque tocam nos pontos centrais da vida. Descobrimos que Deus já nos deu instruções com relação a nosso coração, nossos lábios e nossos passos. É muito importante sabermos exatamente como as coisas funcionam na vida. Por exemplo, em Provérbios capítulo 4, verso 23, lemos: sobre tudo que se deve guardar, guarda o teu coração, porque dele procedem as fontes da vida. Deus nos orienta a vigiarmos nosso coração para que ele não seja pego desprevenido. A palavra coração não significa aquele músculo cardíaco que bate dentro do peito, mas o espírito interior, o verdadeiro ser que determina a qualidade de vida de cada indivíduo. É no coração que fazemos o julgamento de valores, a visão da vida, a maneira que olhamos a vida e os vereditos ou julgamentos que fazemos em nosso padrão de comportamento. O coração, portanto, é de suprema importância. É por isso que o Senhor disse ao profeta Ezequiel que colocaria um novo coração dentro de nós. É muito bom lembrar que Deus não faz reforma no velho coração do pecado que tínhamos quando nascemos no velho mundo de pecado de Adão. Não, Deus cria dentro de nós um novo coração quando confiamos em Jesus Cristo como nosso Salvador. Por isso, guarde bem seu coração. Em Provérbios capítulo 4, verso 24, lemos: desvia de ti a falsidade da boca, e afasta de ti a perversidade dos lábios. Deus nos diz para guardarmos-nos das palavras torpes. As palavras torpes e o discurso impuro são palavras que jamais deveríamos dizer. Palavras cuja motivação oculta é duvidosa. Palavras que prejudicam não apenas sua vida, mas a dos outros também. Ao falarmos coisas indevidas, entristecemos ao Espírito Santo e geramos conflito e vergonha para o Evangelho. Deus nos diz que devemos colocar guardas em nossos lábios. No verso 25 de Provérbios 4, lemos: os teus olhos olhem para a frente, e as tuas pálpebras olhem direto diante de ti. Mais uma vez aqui, temos a advertência para se observar com atenção os olhos desprevenidos. As Escrituras usam a palavra olhos como sendo a porta e a janela da alma. É assim que Jesus usou-a em Mateus capítulo 6, versos 22 e 23. E por isso que é tão importante olharmos para coisas que edificam, que nos farão mais piedosos e contribuirão para nossa espiritualidade, e não olharmos para as coisas que tanto nos podem cegar quanto nos prender ao mundo, criando um desejo dentro de nós que levará a um fracasso na vida espiritual. Queremos viver nossa vida com uma alegria contagiante e não uma vida de desespero e derrota. A resposta, em parte, está naquilo que olhamos e naquilo que nossos olhos festejam ao observar. Esta orientação é de suma importância. Hoje chegaremos à conclusão de nosso estudo deste parágrafo tão importante do livro de Provérbios. Vamos ver dois versos em destaque, o verso 26 e o verso 27. Vamos lê-los mais uma vez. Pondera a vereda de teus pés, e todos os teus caminhos sejam bem ordenados. Não declines nem para a direita, nem para a esquerda. Retira o teu pé do mal. Temos aqui claramente que somos direcionados a observar com cuidado nossos passos mal dirigidos. Por passos mal dirigidos, queremos dizer o nosso caminhar no dia a dia. Note que a palavra vereda é usada no verso 26. Pondera a vereda de teus pés. O que a palavra vereda quer dizer? Bem, acho que todos nós já participamos de piqueniques ou caminhadas em que tínhamos uma trilha a seguir. Isto tem a ver com a direção que estamos indo. Uma trilha, por assim dizer, em que caminhamos. Às vezes, não sabemos exatamente onde vai dar aquela trilha, a não ser que já tenhamos caminhado por ela antes. Mas o que é mais importante é que a palavra vereda apresenta a ideia de uma direção. Saiba que todos nós estamos indo para algum lugar. Todo mundo tem uma direção na vida e geralmente ela está relacionada com os alvos que temos a alcançar. Na verdade, Jesus nos ensinou que há apenas dois caminhos na vida. Ele o chamou de caminho largo, que conduz à destruição, e o outro ele chamou de caminho estreito, que leva à vida. A pergunta que queremos fazer hoje é: qual é o caminho que estamos trilhando? O que está em jogo não é apenas a salvação, embora saibamos que precisamos confiar em Jesus Cristo como nosso Salvador, mas também a santificação e nosso serviço para o Senhor Jesus Cristo. A palavra santificar quer dizer ser separado como santo. Quer dizer crescer na graça e no conhecimento de nosso Senhor Jesus Cristo. Eu creio que cada um de nossos ouvintes hoje já abandonou o pecado e confiou no Senhor Jesus Cristo como Salvador pessoal. Você já tomou esta grande decisão? Se não, gostaria de insistir para que você a tome hoje. Cristo morreu por você para que você se torne filho de Deus. Ele foi até a cruz, levou nossos pecados e depois se levantou dentre os mortos. Se arrependa de seus pecados, reconheça sua culpa e volte-se para Cristo e creia nele completamente para a sua salvação, convidando para que ele entre em seu coração e depois, dizem as Escrituras, você será um filho de Deus e começará a trilhar um novo caminho. Esta caminhada com nosso Senhor Jesus Cristo nos conduz à vida eterna. Mas Satanás vai sempre buscar tentar nos colocar em desvios. Satanás vai procurar nos fazer tropeçar ao longo do caminho. Precisamos, portanto, ficar alerta para nossos passos mal dirigidos. Há algumas implicações aqui que são de suma importância para nós, à medida que vivemos para a glória de Deus. Antes de tudo, avalie com cuidado o seu caminho. Pense agora, amado irmão e irmã em Cristo, para onde seu presente caminho o está levando? Quais são as consequências de sua presente direção na vida? Você verá que nosso caminho requer reflexão e consideração. Pense e medite sobre isso. Para onde seu presente curso o está levando? Será que estamos nos movendo em direção a alvos concretos? Temos como nos orientar à medida que avançamos em nosso caminho? Quais são nossas realizações na vida? avalie cuidadosamente o caminho que você está seguindo. Depois, há também uma segunda implicação que devemos prestar muita atenção. Persiga seu caminho com confiança. Estabeleça seus caminhos. O texto nos diz para tirarmos nossos pés do caminho do mal. Esta é a última parte de Provérbios capítulo 4, verso 27. Esta admoestação nos ensina a não andar no caminho dos ímpios e ficarmos conscientes de que há muitos desvios e distrações ao longo do caminho. O mal pode até parecer aceitável, e as Escrituras dizem que Satanás se transforma até mesmo em anjo de luz, buscando aqueles a quem possa tragar. Por isso, precisamos perseguir nosso caminho com muita confiança. Em terceiro lugar, precisamos seguir ao longo da vida com coerência. Se andarmos no caminho da justiça e no caminho que nosso Senhor Jesus nos orienta, não iremos nos desviar do caminho. Não teremos instabilidade e nem nossos pés resvalarão para a direita ou para a esquerda. Provérbios nos diz: pondera a vereda de teus pés, e todos os teus caminhos sejam bem ordenados. Não declines nem para a direita, nem para a esquerda. Retira o teu pé do mal. As velhas marcas podem já não ser tão atraentes, mas com certeza serão as mais confiáveis. Ao andarmos na luz, seguimos o caminho dos justos. Por isso, confiadamente sabemos que Deus está guiando nossos passos na direção correta. Não precisamos temer se andarmos com o Senhor, pois Ele não falhará. No livro de Amós, capítulo 3, verso 3, lemos: porventura andarão dois juntos se não estiverem de acordo? Há um princípio maravilhoso neste texto, que é que você e eu podemos andar com Deus, mas, se quisermos andar com o Senhor Jesus Cristo, devemos concordar com Ele. Não devemos perguntar se Ele concorda conosco. Ele é o Senhor e nós somos seus servos. Somos chamados para viver de acordo com Ele. Isto quer dizer que somos chamados para ver a vida como Jesus a via. Somos chamados a termos os alvos de vida que Jesus nos ensina e que devemos partilhar apaixonadamente o Evangelho da graça de Deus, assim como Ele o fazia. Em outras palavras, o Senhor Jesus Cristo vive hoje através de nós. Duas pessoas não poderão caminhar juntas se não estiverem de acordo. Portanto, quando estamos de acordo com o nosso Senhor, podemos caminhar com Ele. As Escrituras dizem em 1 de João capítulo 1: mas se andarmos na luz como Ele na luz está, temos comunhão uns com os outros, e o sangue de Jesus Cristo, seu Filho, nos purifica de todo o pecado. Não apenas andaremos de acordo com o Senhor, mas também andaremos em acordo com nossos irmãos e irmãs em Cristo. A paz vai caracterizar nossa vida e nossos passos deverão guiar aos outros também pelo caminho certo. Chegamos agora em nossa conclusão. Cuidado! Estes dois versos nos advertem. Querido ouvinte, cuidado com o coração desprevenido. Cuidado com o que se fala. Cuidado com os olhos desprotegidos. Cuidado com os passos que darão seus pés. Estas são palavras de sabedoria que precisamos colocar em prática. Pai, abençoe Tua palavra em nossos corações. Que nossa vida reflita a glória de Cristo. Em nome de Jesus, amém.
0: Fica por aqui mais um Palavras de Louvor, um programa baseado nos estudos do Dr. Donald Hubbard e apresentado por Lincoln Oliveira. Esperamos que o estudo de hoje tenha servido para fazê-lo crescer em seu relacionamento com Deus. Esperamos contar com a sua audiência em nossa próxima edição. Até lá, e que Deus lhe abençoe.

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0: Olá, que bom que você está aí para acompanhar a nossa mensagem de esperança e encorajamento, Pão Diário. Hoje vou ler o texto de Karen Huang com o título Novo e Certo, baseado no livro de Lamentações, capítulo 3, entre os versículos 19 e 26. Susana não comprou nada para si durante 3 anos, além das coisas básicas do lar. A pandemia afetou a renda dela. E minha amiga adotou um estilo de vida simples. Um dia, ao limpar meu apartamento, percebi como minhas coisas estavam velhas e desbotadas, compartilhou. Foi quando senti falta de coisas novas, da sensação de frescor e entusiasmo. Meu lar parecia cansado e obsoleto. Parecia que eu não tinha algo pelo que esperar. Ela encontrou incentivo na Bíblia, em um livro improvável, Lamentações, que foi escrito por Jeremias após Jerusalém cair nas mãos da Babilônia. O livro descreve a ferida aberta da dor sofrida pelo profeta e pelo povo. Porém, em meio ao desespero, o amor de Deus é o solo fértil da esperança. O amor de Deus não tem fim, escreveu Jeremias. Suas misericórdias se renovam cada manhã, conforme lemos em Lamentações, capítulo 3, versículos 22 e 23. Essa mulher lembrou-se de que o profundo amor de Deus é novo todos os dias. Quando as circunstâncias nos fazem sentir que não há mais nada a esperar, podemos nos lembrar da sua fidelidade e esperar por sua provisão. Podemos esperar confiantemente em Deus, sabendo que a esperança nele jamais é vã, porque ela está ancorada em seu amor e compaixão inabaláveis. O amor de Deus é algo novo para mim a cada dia, disse-me Susana, esperançosa. Querido amigo, você já enfrentou o desespero? A promessa de que o amor de Deus se renova cada manhã lhe traz esperança? Pense nisso. Eu sou Clarice Fogaça e essa foi a nossa mensagem do dia.
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2: Para que serve o pequeno furo redondo no meio da cadeira de plástico? Doenças raras. Cartilha reúne orientações sobre direitos dos pacientes. Pesquisadores defendem que o urbanismo deve incorporar florestas às cidades. Um detalhe presente na maioria das cadeiras de plástico desperta a curiosidade de muitas pessoas: o pequeno furo redondo no centro do assento. Apesar de parecer apenas um elemento estético, ele desempenha funções importantes relacionadas à durabilidade, à praticidade e até mesmo à fabricação do produto. Entre as principais utilidades do orifício estão o escoamento da água da chuva, a melhora no empilhamento das cadeiras e a redução de tensões do plástico durante o processo de resfriamento após a fabricação. Segundo especialistas, o recurso ajuda a evitar deformações, aumenta a resistência da peça e ainda reduz a quantidade de material utilizada na produção. Embora também contribua para uma leve circulação de ar, a ventilação não é a função principal do furo. O elemento faz parte de uma solução de engenharia que torna a cadeira mais eficiente e durável, mostrando como pequenos detalhes de design podem trazer benefícios importantes ao uso diário. A Ordem dos Advogados do Brasil.

0: de alto custo, exames especializados, educação inclusiva e benefícios previdenciários, como o BPC, o Benefício de Prestação Continuada e auxílios do INSS. Pesquisadores e especialistas em meio ambiente defendem que as cidades passem a incorporar mais áreas verdes em seus projetos urbanísticos para enfrentar os desafios das mudanças climáticas. A proposta foi debatida durante um seminário internacional realizado em 2026 em Brumadinho, Minas Gerais, e tem como inspiração modelos de urbanização adotados por antigas civilizações da Amazônia. O neurobiólogo italiano Stefano Mancuso apresentou o conceito de fitópolis, cidades planejadas com ampla cobertura vegetal e integração entre natureza e espaços urbanos. Segundo ele, reduzir áreas asfaltadas, ampliar a arborização e investir em transporte público sustentável são medidas que podem melhorar a qualidade de vida e aumentar a capacidade de adaptação das cidades às mudanças climáticas. Especialistas também destacaram que antigas cidades indígenas da Amazônia conviviam de forma harmoniosa com as florestas, sem excluir a natureza do ambiente urbano. Para os participantes do encontro, recuperar essa relação pode ajudar a construir modelos de desenvolvimento mais sustentáveis, inclusivos e preparados para os desafios ambientais das próximas décadas.
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4: Capítulo 14. O homem nascido da mulher é de poucos dias e farto de inquietação. Sai como a flor e murcha, foge também como a sombra e não permanece. E sobre este tal abres os teus olhos, e a mim me fazes entrar no juízo contigo. Quem do imundo tirará o puro? Ninguém. Visto que os seus dias estão determinados, contigo está o número dos seus meses, e tu lhe puseste limites, e não passará além deles. Desvia-te dele, para que tenha repouso, até que, como o jornaleiro, tenha contentamento no seu dia. Porque há esperança para a árvore que, se for cortada, ainda se renovará, e não cessarão os seus renovos. Se envelhecer na terra a sua raiz, e o seu tronco morrer no pó,

0: ao cheiro das águas brotará e dará ramos como uma planta. Porém, morto o homem é consumido. Sim, rendendo o homem o espírito, então, onde está ele? Como as águas se retiram do mar e o rio se esgota e fica seco, assim o homem se deita e não se levanta, até que não haja mais céus, não acordará nem despertará de seu sono. Quem dera que me escondesses na sepultura e me ocultasses até que a tua ira se fosse e me pusesses um limite e te lembrasses de mim. Morrendo o homem, porventura tornará a viver? Todos os dias de meu combate esperaria até que viesse a minha mudança. Chamar-me-ias e eu te responderia e terias afeto à obra de tuas mãos. Mas agora contas os meus passos. Porventura, não vigias sobre o meu pecado? A minha transgressão está selada num saco, e amontoas as minhas iniquidades. E, na verdade, caindo a montanha, desfaz-se, e a rocha se remove do seu lugar. As águas gastam as pedras, as cheias afogam o pó da terra. E tu fazes perecer a esperança do homem. Tu para sempre prevaleces contra ele, e ele passa. Mudas o seu rosto e o despedes. Os seus filhos recebem honra sem que ele o saiba. São humilhados sem que ele o perceba. Mas a sua carne nele tem dores, e a sua alma nele lamenta. Capítulo 15. Então respondeu Elifaz o temanita e disse: porventura proferirá o sábio vã sabedoria? E encherá do vento oriental o seu ventre, arguindo com palavras que de nada servem e com razões de que nada aproveita? E tu tens feito vão o temor e diminuis os rogos diante de Deus, porque a tua boca declara a tua iniquidade e tu escolhes a língua dos astutos. A tua boca te condena, e não eu, e os teus lábios testificam contra ti. És tu, porventura, o primeiro homem que nasceu? Ou foste formado antes dos outeiros? Ou ouviste o secreto conselho de Deus e a ti só limitaste a sabedoria? Que sabes tu que nós não saibamos? Que entendes que não haja em nós? Também há entre nós encanecidos e idosos, muito mais idosos do que teu pai. Porventura fazes pouco caso das consolações de Deus e da suave palavra que te dirigimos? Por que te arrebata o teu coração e por que piscam os teus olhos? Para virares contra Deus o teu espírito e deixares sair tais palavras da tua boca? Quem é o homem para que seja puro? E o que nasce da mulher para ser justo? Eis que ele não confia nos seus santos e nem os céus são puros aos seus olhos. Quanto mais abominável e corrupto é o homem que bebe a iniquidade como a água? Escuta-me, mostrar-te-ei, e o que tenho visto te contarei. O que os sábios anunciaram, ouvindo-o de seus pais, e o não ocultaram, aos quais somente se dera a terra, e nenhum estranho passou por entre eles. Todos os dias o ímpio é atormentado, e se reserva para o tirano um certo número de anos. O sonido dos horrores está nos seus ouvidos. Até na paz lhe sobrevém o assolador. Não crê que tornará das trevas, mas que o espera a espada. Anda vagueando por pão, dizendo: onde está? Bem sabe que já o dia das trevas lhe está preparado à mão. Assombram-no a angústia e a tribulação. Prevalecem contra ele como o rei preparado para a peleja, porque estendeu a sua mão contra Deus e contra o Todo-Poderoso se embraveceu. Arremete contra ele com a dura cerviz e contra os pontos grossos dos seus escudos, porquanto cobriu o seu rosto com a sua gordura e criou gordura nas ilhargas e habitou em cidades assoladas, em casas em que ninguém morava, que estavam a ponto de fazer-se montões de ruínas. Não se enriquecerá, nem subsistirá a sua fazenda, nem se estenderão pela terra as suas possessões. Não escapará das trevas, a chama do fogo secará os seus renovos, e ao sopro da sua boca desaparecerá. Não confie, pois, na vaidade, enganando-se a si mesmo, porque a vaidade será a sua recompensa. Antes do seu dia, ela se consumará, e o seu ramo não reverdecerá. Sacudirá suas uvas verdes, como as da vide, e deixará cair a sua flor como a oliveira, porque a congregação dos hipócritas se fará estéril, e o fogo consumirá as tendas do suborno. Concebem a malícia, e dão à luz a iniquidade, e o seu ventre prepara enganos. Capítulo 16. Então respondeu Jó, dizendo: Tenho ouvido muitas coisas como estas. Todos vós sois consoladores molestos. Porventura, não terão fim essas palavras de vento? Ou o que te irrita para assim responderes? Falaria eu também como vós falais, se a vossa alma estivesse em lugar da minha alma, ou amontoaria palavras contra vós e menearia contra vós a minha cabeça? Antes vos fortaleceria com a minha boca, e a consolação dos meus lábios abrandaria a vossa dor. Se eu falar, a minha dor não cessa, e calando-me eu, qual é o meu alívio? Na verdade, agora tu me tens fatigado. Tu assolaste toda a minha companhia. Testemunha disto é que já me fizeste enrugado, e a minha magreza já se levanta contra mim, e no meu rosto testifica contra mim. Na sua ira me despedaçou, e ele me perseguiu. Rangeu os seus dentes contra mim. Aguça o meu adversário os seus olhos contra mim. Abrem a sua boca contra mim. Com desprezo me feriram nos queixos, e contra mim se ajuntam todos. Entrega-me, Deus, ao perverso, e nas mãos dos ímpios me faz cair. Descansado estava eu, porém ele me quebrantou, e pegou-me pela cerviz e me despedaçou. Também me pôs por seu alvo. Cercam-me os seus flecheiros, atravessa-me os rins, e não me poupa, e o meu fel derrama sobre a terra. Fere-me com ferimento sobre ferimento, arremete contra mim como um valente. Cozi sobre a minha pele o cilício e revolvi a minha cabeça no pó. O meu rosto está todo avermelhado de chorar e sobre as minhas pálpebras está a sombra da morte. Apesar de não haver violência nas minhas mãos e de ser pura a minha oração. Ah, terra, não cubras o meu sangue e não haja lugar para ocultar o meu clamor. Eis que também agora a minha testemunha está no céu, e nas alturas o meu testemunho está. Os meus amigos são os que zombam de mim. Os meus olhos se desfazem em lágrimas diante de Deus. Ah, se alguém pudesse contender com Deus pelo homem, como o homem pelo seu próximo! Porque decorridos poucos anos, eu seguirei o caminho por onde não tornarei. Capítulo 17. O meu espírito se vai consumindo, os meus dias se vão apagando, e só tenho perante mim a sepultura. Deveras estou cercado de zombadores, e os meus olhos contemplam as suas provocações. Promete agora, e dá-me um fiador para contigo. Quem há que me dê a mão? Porque aos seus corações encobriste o entendimento, por isso não os exaltarás. O que denuncia os seus amigos, a fim de serem despojados, também os olhos de seus filhos desfalecerão. Porém a mim me pôs por um provérbio dos povos, de modo que me tornei uma abominação para eles, pelo que já se escureceram de mágoa os meus olhos, e já todos os meus membros são como a sombra. Os retos pasmarão disto, e o inocente se levantará contra o hipócrita. E o justo seguirá o seu caminho firmemente, e o puro de mãos irá crescendo em força. Mas, na verdade, tornai todos vós e vinde, porque sábio nenhum acharei entre vós. Os meus dias passaram, e malograram os meus propósitos, as aspirações do meu coração. Trocaram a noite em dia, a luz está perto do fim por causa das trevas. Se eu esperar, a sepultura será a minha casa. Nas trevas estenderei a minha cama, à corrupção clamo. Tu és meu pai, e aos vermes, vós sois minha mãe e minha irmã. Onde, pois, estaria agora a minha esperança? Sim, a minha esperança, quem a poderá ver? As barras da sepultura descerão quando juntamente no pó teremos descanso.
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O mesmo é estarmos no centro da vontade de Deus, concorda? Pois é, para estarmos lá, precisamos entender a vontade dele. E a única maneira é abrindo o texto sagrado, lendo a Bíblia, sempre que possamos. Faça isso agora mesmo. Que bom ter você na madrugada de sábado na sua BBN. A apresentação continua com Lawrence Husby.

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Tenho a oportunidade de orarmos juntos daqui a pouquinho na reedição do programa Oração em Família. Nós vamos colocar no ar logo depois do noticiário. Fique ligado e ore com a gente.

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2: Participação ativa do paciente pode influenciar o sucesso de qualquer tratamento. Mitos e verdades sobre a anemia. Por que a proteína é essencial para treinos e emagrecimento? A participação dos pacientes nas decisões sobre o próprio tratamento foi um dos temas centrais de um encontro entre pacientes e cuidadores realizado em Foz do Iguaçu, no Paraná, em 2026. O evento integrou o Congresso Brasileiro de Esclerose Múltipla e Neuromielite Ótica e reuniu especialistas, pacientes, familiares e também cuidadores. Entre os participantes esteve a NMO Brasil, uma associação criada por pacientes para oferecer apoio e defender os direitos de pessoas com neuromielite óptica. A doença rara e autoimune afeta o nervo óptico e a medula espinhal, podendo causar perda visual, fraqueza muscular e outras limitações neurológicas. A presidente da entidade, Daniele Americano, destaca que informação de qualidade, diálogo com profissionais de saúde e participação ativa dos pacientes contribuem para melhores resultados no tratamento. Segundo ela, a aproximação entre pacientes, familiares e especialistas fortalece o enfrentamento de doenças complexas e pouco conhecidas pela sociedade. A anemia é uma condição que afeta cerca de 30% da população mundial. A doença é conhecida pela redução de hemoglobina no sangue e pode causar sintomas como cansaço, tonturas, falta de ar e problemas no coração. Especialistas alertam para a importância do diagnóstico precoce e da investigação das causas. Entre os principais esclarecimentos, médicos destacam que nem toda anemia é causada pela falta de ferro e que grupos como crianças, idosos e mulheres em idade fértil também estão entre os mais

0: busca emagrecer com saúde. Além de ajudar na construção e manutenção da massa muscular, ela aumenta a sensação de saciedade e contribui para evitar a perda de músculos durante dietas com restrição calórica. Especialistas explicam que a quantidade ideal de proteína varia de acordo com o peso corporal e o tipo de exercício praticado. Pessoas sedentárias precisam de menos proteína, enquanto praticantes de esportes de resistência, modalidades coletivas e musculação demandam uma ingestão maior para atender às necessidades do organismo. A orientação é distribuir o consumo de proteína ao longo do dia, incluindo o nutriente nas principais refeições e nos lanches. Carnes, ovos, leite, iogurtes e suplementos proteicos podem ajudar a atingir a quantidade recomendada, sempre com acompanhamento profissional para adequar a alimentação aos objetivos e à rotina de cada pessoa.
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2: As boas novas de Deus para você memorizar esta semana aqui na BBN encontram-se em Isaías 40:31. Mas os que esperam no Senhor renovarão as forças, subirão com asas como águias, correrão e não se cansarão, caminharão e não se fatigarão. 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Encontram-se em Isaías 40:31. Mas os que esperam no Senhor renovarão as forças, subirão com asas como águias, correrão e não se cansarão, caminharão e não se fatigarão. Estas são as boas novas de Deus para você memorizar na BBN esta semana.
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Estamos dando início a mais um programa Oração em Família na sua BBN, Rede de Rádio Difusão Bíblica. Eu sou Laurence Husby e vou estar trazendo os pedidos de oração e fazendo a oração final. Antes, porém, vou trazer aqui com Newton Costa o devocional do tema O Valor da Decisão. Vamos ouvir? O Valor da Decisão. Olá, querido ouvinte. Que bom estarmos juntos novamente. No nosso último encontro, falamos sobre como o tempo é precioso. Hoje, quero refletir com você sobre um hábito que muitas vezes rouba a nossa paz, a procrastinação. A palavra de Deus nos lembra em Lucas 5, versículo 15 e 16, isto: a sua fama, porém, se propagava ainda mais, e ajuntava-se muita gente para ouvi-lo e para ser curada das suas enfermidades. Ele, porém, retirava-se para os desertos e ali orava. Jesus vivia sob uma pressão enorme. Havia sempre multidões esperando, doentes precisando

0: de cura e problemas urgentes para resolver. No entanto, ele nunca permitiu que o fazer atropelasse o ser. Ele sabia o que era prioritário. Muitas vezes deixamos para amanhã o que é essencial hoje. Não por falta de tempo, mas por falta de clareza sobre o que realmente importa. Deixar para depois o tempo com a família, a leitura da Bíblia ou aquela conversa de reconciliação é dizer que essas coisas não têm valor. Mas o segredo de uma vida plena não está em resolver tudo sozinho, mas em saber que é a hora de se retirar e conversar com o Pai. Meu querido ouvinte, o que você tem deixado para depois? Não permita que a ansiedade por realizar um máximo de coisas apague o significado do seu caminhar. Quando o mundo parecer cair sobre a sua cabeça, faça como o mestre. Retire-se, ore e entregue suas prioridades nas mãos de quem detém o controle de todas as eras. Há um descanso real quando paramos de correr contra o tempo e passamos a caminhar com o Criador do tempo. O lugar onde os anjos mais gostam de estar é onde as pessoas são mais simples. Que possamos simplificar nossa vida hoje, escolhendo o que é eterno em vez do que é apenas urgente. Ao único Deus, nosso Salvador, mediante Jesus Cristo, nosso Senhor, glória, majestade, império e soberania, antes de todas as eras, e agora e por todos os séculos. Amém. E agora, voltemos ao apresentador do programa para orarmos pelos pedidos de oração que chegaram até nós, por você e com você, querido ouvinte.
1: Agradecemos ao Newton Costa pelo devocional do programa de hoje. Vamos agora à leitura dos pedidos de oração que, em sua grande maioria, nos chegaram através do e-mail rede@bbnmedia.org. Começamos aqui com o pedido de uma pessoa por sua sobrinha que tem dengue e as plaquetas, a contagem, né, das plaquetas está muito baixa. Temos aqui um ouvinte que pede por uma causa e sabedoria e discernimento ao compartilhar a palavra de Deus com seus amigos e colegas de trabalho e pedindo a salvação deles. Uma ouvinte pediu por sua saúde, pela salvação de sua filha e namorado. Temos aqui uma outra ouvinte pedindo por sua família e uma situação que vive. Um ouvinte aqui pediu por sua vida emocional. E uma outra ouvinte pede pela gravidez de sua nora, pelo ultrassom que fará para que possa estar tudo bem com o bebê. Continue orando aqui por uma senhora que está em tratamento contra o câncer, está tendo que lidar com problemas familiares. E uma ouvinte aqui pede por uma amiga que perdeu o bebê, pelo conforto de Deus para ela e seu esposo. Amém. Um ouvinte aqui pediu por sua esposa, filhos e sua vida. Um ouvinte pediu pela gravidez de sua nora para que corra tudo bem. Um ouvinte pediu pela saúde de seu filho que tem influenza e pela vida. espiritual de seu outro filho pela restauração do seu casamento. E um pai pede por seu filho para fazer uma cirurgia e correr bem essa cirurgia, né? E um ouvinte pede por harmonia em seu trabalho e também do seu marido, por suas mães na família, ou seja, as mulheres da família que são mães, por suas irmãs, familiares em geral. Uma mãe pede aqui pela vida de seu filho, libertação de um vício. E um ouvinte pediu por sua saúde. Um outro ouvinte pediu por sua mãe que está internada na UTI. Uma ouvinte aqui pede pela salvação do seu namorado. E uma ouvinte pede pela restauração do seu casamento. Um pedido aqui pela saúde de uma missionária. E uma ouvinte pede pela saúde de sua filha e por seu trabalho e pede por sua família. Temos um ouvinte pedindo por seu trabalho, forças e sabedoria. Uma prima que faz cirurgia no ombro e aproveito para incluir o pedido por um irmão que teve uma queda e machucou o joelho. E inclui um pedido aqui pela vida de sua mãe idosa e de seus irmãos. Uma ouvinte aqui pede pela salvação de sua irmã, seu cunhado e sobrinho. Temos uma ouvinte pedindo pela salvação de seus familiares. Uma mãe pediu pela vida espiritual de seus filhos. E um ouvinte aqui pede por sua irmã que irá se submeter a uma cirurgia. Muita gente vai enfrentar procedimentos médicos, né? Que tenhamos em mente essas pessoas, para que Deus dê um bom tempo aí, que os médicos estejam realmente capacitados, inspirados e no serviço, né? Obedecendo aí o seu chamado. Que Deus abençoe os médicos, enfermeiras e todos que lidam com os pacientes nesses pedidos de oração. Aqui tem uma ouvinte, não, é um irmão em Cristo que louva a Deus pela recuperação do seu filho e pede por seu casamento, sua família. Uma ouvinte pede pela saúde emocional e mental de sua sobrinha. Temos uma irmã em Cristo pedindo por uma situação que tem enfrentado com a vizinha. E uma ouvinte pede pela saúde de um rapaz. Temos uma irmã em Cristo aqui pedindo pela saúde de sua vizinha que é idosa. Um irmão em Cristo pede pela saúde e salvação de sua esposa. Uma avó pediu pela saúde de seu netinho de 5 anos que está hospitalizado. E um pai pede por seu filho que está sofrendo com uma crise de angioedema. Uma avó pede pela saúde de sua neta e família. Aqui um pedido de uma ouvinte por sua saúde emocional, por consulta que terá pela saúde de um irmão e seu relacionamento com ele. Aproveitemos aqui para incluir nas nossas orações os missionários fazendo a obra do Senhor dentro e fora do Brasil. Vamos agora à nossa oração. Se você pode, curva a sua cabeça. Se você não pode, permaneça em atitude de espírito de oração. Vamos buscar a presença do Senhor. Maravilhoso Deus, neste momento nos achegamos a Ti pelo novo e vivo caminho que Tu inaugurastes na cruz do Calvário com o sacrifício de Jesus. Ó Senhor, neste momento recebe o pedido dos nossos lábios, nossos corações rendidos, nosso pedido de perdão por tudo, Senhor, que fazemos e Te desagrada. Faz-nos, Senhor, dignos do Teu perdão, limpando os nossos pecados. Neste momento, nos colocamos na brecha por todos esses irmãos e irmãs que são representados nos pedidos. Muitos não puderam enviar os seus pedidos, mas nós estamos aqui orando por todos, Senhor. Que Tu possas dispensar Tua graça, Tua provisão, o Teu favor, mas acima de tudo, Senhor, a Tua salvação para aqueles que ainda não Te conhecem. Nós fazemos essa oração agradecidos porque sabemos que Tu nos ouviste e o fazemos no precioso nome de Jesus, o nosso Senhor e Salvador, que vive e reina para todo sempre. Amém. Este foi mais um programa Oração em Família na sua BBN, Rede de Rádio Difusão Bíblica. Se você deseja ver um pedido seu incluído no próximo programa, fique à vontade para nos escrever aqui no rede@bbnmedia.org. Não deixe de participar do programa Oração em Família. Recebemos pedidos constantemente. Agradeço o Newton Costa pelos devocionais desta semana, não só de hoje. E eu sou Laurence Husby, agradeço também a sua lealdade para com esse ministério. Te agradecemos também por sua amizade. Deus o abençoe e até o próximo programa Oração em Família.

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1: O Ministério Bíblico do Ar, EBAR, volta ao seu receptor, amado ouvinte, para o programa Felicidade Começa com Fé, Estudos Bíblicos. Nesta oportunidade, estamos reproduzindo programas preparados e apresentados pelo pastor Wagner Antônio de Araújo. Ele vai nos apresentar uma lista de qualidades que Deus, em sua palavra, nos revela ter. O nosso Deus, na sua palavra dele, nos revela as qualidades que são do Senhor. E uma delas é a de ser nosso amigo. Porque Jesus gostava e procurava passar tempo em conversa com seu Pai? Uma excelente pergunta, você não acha? Lembramos que os nossos estudos são armazenados em nosso site www.ebaronline.com.br, setor de programação. Sinta-se à vontade para visitá-lo e aproveitar toda a programação que temos inserido lá a cada semana. Nosso site é alimentado de coisa nova a cada semana. Com a palavra, então, o pastor Wagner Antônio de Araújo para a apresentação deste importante tema. E a gratidão, pastor, da nossa equipe pela sua preciosa colaboração.

0: Olá, caríssimos ouvintes. Aqui é o pastor Wagner Antônio de Araújo. Estamos investindo nosso tempo nesta série, buscando saber o que Deus é para cada um de nós que já experimentamos a salvação na pessoa de Jesus Cristo. E hoje queremos pensar em Deus como amigo. Como já disse o poeta cristão, não existe nada melhor do que ser amigo de Deus. E de fato, não há nada melhor mesmo. Lembro-me de um antigo testemunho missionário, quando nos foi contado que um pai criou o seu filho na mais absoluta ignorância da existência de Deus. Ele queria que o seu filho fosse um ateu raiz, que provasse que a fé em Deus era algo meramente cultural, uma crendice inventada. Bem, o menino, aos 12 anos, podia andar pelo bosque e pelas montanhas livremente. Mas certo dia, o rapaz saíra após o almoço e não mais regressara. O pai, desesperado, saiu em busca de seu filho. Depois de muito andar, foi encontrá-lo à beira do precipício, contemplando o entardecer. Ao chegar, deu uma bronca no filho, pois saíra sem avisar e ficara tanto tempo fora. O pai então lhe pergunta: "O que veio fazer aqui e por que ficou tanto tempo fora?" O filho, com os olhos brilhando, disse: "Pai, é impossível que toda essa beleza tenha sido obra do acaso. Há um Criador por trás desse pôr do sol belíssimo, e eu vim conversar com ele aqui." Este fato mostra a gigantesca necessidade que a nossa alma tem de uma comunhão com o Criador e da amizade que sonhamos desfrutar com Ele. Se há alguém que não precisaria passar horas e horas em oração diante do Pai, esse alguém era Jesus Cristo, pois Ele mesmo afirmara: "Eu e o Pai somos um." Contudo, segundo a palavra de Deus, não houve ninguém que tivesse orado mais, buscado mais e passado mais madrugadas em sublime oração do que o próprio Filho de Deus. Jesus desfrutava da comunhão com o seu Pai dia após dia. Muitas madrugadas, antes de tomar alguma decisão, de seguir algum itinerário ou de escolher quem seriam os seus apóstolos, ele o fez após uma madrugada de oração. Jesus era amigo de seu Pai, e nós cristãos podemos nos tornar amigos de Deus também. São de Jesus as seguintes palavras: "Já não vos chamo servos, porque o servo não sabe o que faz o seu senhor. Mas tenho-vos chamado amigos, porque tudo quanto ouvi de meu Pai, vos tenho dado a conhecer." João capítulo 15, verso 15. Amizade exige reciprocidade. Se por um lado os vínculos de família são, na sua base, sanguíneos, os vínculos de uma verdadeira amizade provêm do coração, de uma escolha deliberada. Nós escolhemos os nossos amigos, nós analisamos e julgamos quem de fato se importa e se interessa por nós, e vice-versa. Quando entregamos o nosso coração a Jesus Cristo, Ele se torna um amigo mais chegado que um irmão. Ele disse que quando dois ou mais estivessem reunidos em seu nome, Ele estaria ali, mesmo que ninguém pudesse enxergá-lo. Jesus Cristo faz-se presente no coração de quem o ama, de quem o obedece, de quem prega a sua palavra. Deus é nosso amigo. Ele é socorro bem presente na hora da angústia. Deus é a nossa rocha, a nossa âncora, o nosso escudo e salvação. Quando temos Cristo no coração, contamos com o melhor amigo que qualquer um poderia ter. Aliás, os amigos só irão conosco, no máximo, até o pé do nosso túmulo. Eles não irão conosco quando morrermos. Mas Jesus Cristo, que está nos dois mundos, que é a ponte e o intermediário entre Deus e os homens, não só estará conosco quando partirmos, mas também estará do outro lado quando aportarmos nas águas do Jordão Celestial. Ele, com um bem-vindo sem igual, nos receberá junto de si. Aliás, ele prometeu que a todo aquele que nele cresce, concederia o perdão dos pecados e um lugar junto de si no céu. Ele prometeu e cumprirá. Deus não é homem para mentir, nem filho de homem para se arrepender. Se ele disse que deveríamos crer em seu filho e ouvir tudo o que ele nos dissesse, então as suas promessas são reais e a sua presença duradoura. Prezado ouvinte, não há amigo melhor do que Cristo. Ele sabe das nossas lutas. Ele conhece as nossas lágrimas. Ele está a par de nossos desafios. Ele festeja as nossas alegrias e sente também as nossas dores. Ele se compadece de nossas fraquezas como o único sumo sacerdote eterno que é. E, conduído com as nossas lutas, suplica e intercede junto ao Pai em favor de cada um de nós. Ele lança a luz em nossas trevas e envia os seus anjos para nos auxiliar em momentos específicos de nosso viver. Portanto, com grande alegria, eu posso declarar: Jesus Cristo é o meu amigo mais chegado que um irmão. Que tal dedicar a sua vida a Cristo, gentil ouvinte, e obter dele a vida eterna, o perdão dos pecados e a presença eternal? Que Cristo seja o nosso amigo. Amém.
1: Vamos orar. Senhor nosso Deus e nosso Pai, louvado seja o teu nome, porque a tua palavra não envelhece, não perde o poder, sempre nos acolhe. Somos-te imensamente gratos, porque Jesus nos ensinou que és nosso amigo, e isso alegra e descansa o nosso coração. Em nome de Jesus, oramos. Amém.

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Vamos abrir a próxima hora com o programa Algemas Quebradas. 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E é claro que enquanto você aguarda, você ouve mais da boa música tradicional cristã, música da BBM.

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2: Quanto um pintor cobra para pintar uma casa de 75 metros quadrados? IA pode antecipar surtos de gripe antes dos hospitais lotarem. Dificuldade para enxergar pode indicar erro refrativo não corrigido. O custo para pintar uma casa de 75 metros quadrados varia conforme as condições do imóvel e o tipo de acabamento desejado. A mão de obra costuma ficar entre R$ 3 e R$ 7.500, mas o valor pode aumentar quando há necessidade de reparos, aplicação de massa corrida ou pintura de áreas externas. Especialistas explicam que a metragem da casa não corresponde à área real de pintura. Dependendo da planta e do pé direito, um imóvel de 75 metros quadrados pode ter entre 225 e 300 metros quadrados de superfícies a serem pintadas. Por isso, o cálculo leva em conta paredes, tetos, portas, janelas e o estado das superfícies. Além da mão de obra, o orçamento pode incluir tintas, seladores, massa, lixamento e correções estruturais. Profissionais recomendam que o cliente solicite detalhamento dos serviços, incluindo o número de demãos, materiais utilizados e áreas contempladas, para evitar custos extras e garantir maior qualidade no resultado final. Uma plataforma brasileira de saúde está utilizando IA para identificar possíveis surtos de gripe antes mesmo do aumento expressivo nos atendimentos em hospitais. A ferramenta analisa sintomas informados pelos usuários em tempo real e busca detectar padrões que podem indicar o avanço de doenças respiratórias. Segundo os criadores da plataforma, o sistema foi desenvolvido para ampliar o acesso ao acompanhamento médico domiciliar, combinando tecnologia e validação clínica. Além da triagem inicial, a ferramenta oferece monitoramento contínuo, suporte médico e possibilidade de emissão de receitas e exames, sem que o paciente precise sair de casa. Os responsáveis pelo projeto afirmam que a inteligência artificial pode cruzar históricos de saúde, hábitos e dados clínicos para identificar riscos futuros. Especialistas alertam que dificuldades para enxergar com clareza podem ser sinais de erros refrativos não corrigidos, como miopia, hipermetropia, astigmatismo e presbiopia.

0: dependendo de cada caso. Ela também alerta para o crescimento dos casos de miopia associado ao uso excessivo de telas e a menor exposição à luz natural, reforçando a importância de consultas oftalmológicas regulares para prevenir complicações futuras.
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2: As boas novas de Deus para você memorizar esta semana aqui na BBN encontram-se em Isaías 40:31. Mas os que esperam no Senhor renovarão as forças, subirão com asas como águias, correrão e não se cansarão, caminharão e não se fatigarão. Vamos ler novamente as boas novas de Deus para você memorizar esta semana na BBN. Encontram-se em Isaías 40:31. Mas os que esperam no Senhor renovarão as forças, subirão com asas como águias, correrão e não se cansarão, caminharão e não se fatigarão. Estas são as boas novas de Deus para você memorizar na BBN esta semana.
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1: Vamos, Mary Jane, você consegue. Tente um pouco mais forte, é isso. Ops. Não ajude a se levantar. Ela pode fazer sozinha. Ela é uma menina admirável. Eu sabia que você ia conseguir.
2: Mãe, fui aceita na escola bíblica do Noroeste. Eu vou ser uma missionária latina.
3: Bem, Mary Jane, ser criada na igreja

0: igreja e ser batizada não vai te dar um relacionamento pessoal com Jesus Cristo. Você deve nascer de novo pelo Espírito de Deus. Então, você saberá com certeza que Ele está sempre com você.
1: Na primeira parte, ouvimos como a mulher em nossa história nasceu com paralisia cerebral. Mas por causa da fé e do incentivo de seus pais e de seu próprio trabalho árduo, ela aprendeu a andar normalmente, falar de forma compreensível e depois foi para a faculdade. Hoje, ouviremos a segunda parte de seu testemunho. Meire Jane Ponten descreverá o modo extraordinário como sua vida se desenrolou. Esta é sua verdadeira história em Algemas Quebradas.
2: É assim que pareço para mim mesma quando estou pensando. Não a voz tensa que você ouve quando eu falo. À medida que as reuniões continuavam, minhas convicções cresciam e eu precisava ter certeza de que estava salva. Então orei. Ok, Senhor. Se eu ainda não pertenço a Ti e você quer que eu faça isso, por favor, faça algo especial. Peça ao palestrante para fazer um convite.
3: Sinto-me levado a fazer algo que normalmente não fazemos aqui. Esta é uma universidade cristã, e você não estaria aqui se já não fosse um cristão. Mas se há alguém aqui que não conhece realmente a Cristo como seu Salvador pessoal, por favor, levante a mão. Ok, estou vendo sua mão. Você poderia dar uma passada no meu escritório depois? Meire Jane, não é incomum alguém crescer em um lar cristão e achar que é cristão. Mas Deus não tem netos. Cada pessoa deve confessar seus pecados a Deus e receber Jesus Cristo como seu Salvador pessoal para se tornar um filho de Deus. Você conhece todos os fundamentos da fé. Estou certo?
4: Sim.
3: Então, vamos recapitular de qualquer maneira, para que você saiba que pertence a Deus. Número 1. Deus diz que somos todos pecadores.
4: Romanos, capítulo 3, versículo 23.
3: Pois todos pecaram e separados estão da glória de Deus. E qual é a penalidade pelo pecado?
4: A morte.
3: Correto. Romanos capítulo 6, versículo 23 diz: porque o salário do pecado é a morte, mas o dom gratuito de Deus é a vida eterna por Jesus Cristo nosso Senhor. Então me diga, Meire Jane, o que você fez para merecer a salvação?
4: Nada. Presente de Deus.
3: Certo, novamente. Efésios capítulo 2, versículos 8 e 9 são claros. Porque pela graça sois salvos, por meio da fé. E isso não vem de vocês, é o dom de Deus. Não de obras para que ninguém se glorie.
4: Eu creio em tudo isso.
3: Então por que você não se ajoelha agora e acerta tudo com Deus?
2: Eu orei naquele dia e recebi uma nova vida em Cristo. Imediatamente senti sua presença dentro de mim e nunca mais tive dúvidas sobre a minha salvação. Meus anos de faculdade foram maravilhosos. Todos os anos havia uma conferência de missões com estandes por todo o ginásio. Passei por um estande de uma missão que enfatizava a China.
5: Ainda pensando na China, Meire Jane?
4: Sim, Deus me chamou para lá.
5: Você sabe que a China agora está fechada para os missionários ocidentais.
4: Talvez isso mude.
5: É um campo muito difícil. Meu irmão e sua esposa foram martirizados lá vários anos.
4: Eu sei.
5: O trabalho continua, mas agora estão se reunindo a portas fechadas. E ainda assim estão crescendo lá.
4: Os portões. cristãos do inferno não prevalecerão contra ela.
5: Sim, mas a vida seria muito difícil para você na China, Mary Jane.
4: Minha vida inquieta tem sido difícil.
5: Existe o seu problema médico e a dificuldade de linguagem. Temo que nenhuma missão queira enviar você para lá.
4: Com certeza, eu posso ser útil.
5: Sim, mas as dificuldades e a preocupação com seu bem-estar superam as vantagens.
2: No meu último ano, eu entendi que aquele professor estava certo e fiz planos para ingressar no mercado de trabalho após a formatura. Mas procurar um emprego não foi fácil. Eu descobri que a maioria dos empregadores olhou para mim e decidiu que eu não poderia realizar as tarefas, enquanto outros consideraram me contratar porque sentiam pena de mim. Eu fiquei devastada. Finalmente, fui contratada por uma empresa que conhecia minhas habilidades porque minha mãe havia trabalhado lá. Eu lutei contra a autopiedade. Ela tomou conta do meu coração. Encuquei que o fato da minha cabeça ficar balançando e minha fala difícil fariam as pessoas pensarem que eu era louca. Eu não queria que elas pensassem que todos os cristãos eram loucos. Então eu deveria me afastar da obra de Deus. Orei. Senhor, estou fazendo a obra do teu reino, mais mal do que bem, por causa do jeito que sou. Nessa época, minha mãe me deu um livro de Eugenia Price, que era a escritora dos episódios de Algemas Quebradas em inglês, e li o livro de uma vez só. Com fome de comunhão, liguei e eles me convidaram para uma reunião semanal.
6: Que bom que você está aqui. Você gostaria de conhecer os outros?
4: Eu não sei. É melhor explicar a razão e por que é que a minha cabeça balança.
6: Mary Jane, eu sei. Eu sou médica.
4: Então você provavelmente sabe que eu não sou louca. Mesmo se minha cabeça balançar.
6: Louca? Quem pensou nisso?
4: Alguém poderia pensar.
2: Expliquei minha ideia de manter meu cristianismo em segredo, o que me pareceu nobre. Mas ela viu que por trás disso havia o meu auto-engano.
6: Você não vai gostar de ouvir isso, Mary Jane. Mas acho que você está com pena de si mesma. Você deu a Cristo tudo o que você é, mas você não está disposta a dar a Ele o que você não é. Quando nos rendemos a Ele, tem que ser por completo, dar a Ele nossas forças e nossas enfermidades, e confiar em sua promessa de que todas as coisas contribuem para o bem daqueles que amam a Deus. Isso faz algum sentido, Mary Jane?
4: Acho que sim.
2: A autocomiseração nunca mais se apoderou de mim. Minha vida foi totalmente preenchida com um emprego de tempo integral em uma loja e responsabilidades adicionais com uma organização cristã mundial, para a qual viajei para as outras cidades. Eu tinha quase 30 anos quando Deus trouxe alguém para minha vida que mudaria tudo, levando-me ao trabalho que sempre desejei, mas expondo outra autoilusão.
7: Filha, como foi seu jantar ontem à noite?
4: Foi uma armação.
7: Uma armação?
4: Eles estão querendo fazer com que eu me interesse por um cara que mora em Spokane, em Washington.
7: Mas ele mora um pouco longe para vocês namorarem, não é?
4: E eles perguntaram se eu estava disposta a escrever para ele.
7: É, nada mal.
4: Ele tem paralisia cerebral também. Mas ele é o superintendente da escola dominical. E ele tem uma gráfica.
7: Muito bom. Qual é o nome dele?
4: Bruno Ponten.
7: Ah, dê uma chance a ele, Mary Jane.
4: As pessoas estão sempre tentando arranjar alguém pra mim. Um cara em uma cadeira de rodas. Eu não preciso disso.
7: Ok, mas ele pode ser um bom amigo, Mary Jane.
4: Talvez. Pelo menos ele trabalha.
2: Alguns meses depois, Bruno me escreveu uma carta e descobri que ele era tão ativo e útil na sociedade quanto eu. No começo, de propósito, eu não respondi sua carta. Eu não queria parecer interessada. Mas nossas cartas gradualmente se tornaram mais frequentes e pessoais. Mais de um ano se passou até que Bruno escreveu para minha mãe. A curiosidade tomou conta de mim enquanto ela lia.
7: Você está lendo por cima do meu ombro?
4: O que ele fala?
7: Esta é a minha carta. E é privado.
4: O que você está fazendo?
7: Ah, eu estou ficando embaixo da mesa para você não ler minha carta.
4: Mãe!
7: Paciência, querida. Mas que coisa!
4: O que ele disse?
7: Filha, ele está me pedindo permissão para te pedir em casamento.
4: Cheio! Ele não me falou em casamento comigo.
7: Ele quer minha permissão primeiro. Que coisa boa! Estou impressionada, Mary Jane.
2: Quando Bruno me escreveu a última vez, ele me pediu para orar sobre o que o Senhor tinha no futuro para nós. E ele assinou. Com amor, Bruno. Então fiquei muito alegre em saber do seu desejo de se casar comigo. No final de março de 1962, Bruno pegou um trem para Chicago e nos encontramos pessoalmente. Nós estávamos apaixonados e conversamos todas as noites durante 5 noites até que ele me pediu em noivado, puxando um bilhete do bolso.
4: Uma caixa ao tesouro? Eu tenho que encontrar o meu anel de noivado?
8: Está escondido em algum lugar da casa.
4: Que divertido! Mãe, você sabia disso?
7: Sim, querida. Achei uma ideia extraordinária.
8: Você teve que trabalhar duro toda a sua vida para conseguir o que queria. Por que o seu noivado deveria ser diferente?
4: A primeira pista, um lugar de sabedoria. Isso é fácil! A Bíblia! Oh, Bruno! É lindo, amor!
8: Quando você gostaria que fizéssemos o casamento?
4: Junho?
8: Será que pode ser no dia 23? É dia do aniversário de casamento dos meus pais.
4: Isso é maravilhoso!
8: Vamos ligar e contar a eles.
2: Nosso casamento foi uma combinação perfeita. Mudei-me para Spokane e aprendi um negócio de impressão. Eu manuseava as impressoras e fazia grande parte da contabilidade. Mas o custo de vida de duas pessoas não é tão barato quanto de uma. Então Bruno arrumou um emprego numa fábrica de papel e eu dirigi a gráfica sozinha. Então engravidei, mas abortei. Então Bruno vendeu a gráfica. Depois disso, trabalhei meio período.
8: Então, Lady Jane, o que o médico disse?
4: Ele confirmou, Bruno. Estou grávida de novo.
8: Espero que não percamos este.
4: Estou tentando tomar cuidado.
8: Estou feliz por termos vendido a gráfica. Talvez tenha sido pesado demais para você.
4: O médico disse que eu deveria poder ter um filho.
8: Temos de colocar nossa confiança no Senhor. Ele, e somente Ele, sabe o que é melhor.
4: Você já pediu a Ele para cuidar você?
8: Sim, no passado.
4: Às vezes, eu ainda peço a Ele para me curar. Mas Ele tem outros planos.
8: Você não teria me conhecido se Deus tivesse curado você.
2: Minha segunda gravidez, como a primeira, acabou em aborto espontâneo. Como doeu meu coração. Então, alguns meses depois, meu médico ligou.
9: Jane, estou aqui no berçário do hospital e tenho um bebezinho de 5 dias que, olha, eu creio que é pra vocês. Você se interessa?
4: Quer dizer que podemos adotá-lo?
9: Sim, a mãe dele é muito jovem, solteira.
4: Claro que estou interessada. Deixe-me confirmar com o Bruno.
9: Se ele também se interessar, você precisa conseguir um advogado imediatamente para iniciar a papelada.
4: Obrigada, doutor. Obrigada. Bruno, tem um menino no hospital para adoção. Será que podemos adotar?
8: Se houver qualquer chance de ele não poder ficar conosco, eu não quero nem trazê-lo para casa.
4: Ele disse sim, doutor.
2: Após 3 dias, depois que o advogado arrumou toda a papelada, juntamente com uma assistente social e um juiz, pegamos o nosso filho Tom no hospital. 6 meses depois, a adoção foi definitiva. Então, a noiva por correspondência se tornou uma mãe instantânea da criança mais doce que eu já conheci. Quando ele tinha 3 anos, passei várias semanas doente. Então, finalmente fui ao médico.
10: Você disse que está vomitando muito?
4: Todos os dias, doutor.
10: Há quanto tempo isso está acontecendo?
4: Várias semanas.
10: Você deveria ter me procurado antes.
4: É algo sério?
10: Você está grávida, Mary Jane.
4: Eu estou! Isso é maravilhoso!
10: Quero que você pegue leve de agora em diante. Vamos ver se podemos levar esta gravidez até o fim.
2: Deus nos deu uma linda filha e agora nossa família estava completa. Nossos filhos estavam crescendo e Bruno e eu estávamos extremamente felizes. 2 anos após o nascimento de nossa filha, fui ao ginecologista para um check-up regular e recebi algumas notícias alarmantes. Eu contei ao Bruno quando ele voltou do trabalho.
8: Mary Jane, você está tão quieta. Tem algo errado?
4: Sim, Eu fui ver meu ginecologista hoje.
8: Você está grávida de novo? É isso?
4: Não, Bruno. Meu médico encontrou um caroço em meu seio. Ele acha que é câncer.
8: Oh, que coisa! O que ele sugeriu?
4: Eu tenho uma consulta marcada com um cirurgião.
8: Nós vamos superar isso juntos, querida. O senhor vai nos ajudar.
2: Uma biópsia constou que era câncer e logo fiz uma cirurgia. Quando acordei, fiquei sabendo que havia feito uma mastectomia, que é a remoção total da mama. Mas sabia que minha aparência não afetaria o nosso casamento. Bruno já me amava muito antes disso. Meu cirurgião não recomendou nenhum tratamento adicional. Então voltei ao nosso estilo de vida normal. 6 anos depois, Bruno e eu começamos a buscar alguma maneira de servir em missões em algum lugar. Nós nos inscrevemos para ir a Porto Rico, como apoio a um projeto missionário. Mas fomos rejeitados. Em seguida, Bruno machucou o pé e foi despedido do emprego.
8: O médico acha eu deveria procurar auxílio por incapacidade.
4: Talvez ele esteja certo. Pelo menos até você poder trabalhar novamente.
8: Odeio ter que fazer isso. Eu acho... Uma pessoa deve trabalhar enquanto puder.
4: Eu concordo, mas agora você não pode. E temos que pensar em nossos filhos.
8: Tudo bem. Eu vou fazer isso. Mas eu vou continuar procurando trabalho. Eu sei que Deus tem algo para mim.
1: Ouviremos a conclusão do testemunho extraordinário de Meire Jane no próximo episódio. Enquanto isso, amigo ouvinte, se o mundo trouxe decepções e medo do futuro, temos boas notícias. Jesus veio para curar o coração quebrantado e dar-lhe a vida eterna. Como disse Meire Jane, uma nova vida começa com o conhecimento pessoal de Cristo. Ore conosco agora. Senhor, eu quero te conhecer. Eu acredito que Jesus morreu pelos meus pecados e ressuscitou dos mortos para me dar uma nova vida. Obrigado por este presente que não posso ganhar por mim mesmo. Seu perdão e graça. Entre em meu coração e vida, Senhor, e faça-me como você. Em seu nome eu oro. Amém. A Bíblia diz em João, capítulo 1, versículo 12: Mas a todos quantos o receberam, a eles ele deu o poder de se tornarem filhos de Deus. Sim, aos que creem no seu nome. Então você agora é um filho de Deus. Procure uma igreja que ensine a Bíblia e leia a Bíblia diariamente. E por favor, queremos saber para que possamos nos alegrar com você e enviar um estudo bíblico para ajudá-lo. Esse é o endereço: Algemas Quebradas, Caixa Postal 1, Nova Russa, Ceará. CEP 62200-000. O nosso telefone: 0, operadora de sua preferência, DDD 88-3672-1221. Nosso e-mail: algemasquebradas@hotmail.com e o site: algemasquebradas.com.br. Este é o programa número 2710, versão brasileira 77. Os que participaram da verdadeira história de Meire Jane, parte 2, foram:
2: Janete Souza,
7: Gracinha Barroso,
5: Ismael Silva,
6: Amanda Alves.
3: Maírlo Souza.
0: Timóteo Golson.
11: Marcos Souza.
10: Abraão Ximenes.
1: Tradução, Joelma Pontes. Edição, Pedro Henrique Azevedo. Direção, Lina Gossen e João Batista. Produção, João Lucas Barroso. Música, Ismael Duarte, Heriberto Silva e Wesley Silva. E eu sou Luiz Augusto. 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

Nós temos aqui a certeza de que quem nos ouve tem realmente a companhia da palavra de Deus e ela edifica o caráter espiritual de quem ouve. Portanto, estamos felizes de que você esteja dando lugar à palavra do Senhor já cedinho de manhã neste sábado.

Agradecemos a sua sintonia até o presente momento. E você que acabou de acordar, inspire-se ouvindo a BBN, seja através da net, bbnradio.org, ou através do nosso aplicativo no seu celular, que, por sinal, você pode baixar gratuitamente na sua loja virtual. Muito obrigado de coração. Eu sou Laurence Husby e agradeço você ter ficado comigo até o presente momento. Desejo um sábado abençoado na presença do Senhor para você.

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2: O que o seu corpo diz no inverno? Sintomas ignorados revelam desequilíbrios para além das baixas temperaturas, é o que explica médico. Estudo do IAC mostra grande variabilidade térmica em São Paulo. Política Nacional para Estudantes com Altas Habilidades entra em vigor. Com a chegada do inverno, mudanças na rotina podem afetar a saúde e provocar sintomas que vão além do desconforto causado pelo frio. A redução da atividade física, o aumento do consumo de alimentos calóricos e alterações no sono estão entre os hábitos mais comuns. Especialistas alertam que esses fatores podem favorecer processos inflamatórios no organismo. Segundo o médico Otávio Guarzoni, sintomas como cansaço, baixa imunidade, inchaço e indisposição não devem ser considerados normais apenas por causa da estação. Ele explica que alterações hormonais, metabólicas e intestinais podem se desenvolver de forma silenciosa. Um estudo do Instituto Agronômico de Campinas, o IAC, com dados coletados entre 2000 e 2025, revelou grande variação nas temperaturas mínimas entre municípios paulistas. A pesquisa será apresentada num congresso de agrometeorologia lá na Itália. Os dados mostram que a partir de 2020, várias regiões registraram períodos de frio mais intenso em relação a duas décadas anteriores. Segundo os pesquisadores do IAC, as maiores quedas nas temperaturas mínimas ocorreram em cidades como Auriflama, Limeira, Capivari e Tatuí. Em 24, as mínimas permaneceram estáveis na maior parte do estado, mas o inverno do ano passado voltou a apresentar temperaturas mais baixas. As regiões Sul, Serra do Mar e Vale do Ribeira também se destacaram pelo volume de chuvas. Os pesquisadores explicam que a grande variação de altitude em São Paulo contribui para as diferenças climáticas entre as regiões. Entrou em vigor nesta semana a Política Nacional para Estudantes com Altas Habilidades, ou superdotação, já publicada no Diário Oficial da União. A nova lei busca assegurar a identificação precoce, o desenvolvimento integral e a inclusão plena desses alunos em todo o sistema educacional brasileiro. O texto define a condição por fatores como potencial intelectual elevado e rápida aprendizagem. A medida também estabelece as diretrizes para a criação inédita de um cadastro nacional desses estudantes matriculados na educação básica e no ensino superior. O banco de dados ficará sob a responsabilidade do Ministério da Educação para acompanhar as trajetórias e subsidiar novas políticas públicas. O censo escolar mais recente aponta cerca de 56 mil alunos identificados nessa condição.
3: Previsão do tempo.
2: Sábado, 20 de junho de 2026, em Curitiba e região metropolitana, chuvoso durante o dia e a noite, mínima 13, máxima 15. Em Cornélio Procópio e norte do Paraná, nublado com chuva forte durante o dia, à noite chuva diminui de intensidade, mas não para, mínima 13, máxima 18. Em Taubaté e Vale do Paraíba, em São Paulo, sol com muitas nuvens.

0: 31. Mas os que esperam no Senhor renovarão as forças, subirão com asas como águias, correrão e não se cansarão, caminharão e não se fatigarão. Vamos ler novamente as boas novas de Deus para você memorizar esta semana na BBN. Encontram-se em Isaías 40, 31. Mas os que esperam no Senhor renovarão as forças, subirão com asas como águias, correrão e não se cansarão, caminharão e não se fatigarão. Estas são as boas novas de Deus para você memorizar na BBN esta semana.
1: Quando pensamos em Deus, dentre as muitas características que podemos lembrar, amor e justiça são as que mais se destacam. Por sua justiça como pecadores, mereceríamos a condenação eterna ao inferno. Mas por seu tão imenso amor, Ele enviou seu único Filho para morrer em nosso lugar na cruz. E agora, quando Ele olha para cada um de seus filhos, Ele não vê mais o pecado em nós. Assim, o sacrifício de Jesus por mim e por você. 1 Samuel 16, no verso 7 diz: Porque o Senhor não vê como vê o homem, pois o homem vê o que está diante dos olhos, porém o Senhor olha para o coração. Você tem certeza do que Deus vê quando Ele olha para o seu coração? Ele ainda vê um pecador, ou ali Ele encontra um remido, resultado do sacrifício de Jesus na cruz? Se você não tem convicção de como responder essa pergunta, acesse agora www.bbnradio.org e clique em Como Chegar ao Céu para saber mais sobre a salvação e vida eterna.

Iniciamos juntos mais um horário na programação da nossa BBN, a Rede de Rádio Difusão Bíblica. Hoje é sábado, dia 20 de junho, e eu sou seu amigo Mário Sérgio, vou lhe fazendo companhia. Muito obrigado pela sua audiência onde quer que você esteja e que Deus abençoe você.

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Nós somos muito abençoados com a programação da nossa BBN. E daqui a pouco não vai ser diferente. Vamos ouvir o programa Família em Foco, com o pastor Davi e Carol Merck. Que Deus abençoe você, ouvindo mais este programa da nossa Rede de Rádio Difusão Bíblica.

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1: Olá, Davi e Carol, de volta. Nós estamos tratando hoje da segunda parte de um programa chamado O Dia da Vovó. Tudo isso está baseado num livro que eu escrevi junto com a minha sogra, Mary Ann Cox, chamado O Legado dos Avós, em que desenvolvemos em 13 capítulos a importância do investimento dos avós, à luz da palavra de Deus, a Bíblia, na vida dos seus netos. Pessoas são eternas e são um legado, nosso legado, o legado da nossa família. Trabalhamos já o dia da vovó, algo que a sua mãe começou. Ela já tem 20 netos, eu não sei quantos bisnetos hoje, e por quase 30 anos ela tinha um dia da vovó em que ela passava um tempo com os netos. E agora nós herdamos isso, já faz anos que você está fazendo isso com nossos netos. Explicamos o porquê, o como e tudo isso, mas hoje vamos colocar água na boca das pessoas. Algumas das 101 ideias criativas que colocamos no livro para dar um start para essas avós e os avós também investindo na vida. Vamos tratar de três áreas específicas. Ideias criativas para refeições. Podemos tratar de ideias criativas na área de projetos que podem desenvolver juntos e outras ideias diversas que vêm à mente. Vamos começar com refeições para variar e dinamizar. O que a avó pode fazer?
2: Algumas ideias já demos num programa sobre tradições familiares que dá para fazer tanto na família como no dia da vovó também. Mas outras coisas, eu sei que os nossos filhos gostavam muito de fazer um piquenique na casa da vovó. Ela tem um quintal grande, tem uma árvore bem bonita atrás da casa dela, onde tem uma sombra gostosa. Eles gostavam de levar os pratos e tudo lá fora e fazer um piquenique. É algo simples, mas eles sempre gostavam de fazer. Uma outra atividade que foi muito, muito especial é o almoço do avesso. Então, os netos tinham que chegar na casa da avó com a roupa totalmente do avesso. E daí a refeição vinha do avesso também. Começava com a sobremesa. Então, era tudo de trás para frente. Muito divertido. Eles contam muitas histórias sobre isso daí. Então, dá para fazer uma coisa criativa, pode ser um destino desconhecido. Todo mundo vai no carro e eles vão chegar em algum lugar, o McDonald's ou algum lugar que eles gostam de comer, mas é tudo muito divertido.
1: Legal. Eu sei que também, de vez em quando, convidava uma pessoa especial para almoçar, jantar, lanchar juntos, mas fazerem uma entrevista daquela pessoa. Algo que nós fazíamos no nosso livro de heróis, é outro programa que nós já gravamos, mas pessoas especiais que têm uma história especial de vida, que podem até ser como heróis para os nossos filhos.
2: E isso ajuda porque você prepara os netos antes, falando que virá alguém que eles vão precisar respeitar, que seria bom cada um já estar preparado com uma pergunta para fazer para essa pessoa e como ficar em silêncio para ouvir a resposta dessa pessoa. Trabalhar algumas coisinhas antes, e isso é importante também.
1: E você já está tratando de outra questão, uma outra ideia que é ensinar boas maneiras para os nossos netos. Às vezes os pais não têm tempo para fazer isso, mas nessa convivência não é liberou na geral. São princípios e regras de etiqueta, de boas maneiras, que os avós, é engraçado, eu falando disso, mas eu não quero nem tratar dessa questão. Na área de projetos manuais, programas bem especiais, você já tem feito e também a sua mãe. Quais seriam algumas ideias de projetos que vocês poderiam fazer juntos?
2: Sim, dá para fazer muitas coisas bem legais. Dá para fazer uma coisa na cozinha junto. Se você tem, se quer fazer um bolo, quer fazer o cookie, que a gente tem a receita dentro do livro. Fazer sonhos, alguma coisa que as crianças gostam de fazer. Se dá para enfiar a mão na massa e cada um ter uma atividade E muitas vezes fazer isso para eles levarem para casa, para cada um, para casa deles, ou fazer isso para depois você levar para alguém que esteja doente, alguém que você quer fazer uma visita, e isso pensando em outra pessoa, é um projeto legal de fazer com as crianças.
1: Você falou de projetos de cozinha, eu sei que gosto muito de trabalhar junto contigo. Só que tem que cuidar, tem que tomar cuidado com acidentes, né?
2: Já aconteceu. Mas precisamos ter muito cuidado e eles gostam muito de ajudar. Bolo de aniversário. Eu sei que eu não gosto muito de fazer bolo, mas a minha mãe gosta muito de fazer bolo. Então, ela tem um livro de desenhos de bolo. Cada neto no seu aniversário podia escolher o bolo que eles queriam e ela fazia esse bolo para eles. Outra coisa, ela dava um curso de princesa para as netas, então ensinava tudo sobre etiqueta e como sentar direito. E era coisa dela que ela fazia individualmente com as meninas, que foi muito especial. Uma outra coisa que dá para fazer no dia da vovó, se você tem vários netos, é deixar os meninos programarem a tarde toda. Então, pode incluir a refeição ou não, mas as atividades, o projeto, as brincadeiras, o que, que eles vão fazer, e daí na próxima semana pode ser as meninas vão programar, e todo mundo tem que participar. Então, é uma forma deles se envolverem nisso também, que é bem gostoso.
1: E algo que nós notamos muito é como o dia da vovó aproxima os netos, que são primos.
2: Sim.
1: E se tornam quase como irmãos para o resto da vida. É muito especial isso.
2: Muito especial.
1: Algumas outras últimas ideias, só para colocar essa água na boca das pessoas, do que é possível fazer?
2: Olha, queremos deixar os netos saberem que realmente eles são muito especiais. Nós não chegamos nesse ponto ainda, mas a minha mãe, quando o neto se formava do ensino médio, depois ia para a faculdade ou um outro curso, ela fazia despedida do dia da vovó e convidava a família toda, os pais, os tios, todo mundo, e fazia uma programação bem específica do jeito daquele neto, né? Então, se era um churrasco, uma neta que gostava de tudo chique, então um jantar chique, alguma coisa com a comida que aquele neto gosta, com programação em que cada participante da família fazia algo para honrar aquele neto. Então, era uma coisa muito especial.
1: O avô também pode se envolver em tudo isso, não somente pode, mas deve se envolver, mas havendo tempo, dependendo se já é aposentado ou não. Mas alguns momentos especiais, eu já comecei a levar os meus netos para tomar café, eu e alguns deles, como eu fazia com os pais deles, e já é uma coisa especial. Já levei para o corpo de bombeiros, entrar dentro do caminhão dos bombeiros, e os bombeiros adoravam isso, e os nossos netos também. Seu pai tem feito algo espetacular. Eu sei que nem todos podem fazer isso, mas havendo saúde, condições financeiras, eles têm usado parte da aposentadoria deles para levar cada neto numa viagem especial. Experiências inesquecíveis de ministério e também outros tipos de viagem, mas que os avós têm os netos por perto. Fizeram com todos os seus netos, até agora quase todos fizeram.
2: Fizeram todos. Então, cada neto foi numa viagem especial, específico para eles. Às vezes juntando alguns para fazerem a viagem junto, mas foi algo muito especial. E também tiveram, o meu pai teve um tempo para aqueles que estavam perto, com seus netos adolescentes, jovens, um tempo individual ajudando em áreas que ele sabe muito e repassando isso para os netos. Então, ele deu um curso sobre finanças para eles, de como cuidar de uma conta bancária e tudo. Foi muito importante. Outros avós, dependendo das suas habilidades, poderiam ajudar área mecânica, em outras coisas.
1: Esportes, outras coisas.
2: Que é muito importante o neto aprender. A avó ensinar as netas a costurar, se ela sabe. As habilidades que você tem, se tem um neto que gosta disso, repassa isso. É
1: legal.
2: Muito, muito gostoso.
1: O céu é o limite. Que oportunidade que os avós têm para investir na vida dos seus netos. Esse é o legado dos avós e algumas ideias práticas, tem muito mais, no livro, e certamente você tem, e se tem, pode compartilhar. Se é seus pais que têm feito isso com seus filhos, pode anotar nos comentários outras ideias para nos estimularmos mutuamente ao amor e às boas obras. Muito obrigado pela sua presença em mais um programa Palavra e Família.
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0: cientistas envolvidos no projeto. A vacina utiliza a tecnologia VLP, baseada em nanopartículas, a mesma empregada no desenvolvimento da vacina contra a malária, atualmente a única aprovada para combater doenças causadas por protozoário. A fórmula busca estimular a resposta imunológica contra o Trypanosoma cruzi, responsável pela transmissão da doença. A doença de Chagas afeta milhões de brasileiros e pode permanecer sem sintomas por muitos anos, causando complicações graves no coração e no sistema digestivo. Os pesquisadores destacam que a nova vacina ainda precisa avançar em etapas de desenvolvimento antes de ser testada em humanos, mas representa uma esperança para ampliar a prevenção da doença. Especialistas alertam que não existe uma frequência única considerada ideal para evacuar. Segundo a coloproctologista Aline Amaro, o funcionamento intestinal varia de pessoa para pessoa, sendo normal evacuar entre 3 vezes ao dia e 3 vezes na semana, desde que esse seja o padrão habitual do organismo. A médica explica que a principal atenção deve estar voltada para mudanças persistentes no ritmo intestinal. Alterações repentinas na frequência das evacuações podem indicar a necessidade de investigação médica, especialmente quando surgem de forma contínua e sem explicação aparente. Além da mudança no hábito intestinal, sinais como dor, presença de sangue nas fezes e perda de peso merecem avaliação especializada. Os especialistas reforçam que compreender as diferenças naturais do funcionamento do intestino ajuda a evitar preocupações desnecessárias e contribui para a identificação precoce de possíveis problemas de saúde. Especialistas alertam que sintomas como cansaço, alterações de humor, insônia, ganho de peso e mudanças na sensação de calor ou frio podem estar relacionados tanto à menopausa quanto a doenças da tireoide. Por apresentarem características semelhantes, os quadros exigem avaliação médica para que o diagnóstico seja feito de forma correta. Segundo endocrinologistas e ginecologistas, condições como hipotiroidismo, hipertiroidismo e menopausa provocam alterações hormonais capazes de afetar diferentes funções do organismo. Embora compartilhem alguns sinais, cada situação apresenta características específicas que ajudam os médicos a identificar a origem dos sintomas. Os especialistas reforçam que exames de laboratório e uma avaliação clínica completa são fundamentais para evitar diagnósticos equivocados. Além das alterações hormonais, outras condições como anemia, deficiência de vitaminas e depressão também podem provocar sintomas semelhantes, tornando necessária uma investigação abrangente para definir o tratamento adequado.
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3: De junho. Aquele que crê no Filho tem a vida eterna, mas aquele que não crê no Filho não verá a vida, mas a ira de Deus sobre ele permanece. João 3:36. Em paz com Deus pela eternidade. No deck de um cruzeiro, uma senhora estava distribuindo folhetos evangelísticos. Um homem que havia recebido um desses folhetos olhou de relance para ele. Quando constatou o que ele proclamava, rasgou-o em pequenos pedaços e lançou-os ao mar. Satisfeito, ele observou enquanto o vento os espalhava e levava ao mar. Quando estava trocando de roupa na sua cabine, antes de dormir, ele notou um pequeno pedaço de papel na roupa. Era do folheto que ele havia rasgado. Havia apenas 2 palavras no papel: Deus e eternidade. Apenas 2 palavras, porém palavras de significado imensurável. O homem deitou na cama, mas não conseguiu dormir. Incessantemente, essas 2 palavras giravam na sua mente. Para se acalmar, ele tomou uma taça de conhaque, mas não adiantou. Deus é preciso levá-lo em conta, queira ou não. Eternidade, um pensamento ameaçador. Quão breve era o tempo que ainda restava na sua vida em comparação à eternidade? Será que ele deveria começar a pensar seriamente sobre o assunto? Não sabemos por quanto tempo aquelas 2 palavras e a ideia de ressurreição e do justo juízo de Deus atormentaram a consciência daquele homem. Porém, certo dia ele ouviu o evangelho do Filho de Deus, que veio à terra para reconciliar os culpados com nosso Deus Santo por meio de sua morte expiatória. Ele aceitou a mensagem pela fé e obteve paz para o coração e a consciência.
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Eu me lembro muito bem, na minha infância, de como nós decorávamos versículos da Bíblia Sagrada e várias vezes, em concursos bíblicos, nós falávamos tantos versículos quanto sabíamos para ver quem ganhava o prêmio por saber mais passagens da Bíblia. Eu me lembro de um amigo que sempre começava falando: Jesus chorou. Você sabe onde está este verso? Está em João 11:35. E com certeza, Jesus chora por causa dos nossos problemas. Ele se compadece de mim e de você quando nós estamos em dificuldade e por isso ele nos ajuda. Ele se compadece quando estamos doentes e ele nos ajuda. Jesus chorou e ele continua tendo a mesma compaixão ainda hoje. Você sabia que Jesus se importa com você? Jesus ama você.

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1: Éfeso, a igreja do primeiro amor. Apocalipse capítulo 2, versos de 1 a 7. Escreve ao anjo da igreja que está em Éfeso. Isto diz aquele que tem na sua destra as sete estrelas, que anda no meio dos sete castiçais de ouro. Conheço as tuas obras, e o teu trabalho, e a tua paciência, e que não podes sofrer os maus, e puseste à prova os que dizem ser apóstolos, e o não são, e tu os achaste mentirosos, e sofreste, e tens paciência, e trabalhaste pelo meu nome, e não te cansaste. Tenho, porém, contra ti, que deixaste o teu primeiro amor. Lembra-te, pois, de onde caíste, e arrepende-te, e pratica as primeiras obras, quando não, brevemente a ti virei, e tirarei do seu lugar o teu castiçal, se não te arrependeres. Tens, porém, isto, que odeias as obras dos nicolaítas, as quais eu também odeio. Que tem ouvidos, quem tem ouvidos, ouça o que o Espírito diz às igrejas. Ao que vencer, dar-lhe-ei a comer da árvore da vida, que está no meio do paraíso de Deus. Éfeso, a igreja do primeiro amor. O nome Éfeso significa desejável, mas o principal significado de Éfeso é primeiro amor. Assim foi o primeiro século da igreja de Cristo aqui na terra. A igreja estava vivendo uma lua de mel com o Senhor Jesus Cristo. A perseguição do Império Romano, que era uma perseguição ferrenha, estava ficando cada vez mais forte. Mas, irmãos, o milagre da ressurreição de Cristo ainda ecoava entre os membros da igreja. Este milagre transformou a vida dos apóstolos e foi a força invisível que moveu a igreja. Se Cristo ressuscitou dentre os mortos, nós não temos nada a temer. Hoje em dia, raramente as igrejas falam sobre a ressurreição de Cristo, e raramente as igrejas são perseguidas. A igreja de Éfeso ficou conhecida por duas razões. Primeiro, era uma igreja que tinha muito zelo pelas doutrinas. Aquilo que os apóstolos escreveram e deixaram, aquela igreja defendia com unhas e dentes. Era uma igreja que não comprometia os ensinamentos apostólicos. E também, ela ficou conhecida porque não aceitava os falsos profetas. Ela foi discipulada por ninguém mais, ninguém menos que o próprio apóstolo Paulo. Ela foi discipulada pelo apóstolo dos apóstolos. Em Efésios 5:11, Paulo disse para esta igreja: e não comuniqueis com as obras infrutuosas das trevas, mas antes condenai-as. E elas obedeceram literalmente a instrução do apóstolo. Esta foi a igreja que liderou todas as demais igrejas na Ásia contra heresias que estavam surgindo já naqueles dias. Paulo foi o seu fundador, Timóteo foi o seu pastor, e mais tarde João o apóstolo também pastoreou esta igreja. Mas eu quero chamar a sua atenção para o fato que já naqueles dias havia heresias e falsos profetas. Portanto, a carta que Jesus Cristo mandou, quem mandou esta carta foi Jesus. A carta que ele mandou para a igreja de Éfeso é uma carta que ele mandou também para o Templo Batista Maranata. Em primeiro lugar, muitos crentes têm deixado o primeiro amor. Um irmão desta igreja corajosamente me disse: pastor Rômulo, ore por mim, eu não sei onde está o meu primeiro amor, eu não tenho mais a mesma força, o mesmo gozo que eu tinha antes para vir à igreja, para ler a Bíblia, para orar a Deus ou para evangelizar visitando pessoas. Eu estou frio. Ore, pastor, pelo meu primeiro amor. E assim como este irmão, muitas pessoas estão vivendo na carne. Irmãos, a nossa carne é o primeiro substituto de amor que existe. Porque quando nós não estamos agindo por amor, certamente nós estamos agindo pela carne. Na verdade, hoje à noite nosso maior problema não é com a igreja, não é com o pastor da igreja, não é com irmãos da igreja, mas o nosso maior problema é com o próprio Salvador da nossa alma e da nossa vida, o Senhor Jesus Cristo. Ele tem sido abandonado, Ele pede que voltemos para o primeiro amor. No versículo 5 ele diz: lembra-te, pois de onde caíste, e arrepende-te e pratica as primeiras obras. Quais são as primeiras obras que nós sempre praticamos, desde que nascemos, naquele barracão lá da Vila Canaã? Oração, leitura bíblica, evangelismo e cultos de louvor, amém, irmãos? E amor fraternal. O que Jesus escreveu para esta igreja? Primeiro, Ele revelou a sua obra. Versículo 1 nós lemos: escreve ao anjo da igreja que está em Éfeso, isto diz aquele que tem na sua destra as sete estrelas e que anda no meio dos sete castiçais de ouro. Vamos entender este versículo. Primeiramente, a carta foi endereçada ao anjo da igreja. A carta não foi necessariamente endereçada à igreja, mas ao anjo daquela igreja. E a palavra anjo, irmãos, tanto no grego como no hebraico, significa mensageiro, embaixador. Portanto, o anjo da igreja aqui não se trata de um anjo ser angelical, mas do próprio pastor de Éfeso. Ele era o anjo da igreja. Jesus escreve para sete igrejas. São chamadas de castiçais. E os sete pastores são chamados de estrelas. Que honra, né, irmãos? Ser chamado de anjo. Que honra ser chamado de estrela pelo próprio Senhor Jesus Cristo. Mas que responsabilidade também. O verso 1 diz que Jesus estava onde? No meio das igrejas, no meio dos sete castiçais. Ou seja, o pastor pode ser a estrela, mas Jesus é o universo da igreja, amém, irmãos? Quem está no meio da igreja é o próprio dono da igreja. Ninguém gosta de ser juiz, ou ninguém gosta de juiz que quer aparecer mais que os jogadores. Ninguém gosta do técnico que quer ganhar o jogo sozinho, mas tem muito anjo, tem muito pastor de igreja querendo aparecer mais que Jesus. O anjo, ele pode ler as cartas, mas quem escreve as cartas é Jesus Cristo. Veja o versículo 1, Jesus é o legislador da igreja, Ele quem faz as regras, Ele quem estipula as doutrinas, Ele elabora as leis, e os bons anjos obedecem às leis. Paulo, João e Pedro escreveram pelo Espírito Santo, e agora nós obedecemos cada carta que eles nos enviaram. Que tragédia, já imaginou, se o pastor Rômulo continuasse a escrever a Bíblia, ou outra pessoa qualquer? O anjo não escreve, ele não acrescenta, ele não diminui, ele apenas obedece ao que já foi escrito. Observe que a carta foi para o pastor que estava em Éfeso, e não para o diácono daquela igreja, e nem para os professores da escola dominical. Agora o anjo tem a responsabilidade de pregar a palavra de Deus para o povo de Deus. Ele não é o escritor, ele é apenas o mensageiro da palavra de Deus. Eu gosto de João Batista. Alguém perguntou para ele: João, quem é você? Você é o Messias? E ele respondeu: não, eu sou apenas o quê? A voz. A voz, ela pode ser ouvida, amém, irmãos? Mas ela não pode ser vista. Eu às vezes já pensei em pegar um sermão antigo e simplesmente tocá-lo, né, pelo sistema de som da igreja, e ficarmos todos assentados ouvindo aquela mensagem. Será que nós teríamos paciência para isso? Mas certamente nós não precisamos ver, nós precisamos apenas ouvir, e ouvir o que a palavra de Deus nos ensina. Certa igreja estava tentando atrair novos adeptos, e então a igreja usou uma propaganda enganosa. Ela fez uma propaganda sobre o dízimo barato. Os seus folhetos, né, as suas propagandas, estavam dizendo assim: dízimo a 7%. Em outras palavras, por que que você vai para outra igreja onde você tem que pagar 10%, sendo que aqui na nossa igreja você só pode pagar 7%? Um anjo verdadeiro jamais faria isso, amém, irmãos? Pois ele não reinventa as leis de Deus, ele apenas ensina o que já foi registrado. O verso 1 também ensina que Jesus é a cabeça da igreja. Alguém uma vez me disse: pastor Romulo, esta é a sua igreja, não é? Eu entendi o que a pessoa quis dizer, mas eu respondi: não, então de quem? É de Jesus. Isto diz aquele que tem na sua destra as sete estrelas, e que anda no meio dos sete castiçais de ouro. E a palavra destra simboliza poder, autoridade, está falando da nossa mão direita. Então Jesus Cristo tem autoridade sobre nós. Nós, pastores, não temos autoridade sobre Jesus. Certa vez Pilatos disse para Jesus: você não sabe que eu tenho poder para salvá-lo ou para condená-lo? E Jesus respondeu: você não teria nenhum poder se de cima não lhe fosse dado, amém, irmãos? Nenhum de nós jamais teríamos qualquer poder, qualquer situação de autoridade, se não viesse de Jesus. E se não veio de Jesus, nós não temos autoridade. E há muitos Pilatos querendo tomar o lugar de Jesus nas igrejas, mas o poder não é do homem, o poder é de Deus. Paulo disse para esta igreja, em Efésios capítulo 5, verso 23, porque o marido é a cabeça da mulher, como também Cristo é a cabeça da igreja. Amém, irmãos? Uma certa igreja estava precisando de um pastor, e havia bons candidatos, vários candidatos, a escolha era muito difícil. Mas depois de muita oração, a igreja chegou a dois candidatos, a dois pastores. Separadamente, eles foram entrevistados pela diretoria da igreja. E a diretoria fez a seguinte pergunta, separadamente, para os dois candidatos: o que você faria como pastor desta igreja se votássemos, nós da igreja, contra o ensinamento bíblico? Você aceitaria nossa decisão ou tentaria impor a Bíblia sobre nós? O candidato democrático, ele respondeu: nós teríamos que conversar bastante e os dois lados teriam que ceder. Mas o outro candidato, teocrático, disse: nós iríamos ficar dentro da Bíblia, a palavra de Deus, ou eu não serviria para ser pastor desta igreja. Este candidato, o teocrata, foi convidado para ser o anjo de Deus naquela igreja, e não o democrata. Democracia é muito bom para o governo humano, amém, irmãos? É o melhor tipo de governo que existe para o governo humano. Mas, irmãos, dentro da igreja não é democracia, não é a minha vontade, não é a sua vontade, é a vontade de Deus. É uma teocracia. Jesus Cristo é a cabeça da igreja. A igreja verdadeira é uma teocracia. Jesus Cristo é o dono dela. Ele faz as leis para serem seguidas. E nós, pastores, obedecemos ao Supremo Pastor. Alguém me perguntou se há certos ensinamentos na Bíblia que eu não deixaria de lado, sobre os quais eu não passaria por cima se pudesse. E a resposta é sim. Não é só um e nem dois. Há vários ensinamentos bíblicos que, se eu pudesse, eu passaria por cima, eu iria ignorá-los, mas eu não posso. Amém, irmãos? Jesus disse, ensinando-os a guardar todas as coisas que eu vos tenho ensinado. Todas as coisas.
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2: O que o seu corpo diz no inverno? Sintomas ignorados revelam desequilíbrios para além das baixas temperaturas, é o que explica médico. Estudo do IAC mostra grande variabilidade térmica em São Paulo. Política Nacional para Estudantes com Altas Habilidades entra em vigor. Com a chegada do inverno, mudanças na rotina podem afetar a saúde e provocar sintomas que vão além do desconforto causado pelo frio. A redução da atividade física, o aumento do consumo de alimentos calóricos e alterações no sono estão entre os hábitos mais comuns. Especialistas alertam que esses fatores podem favorecer processos inflamatórios no organismo. Segundo o médico Otávio Guarzoni, sintomas como cansaço, baixa imunidade, inchaço e indisposição não devem ser considerados normais apenas por causa da estação. Ele explica que alterações hormonais, metabólicas e intestinais podem se desenvolver de forma silenciosa. Um estudo do Instituto Agronômico de Campinas, o IAC, com dados coletados entre 2000 e 2025, revelou grande variação nas temperaturas mínimas entre municípios paulistas. A pesquisa será apresentada num congresso de agrometeorologia lá na Itália. Os dados mostram que a partir de 2020, várias regiões registraram períodos de frio mais intenso em relação a duas décadas anteriores. Segundo os pesquisadores do IAC, as maiores quedas nas temperaturas mínimas ocorreram em cidades como Auriflama, Limeira, Capivari e Tatuí. Em 24, as mínimas permaneceram estáveis na maior parte do estado, mas o inverno do ano passado voltou a apresentar temperaturas mais baixas. As regiões Sul, Serra do Mar e Vale do Ribeira também se destacaram pelo volume de chuvas. Os pesquisadores explicam que a grande variação de altitude em São Paulo contribui para as diferenças climáticas entre as regiões. Entrou em vigor nesta semana a Política Nacional para Estudantes com Altas Habilidades, ou superdotação, já publicada no Diário Oficial da União. A nova lei busca assegurar a identificação precoce, o desenvolvimento integral e a inclusão plena desses alunos em todo o sistema educacional brasileiro. O texto define a condição por fatores como potencial intelectual elevado e rápida aprendizagem. A medida também estabelece as diretrizes para a criação inédita de um cadastro nacional desses estudantes matriculados na educação básica e no ensino superior. O banco de dados ficará sob a responsabilidade do Ministério da Educação para acompanhar as trajetórias e subsidiar novas políticas públicas. O censo escolar mais recente aponta cerca de 56 mil alunos identificados nessa condição.
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2: Sábado, 20 de junho de 2026, em Curitiba e região metropolitana, chuvoso durante o dia e a noite, mínima 13, máxima 15. Em Cornélio Procópio e norte do Paraná, nublado com chuva forte durante o dia, à noite chuva diminui de intensidade, mas não para, mínima 13, máxima 18. Em Taubaté e Vale do Paraíba, em São Paulo, sol com muitas nuvens durante o dia e períodos de céu nublado. Noite com muitas nuvens, mínima 12, máxima 26. Em Pirassununga e centro-leste paulista, sol com muitas nuvens e períodos de céu nublado. Noite com pancadas de chuva, mínima 14, máxima 26. As informações são do Climatempo.
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4: As boas novas de Deus para você memorizar esta semana aqui na BBN encontram-se em Isaías 40, 31. Mas os que esperam no Senhor renovarão as forças, subirão com asas como águias, correrão e não se cansarão, caminharão e não se fatigarão. Vamos ler novamente as boas novas de Deus para você memorizar esta semana na BBN. Encontram-se em Isaías 40, 31. Mas os que esperam no Senhor renovarão as forças, subirão com asas como águias, correrão e não se cansarão, caminharão e não se fatigarão. Estas são as boas novas de Deus para você memorizar na BBN esta semana.
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1: A chamada da meia-noite traz até você Pérolas Diárias de Vimalgo. Nem olhos viram, nem ouvidos ouviram, nem jamais penetrou em coração humano o que Deus tem preparado para aqueles que o amam. 1 Coríntios 2:9. O que nos trará o primeiro dia na eternidade? Se juntos quisermos analisar esse ponto, só ficaremos com suposições. Mas a Bíblia nos diz algo bem concreto. Ou seja, havemos de vê-lo como ele é. Embora sintamos neste mundo a presença de Deus, mesmo que experimentemos sua ajuda, sua bondade e amor, nunca o veremos como ele de fato é. Vê-lo será indescritível glória. Não pense que Jesus é como você o experimentou, pois ele é infinitamente mais glorioso, maior e mais excelso. Nossa luta maior nesta época é, pela fé, poder entrar nesse descanso glorioso. Não esqueçamos que o primeiro dia do homem aqui sobre a terra foi um dia de descanso. Depois veio a inquietação do pecado e eis que Deus criou um novo descanso. E isto por meio de Jesus Cristo. O primeiro dia na eternidade será descanso glorioso, por meio de Jesus Cristo, para todos aqueles que foram salvos por meio da obra de Jesus, consumada na cruz do Calvário.

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Acredito que muitos de nós já paramos para pensar no dia em que vamos partir deste mundo. É claro que ninguém quer morrer, mas todos nós queremos ir para o céu, queremos ir para um lugar melhor, queremos estar numa situação melhor, não é verdade? Mas nenhum de nós quer morrer para isso. E quando nós aceitamos a Jesus como Salvador, não temos medo da morte. Nós, é claro, não queremos morrer, mas isto não nos assusta mais. Por quê? Temos a segurança da salvação, temos certeza para onde vamos, não porque sejamos pessoas boas, não porque sejamos perfeitos. Muito pelo contrário, somos pecadores, mas pecadores arrependidos que têm em Jesus a sua confiança. Ele é santo, ele é perfeito e ele garante a nossa salvação.

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1: Tema, Viagem Vitoriosa. Texto bíblico, Isaías capítulo 57, versículo 10. Diz assim a palavra do Senhor: Na tua longa viagem te cansas, mas não dizes, é em vão. Achas que o buscas, por isso não desfaleces. No Jardim do Éden, o homem tinha um relacionamento perfeito com Deus. Com a queda, esse privilégio foi perdido. E o homem adquiriu características terrenas e não espirituais. Entrou o livre-arbítrio em sua vida, seus sentidos físicos foram aguçados, a alma, mente, vontade, emoções, passou a se sobrepor ao espírito. O homem teria que se virar sozinho. Deus, em sua infinita misericórdia, reúne um grande conselho junto à Trindade e realiza um plano de salvação para a sua imagem e semelhança que habita na terra. Caso contrário, seria o fim. Se por desobediência perdermos o elo com Deus, só através da obediência o mesmo poderá ser restabelecido. Obedecer a Deus é a garantia de uma vida de vitórias, de uma viagem promissora com Ele. Você sabia que esse contato foi restabelecido? O que está esperando? A Bíblia nos revela que estamos aqui de passagem, mas temos um guia divino para esta longa viagem. Ele conhece todos os obstáculos e o caminho perfeito para uma agradável estada. Siga a direção de Deus e não desista. Deus o levará numa incrível viagem, com atendimento de primeira e com garantia de um descanso eterno com Ele. Faça uma viagem segura. Entre em contato com a agência divina, isto é, com o céu, e convide seu Pai Celestial para acompanhá-lo. E ela será inesquecível. Boa viagem. Oremos. Nosso Deus, nosso eterno Pai, como é maravilhoso, Senhor, estarmos nos Teus braços, estarmos espiritualmente viajando contigo aqui nesta terra. Sabemos que temos uma responsabilidade que Tu nos destes, não somente porque fomos criados à Tua semelhança, mas porque fomos resgatados pelo Teu Filho na cruz do Calvário. E a Tua palavra nos diz que nós fomos feitos embaixadores de Cristo. Ó Pai, nós pedimos que Tu nos faças conscientes desta presença e nos capacites para que venhamos desempenhar com alegria, com satisfação e, sobretudo, com resultados esta missão que Tu nos destes. Nós oramos em nome de Jesus. Amém.
0: Este texto foi extraído do livro O Maná que Alimenta a Fé, de Kátia Ferreira, Ade Santos Editora. 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

Você se lembra de quando Jesus chorou junto à sepultura de Lázaro? Isso no capítulo 11 do Evangelho de João. Eu acredito que Jesus chorou por Lázaro, como também por Maria e por Marta, na sua dor. Mais tarde, ele chorou sobre Jerusalém. Lá no livro de Lucas, nós encontramos esta passagem. Ele sabe tudo e partilha da nossa dor também. E, como ele prometeu, um dia nós vamos vê-lo face a face, porque ele foi preparar lugar para que estejamos junto com ele. E a nossa dor, ele também vê e ele também se importa. Lembre-se disso, Deus vê a sua dor, Jesus se importa com a sua dor também.

Daqui a pouco nós vamos ficar bem informados com as notícias direto da nossa central de web jornalismo. 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
2: Renovação de frota em tempos de juros altos e crédito restrito, o consórcio como alternativa. Nova geração de tratamento para diabetes tipo 2. Você conhece a cidade que foi um dos berços do plantio direto no Paraná? O setor de transporte de cargas enfrenta dificuldades para renovar a frota devido aos juros elevados e ao crédito mais restrito. Dados da FenaBrave, que é a entidade que representa o setor, apontam que os emplacamentos de caminhões caíram cerca de 20% só no primeiro trimestre de 2026, refletindo o aumento dos custos de financiamento. Com o cenário econômico mais desafiador, muitas transportadoras e caminhoneiros autônomos têm adiado investimentos ou optado por veículos mais baratos. A decisão busca preservar o caixa das empresas, mas pode resultar em aumento dos custos de manutenção, além de consumo de combustível e perda de competitividade. Nesse contexto, o consórcio ganha espaço como alternativa para aquisição de caminhões sem cobrança de juros, apenas com taxa de administração. Segundo o setor, a modalidade já representa 35% das vendas de veículos pesados e é vista como uma opção para planejar a renovação da frota de forma gradual e financeiramente sustentável. A farmacêutica Novo Nordisk divulgou resultados positivos de um estudo de fase 2 com a molécula zenagantida, apresentada durante um congresso da Associação Americana de Diabetes. O medicamento, aplicado uma vez por semana, mostrou uma grande redução dos níveis de glicose no sangue em adultos com diabetes tipo 2. Segundo o estudo, cerca de 90% dos participantes alcançaram níveis de hemoglobina glicada abaixo de 7%, considerado um importante indicador de controle da doença. Além disso, os pacientes tratados com a maior dose da medicação apresentaram perda média de peso corporal de cerca de 15% após 36 semanas. Os resultados também indicaram um perfil de segurança semelhante ao de outras terapias para diabetes e obesidade, com efeitos adversos principalmente gastrointestinais e de intensidade leve a moderada. Com base nos dados, a Novo Nordisk anunciou que iniciará estudos clínicos de fase 3 no segundo semestre de 2026, com participação de centros de pesquisa brasileiros. Localizada no norte do Paraná, a cerca de 330 quilômetros de Curitiba, a cidade de Mauá da Serra é considerada um dos berços do sistema plantio direto no estado. O município abriga o Museu do Plantio Direto, que preserva a história da técnica responsável por transformar a agricultura brasileira. O plantio direto consiste na semeadura sobre a palha da cultura anterior, sem revolver o solo, contribuindo para reduzir a erosão, melhorar a infiltração de água e aumentar a fertilidade da terra. A técnica começou a ser adotada em Mauá da Serra na década de 70 por produtores que buscavam alternativas para conservar o solo. Para preservar essa trajetória, a cidade mantém um museu com documentos, fotografias e equipamentos usados nos primeiros anos do sistema. Além da importância histórica para a agricultura, Mauá da Serra também é conhecida como a capital do milho no Paraná e realiza anualmente a tradicional Festa do Milho.
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3: As boas novas de Deus para você memorizar esta semana aqui na BBN encontram-se em Isaías 40, 31. Mas os que esperam no Senhor renovarão as forças, subirão com asas como águias, correrão e não se cansarão, caminharão e não se fatigarão. Vamos ler novamente as boas novas de Deus para você memorizar esta semana na BBN. Encontram-se em Isaías 40, 31. Mas os que esperam no Senhor renovarão as forças, subirão com asas como águias, correrão e não se cansarão, caminharão e não se fatigarão. Estas são as boas novas de Deus para você memorizar na BBN esta semana.
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0: para que os que vivem não vivam mais para si, mas para aquele que por eles morreu e ressuscitou. 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
1: Neste estudo, falaremos sobre Josué e os juízes, a mudança na liderança. Na série dos grandes acontecimentos na Bíblia, seria fácil passar um bom tempo com Josué e os israelitas estudando as suas conquistas, como dividiram as terras e outras coisas mais. É o fim das conquistas e o povo começou a sentir-se em casa, na terra prometida. Deus tinha cumprido as suas promessas em relação à terra. Era tempo para os israelitas mostrarem a sua devoção ao Deus, que tanto fez por eles. Agora, há uma coisa que Deus mandou Josué fazer que precisamos mostrar antes de continuar. Tenho que mostrar as cidades de refúgio. As cidades de refúgio é uma demonstração da misericórdia de Deus em relação às pessoas que matavam involuntariamente uma outra pessoa. Deus deu a Moisés e Josué as leis em como julgar um homicídio e também como proteger aquele que matasse alguém involuntariamente. Encontramos o assunto resumido em Números 35, versos 9 a 34. Versos 9 a 15 trata o assunto das cidades de refúgio e versos 16 a 34 o assunto da pena de morte. Deus disse a Moisés, Números 35, fala aos filhos de Israel e diz-lhes: quando passardes o Jordão para a terra de Canaã, escolhereis para vós cidades que vos sirvam de cidades de refúgio, para que se refugie ali o homicida que tiver matado alguém involuntariamente. E estas cidades vos serão por refúgio do vingador, para que não morra o homicida antes de ser apresentado perante a congregação para julgamento. Nestes versos, há muitas coisas que nos interessam, mas vamos notar apenas três itens. Primeiro, Deus mostrou quando e aonde os filhos de Israel deveriam cumprir a ordem, quando passarem o Jordão e quando estiverem na terra de Canaã. Segundo, deveriam escolher 6 cidades de refúgio, ou cidades onde alguém podia se refugiar. O terceiro item, quem precisava das cidades de refúgio? Deus mostrou 2 tipos de pessoas que precisavam das cidades de refúgio. Primeiro, alguém que matou outro involuntariamente. Assim, o vingador do sangue não poderia matá-lo. E o segundo tipo era o homicida. O homicida precisava da cidade de refúgio até que ele pudesse ser julgado perante a congregação. Em outros versos, você pode encontrar que o homicida teria que ficar dentro da cidade até o seu julgamento. E uma vez julgado, se fosse condenado, iria ser apedrejado. Aquele que matou involuntariamente também iria ser julgado. Se fosse achado inocente, ele tinha que morar na cidade de refúgio até que o sumo sacerdote atual morresse. Só depois da morte do sumo sacerdote, ele podia voltar para sua própria casa. Se ele saísse da cidade, o vingador do sangue podia matá-lo sem

0: culpa. Veja a misericórdia de Deus. Deus também ofereceu uma cidade de refúgio para nós, pois nós e os nossos pecados crucificamos a Jesus Cristo. Mas Deus oferece algo melhor do que uma das cidades de refúgio, pois o culpado tinha que ser entregue à mão do Vingador para ele matar o culpado. Deus dá a você uma oportunidade de aceitar a Jesus Cristo como seu único e suficiente Salvador. E ele faz o que o juiz humano não pode fazer. Ele declara você justificado. Justificado quer dizer que você é culpado, mas Deus tira a culpa. Rasga o caso do livro judicial e declara você inocente. Deus, nas cidades de refúgio, estava ajudando os inocentes e também nos apontando para Jesus Cristo. Josué cumpriu o seu dever perante Deus, perante a nação e perante o povo. Em Josué capítulo 24, verso 29, diz que Josué, filho de Nun, servo do Senhor, morreu, tendo 110 anos de idade. Verso 31, fecha a porta do livro de Josué e abre a triste história encontrada no livro de Juízes. Leia comigo, verso 31. Serviu, pois, Israel ao Senhor todos os dias de Josué e todos os dias dos anciãos que sobreviveram a Josué e que sabiam toda a obra que o Senhor tinha feito a favor de Israel. Este verso mostra a necessidade de líderes fortes, fiéis, trabalhando com o povo de Deus. Enquanto Josué estava vivo e os anciãos que serviram com Josué estavam vivos, o povo servia a Deus. No livro de Juízes, podemos contar 14 juízes que serviram ou governaram sobre diversas áreas de Israel após a morte de Josué e terminando com Samuel, quando consagrou Saul rei. Conforme ao dicionário bíblico, os juízes serviam como se fossem reis, governando uma ou mais tribos de Israel. O último verso do livro de Juízes conta a situação péssima do povo. Naqueles dias, não havia rei em Israel. Cada um fazia o que parecia bem aos seus olhos, conforme Juízes 21, verso 25. É isso que acontece quando um país não tem um líder certo. O povo faz o que quer. A lei da selva predomina. O que estava acontecendo? Como veremos nos próximos estudos, é o início da queda da teocracia. Nos anos que passavam, com a liderança dos juízes, levaram o povo a rejeitar a Deus e o seu governo e pedir um rei, como as outras nações. Em 1 Samuel capítulo 8, verso 7, leamos: disse o Senhor a Samuel: ouve a voz do povo em tudo quanto te dizem, pois não é a ti que tem rejeitado, porém a mim, para que eu não reine sobre eles. Mas o que levou o povo a uma decisão tão drástica? Por que o povo de Israel iria rejeitar a Deus e procurar um ser humano para reinar? É uma boa pergunta. Temos que voltar ao livro de Josué e estudar capítulos 23 e 24. Após de atravessar o Rio Jordão e começar a tomar posse da Terra Santa, Deus ajudou a nação de Israel a tirar os seus inimigos. Deus disse que não iria tirar todas as pessoas na hora, porque os animais selvagens iriam crescer em número de tal ponto de pôr em perigo a vida dos israelitas. Deuteronômio 7:22. Portanto, deu ordem aos israelitas de tirar os seus inimigos, pouco a pouco. Capítulo 23 enfatiza a necessidade dos israelitas guardarem as leis de Moisés e tirar os inimigos. Capítulo 23, verso 12 e 13. Deus disse que se eles deixassem de seguir a Deus e se apegar às coisas mundanas, Deus iria tirar os israelitas da terra. E isto Deus fez várias vezes, por poucos anos, e no ano 70, quando os romanos destruíram a cidade de Jerusalém e os israelitas passaram 1.900 anos sem a sua nação. No livro de Juízes, veremos repetidas vezes um triste comentário. Um comentário de 5 passos. Primeiro, pecaram contra Deus. Segundo, apanharam dos inimigos. Terceiro, choraram a Deus. Quarto, Deus mandou um libertador. Quinto, descansaram. E logo depois, pecaram de novo. E o círculo da história continuou. Israel é uma boa ilustração do provérbio. A história sempre se repete. Nos próximos programas, estudaremos a história de alguns juízes. Veremos o povo pecando, sofrendo as consequências do pecado e sendo libertos quando suplicaram a Deus. Terminando a lição de hoje, permita-me fazer uma pergunta. Você tem uma vida vitoriosa em Cristo? Sente paz no seu coração ou se sente derrotado? Deus não quer que você viva uma vida derrotada. Ele quer que você aproveite uma vida vitoriosa em Cristo Jesus. Nós cantávamos um louvor assim: Vitória Deus dará a mim, eu sei. Vitória Deus dará a mim, eu sei. Se eu andar em sua luz e caminhar com Jesus, vitória Deus dará a mim, eu sei. Faz uns 3 anos que estava pregando uma série de mensagens sobre a vida vitoriosa. E todo domingo cantamos aquela música. Um domingo, eu li o texto em 1 João 4, verso 4. Filhinhos, vós sois de Deus, e já os tendes vencido, porque maior é aquele que está em vós do que aquele que está no mundo. Acabamos de cantar Vitória Deus dará a mim e passamos a cantar Vitória Deus já deu a mim, eu sei. Vitória Deus já deu a mim, eu sei. Vou andando em sua luz e confiando em Jesus. Vitória Deus já deu a mim, eu sei. Não temos que andar triste, desanimado ou derrotado, porque já vencemos. Não preciso de um culto de libertação, pois já estou liberto. Não preciso comprar um lenço esta semana e uma meia semana que vem para me proteger contra o inimigo. Por quê? Porque eu já venci. Porque maior é aquele que está em mim do que aquele que está no mundo. Se você não tem esta paz e vitória em sua vida, nos escreva e teremos o prazer de lhe enviar mais informação. Pois não queremos que você viva o círculo da história como Israel. E até o nosso próximo programa. Que Deus lhe abençoe.
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0: Por décadas, Elizabeth Elliot tem influenciado muitas pessoas através de seus livros, de seus ensinamentos atemporais e de sua fé destemida. Ela compartilha conosco, aqui no programa Viver Feliz, tudo o que aprendeu como filha, esposa, mãe e missionária. Vamos nos juntar a Elizabeth agora para receber mais uma vez o seu encorajamento para vivermos nossa vida ao máximo como discípulos de Jesus Cristo. Viver Feliz foi elaborado por Elizabeth Elliot e é apresentado por Mariane Oliveira. Com vocês, Mariane.
1: Você é amado com um amor eterno, é o que a Bíblia diz, e por baixo estão os braços eternos. Minha filha estava casada há apenas um ano quando seu marido disse algo para mim que me surpreendeu. Ele apontou para ela, que estava do outro lado da sala, e disse: "Aquela mulher nunca reclama." Meu coração se encheu de orgulho, pensando no maravilhoso trabalho que eu tinha feito como sua mãe. Mas o Senhor me incomodou imediatamente, lembrando-me que ela não aprendeu isso de mim, pois eu gosto muito de reclamar. E é algo que Deus está trabalhando em minha vida, e espero que não esteja fazendo tanto quanto eu costumava fazer. Mas lembrei-me que ela cresceu com os índios durante os primeiros 8 anos de sua vida, que certamente foram os anos mais cruciais da sua vida, e ela acabou aprendendo que não se reclama. As crianças lá estavam sempre pisando em espinhos, e não apenas as crianças, mas todos nós tínhamos que andar descalços o tempo todo, porque você não consegue usar sapatos onde tem lama até os joelhos. Nós pisávamos em espinhos e éramos picados no pé por lagartas e pisávamos em carvão quente de vez em quando na casa. Havia todos os tipos de coisas que nós tínhamos: névoa, mofo, fungos, mosquitos, morcegos, piranhas, enguias e jacarés estavam no rio em que nadávamos. Mas esses pequenos problemas, como pisar em espinhos ou carvão quente, ninguém fazia grande caso disso. Você sabe por que seus filhos reclamam tanto? Eles aprenderam isso. Pense nisso. O comportamento é aprendido, e perseverança é um comportamento aprendido. Quando nós estávamos visitando os índios Alcas, durante os nossos dias lá, nós vimos os índios descendo uma canoa do alto de um penhasco de uns 10 metros até o rio. Um trabalho muito delicado. É uma coisa muito pesada. Depois de terem feito essa parte, então veio um índio nessa descida absolutamente oleosa, íngreme e lamacenta, carregando um enorme motor de polpa em seu ombro. Eu não conseguia nem imaginar como ele fazia isso, e sem reclamações, e ninguém dando tapinhas nas costas dele por um ótimo trabalho feito. E nós ficamos ali pensando que poucas pessoas conseguiriam descer aquela inclinação íngreme sem cair, ainda mais descer com um motor nas costas. Bem, eu não aprendi as lições lá tão bem como eu deveria ter aprendido, e por isso eu me sinto envergonhada. Mas ao longo dos anos, desde então, Deus tem me ensinado algumas coisas. E uma delas é que nós precisamos suportar pacientemente e perseverar. O mundo seria um lugar muito melhor se não houvesse tanta reclamação e tanta autopiedade. E uma lição que M. Carmichael me ensinou através de um de seus poemas, em seu pequeno livro de poesia Rumo a Jerusalém, é que na aceitação há paz. Há muitas coisas boas na vida que não podemos mudar. Há algumas coisas que podemos mudar e que devemos mudar. E há algumas coisas que podemos mudar, mas que não devemos tentar mudar. Basta pensar um pouco e logo podemos listar uma multidão de coisas em nossas vidas que não podem ser mudadas. Você não pode mudar o fato de que seu filho se tornou uma pessoa rebelde e você não pode fazer nada, e ele se foi e você não sabe onde ele está. Eu não pude mudar o fato de ter ficado viúva e agora estar cuidando de uma estação missionária no meio da selva sozinha. Nós não podemos mudar o clima também. A aceitação, conforme Samuel Rutherford disse, é enquadrar nossos corações ao fardo. Enquadrar os nossos corações ao fardo. Nós somos os únicos a fazer os ajustes quando algo que não gostamos acontece e que não pode ser mudado. Com os índios havia tanta aceitação do terrível clima que tínhamos que nem havia vocabulário para isso. Eu nunca encontrei uma palavra para reclamar sobre o tempo em qualquer uma das línguas indígenas que eu tive que aprender. Eles nunca faziam um comentário sobre isso. Podia ser uma chuva torrencial, mas qual era a diferença? Quando eu estava lá, choveu torrencialmente. Eu estava lá na casa do missionário. Era uma casa de tábuas e com um telhado de lona. E eu olhei para baixo e ali estava uma pequena cabana, muito perto de sua casa, onde havia 5 ou 6 mulheres indígenas, 2 delas bem idosas. E elas saíram de casa e andavam debaixo daquele aguaceiro. Nem se importavam com a chuva. É assim que a vida é, a aceitação, enquadrando o coração para o fardo. Talvez você esteja em uma situação de trabalho que você adoraria sair ou você adoraria mudar. Talvez você tenha um chefe que não seja muito bom. Talvez você tenha sido tratado injustamente por alguém, um de seus vizinhos, um de seus parentes. Você pode mudar o fato de que isso aconteceu? Não. É algo que você pode e deve fazer alguma coisa? Talvez sim, mas por outro lado, talvez não. Essa é a nossa oportunidade de moldar os nossos corações. Eu li uma citação de um homem chamado Roy Lessen que diz o seguinte: uma mulher, certa vez, se preocupou com a utilidade de sua vida. Ela temia estar desperdiçando seu potencial como esposa e mãe devotada. E ela se perguntava se o tempo e a energia que investiu em seu marido e filhos fariam a diferença. Às vezes, ela ficava desanimada, porque muito do que ela fazia parecia passar despercebido e desapreciado. Vale a pena? Ela se perguntava. Algo melhor que eu poderia estar fazendo com meu tempo? Foi durante um desses momentos de questionamento que ela ouviu a voz mansa e delicada de seu Pai Celestial falando ao seu coração. Você é uma esposa e mãe porque é para isso que eu te chamei. Muito do que você faz está escondido dos olhos do público, mas eu percebo. A maior parte do que dás é feita sem remuneração, mas eu sou a tua recompensa. O seu marido não pode ser o homem que chamei para ser sem o seu apoio. Sua influência sobre ele é maior do que você pensa e mais poderosa do que você jamais saberá. Eu o abençoo através do seu serviço e o honro através do seu amor. Seus filhos são preciosos para mim, ainda mais preciosos do que são para você. Confiei-os aos seus cuidados para criá-los para mim. O que você investe neles é uma oferta para mim. Você nunca pode estar no centro das atenções públicas, mas sua obediência brilha como uma luz brilhante diante de mim. Continue. Lembre-se, você é minha serva. Faça tudo para me agradar. A esposa de Billy Graham tinha uma grande placa em sua cozinha que dizia: "O serviço divino é conduzido aqui 3 vezes ao dia." O trabalho das mulheres não é o tipo de trabalho que qualquer um vai notar, desde que você faça. Mas todo mundo vai notar se você não fizer. Aceitação do lugar onde Deus nos colocou. O Salmo 16, versículo 5 diz: "O Senhor é a porção da minha herança e do meu cálice. Tu sustentas a minha sorte." O Senhor nos dá nossa porção. Você já aprendeu como moldar seu coração ao fardo? Ajustar o seu pensamento e dizer: "Sim, Senhor, eu recebo isso, eu aceito, eu vou receber com os braços abertos em seu nome para a sua glória"? Isso vai fazer uma grande diferença em sua vida.
0: Como dizia Elizabeth Elliot, qualquer coisa, se oferecida a Deus, pode e vai tornar seu viver feliz. Elizabeth tem compartilhado verdades atemporais para as mulheres ao longo dos anos. Aqui é Luciana Gilmer e te convido a ouvir a próxima edição de Viver Feliz. 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
1: Acorda, acorda, Tio Renato.
2: Ah, não, me deixa dormir.
1: Acorda, você vai se atrasar.
2: Atrasar pra quê? Hoje é sábado.
1: Você sabe que horas são?
2: Que horas são?
1: Já tá quase na hora.
2: Quase na hora do quê?
3: Hora da criança!
1: Eba!
4: Bom dia, amiguinhos. Está começando mais uma Hora das Crianças aqui na BBN. E sabe o que isso significa? Hora de pegar sua Bíblia e se divertir muito, enquanto aprendemos mais do Papai do Céu. Para você que ainda não me conhece, muito prazer, eu sou o Tio Renato. E que bom que você está conosco nessa manhã.

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1: Oi, meu amiguinho, você lembra o que anda acontecendo com Suzy lá na Vila de Serraria? Então fica comigo até o final do programa para vermos o que anda acontecendo nas aventuras de Suzy. E vamos começar o nosso programa cantando o corinho do programa passado.

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1: Edivaldo, nosso cantorzinho de 10 anos, está aqui agora com o seu violão. E o que você vai cantar para nós hoje?
2: Porque o Senhor vive. Eu vou cantar essa música em espanhol.
1: Em espanhol? E depois você canta em português? Assim os nossos pequeninos vão compreender bem direitinho a mensagem que você tem para dar, tá certo?
2: Certo.

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1: O que você faria se ouvisse um rugido de leão bem pertinho de você? Será que teria medo? Claro que sim, qualquer um teria medo. Mesmo quando a gente vê um leão lá no jardim zoológico, atrás das grades, dá um arrepio, não é mesmo? Mas eu vou contar para você o que aconteceu com um moço que foi jogado numa cova de leões e nem sentiu medo. O nome dele era Daniel. Daniel viveu há muitos anos atrás, na terra de Judá, e quando ele era ainda uma criança, seu país entrou em guerra e Daniel foi levado como prisioneiro de guerra para a Babilônia. Deus deu muita sabedoria a Daniel e por causa disso ele foi trabalhar ao lado do rei. E o rei gostava de Daniel e logo os outros homens da corte começaram a sentir inveja dele. E logo procuraram o meio de destruir Daniel. Mas Daniel era muito honesto e eles não encontravam nada, mas nada errado na vida dele para contar para o rei. Mas um dia eles viram que Daniel todos os dias orava ao seu Deus. Aí eles tiveram uma ideia.
2: Vive para sempre, rei Dario. Todos os presidentes, governadores, prefeitos decidiram que o rei estabeleça um decreto para que todo homem que fizer uma petição a qualquer Deus e não a ti, por um espaço de 30 dias, seja lançado na cova dos leões.
1: O rei assinou a lei. E o que você acha que Daniel fez? Daniel sabia que a lei tinha sido assinada e deveria ser cumprida, mas continuou fazendo justamente o que fazia antes. 3 vezes por dia, Daniel subia para o seu quarto, abria as janelas, punha-se de joelhos e orava e dava graças a Deus como costumava fazer. Os inimigos de Daniel, quando viram que ele continuava orando a Deus, correram e contaram ao rei. O rei gostava de Daniel, mas...

0: é lei e deve ser cumprida. O próprio rei acompanhou a Daniel até a cova dos leões e naquela noite o rei nem dormiu de tristeza. Logo que amanheceu, ele correu até a cova dos leões e gritou:
1: Daniel, servo de Deus vivo, será que teu Deus pôde te livrar dos leões?
0: E lá de baixo Daniel respondeu:
1: O rei vive para sempre. O meu Deus enviou um anjo e fechou a boca dos leões para que não me fizessem dano, porque foi achado em mim inocência. E também contra ti, ó rei, não cometi delito algum.
0: O rei ficou tão contente, mandou tirar Daniel da cova dos leões e fez uma nova lei.

0: todos os homens do meu reino tremam e temam o Deus de Daniel, porque ele é o Deus vivo e verdadeiro.
1: E agora vamos fazer algum exercício. Vamos aproveitar a música e vamos marchar.

não podia deixar de acontecer, Joãozinho pegou varíola. O seu caso era considerado brando, mas Joãozinho sentia comichão e um calor que queimava todo o corpo. Era duro para ele se conter para não coçar. O doutor avisou que não podia se coçar e ele se esforçava para obedecer o médico. Mas o pior sofrimento dele era ficar na cama o tempo todo e não poder receber visitas. Mas Joãozinho estava aprendendo novas lições de paciência e orava todos os dias para que Deus o ajudasse a não se queixar. Ele já estava ficando mais ou menos chegando à conclusão de que o negócio não era tão mal assim quanto ele pensara. Mas um dia, Joaninha, amiga de sua mãe, entrou no quarto trazendo o almoço.

0: Olá, Joãozinho. Aqui está seu almoço. Arranjei que você gosta. Coxinha de galinha.
1: Oi, Joaninha. Que bom. Já estou com uma fome.
0: Agora você coma tudo isso aqui e logo vai ficar forte e já pode ir para a escola, brincar.
1: Onde está a mamãe, Joaninha?
0: Não fale com a boca cheia. Escute, tenho boas notícias para você. O doutor disse que amanhã você já pode levantar um pouco.
1: Que bom! Mas onde está minha mãe?
0: Depois, com mais uns 2 ou 3 dias, você já pode ir para a escola.
1: Tá bom, mas onde está minha mãe?
0: Escute aqui, Joãozinho. Que tal passar uns dias em minha casa quando vocês se levantarem?
1: Por favor, Joaninha, o que aconteceu? O que que é? Onde é que está minha mãe?
0: Oh, a sua mãe? Bem, ela não está se sentindo bem hoje. Eu vim aqui ajudar a tomar conta de você.
1: Onde que ela está?
0: Olha aqui, Joãozinho. Sua mãe está no quarto dela. Você fique bonzinho. Tudo vai correr bem.
1: Joaninha, minha mãe pegou varíola?
0: Sim, Joãozinho. Sua mãe está com varíola.
1: Com varíola? Minha mãe pegou varíola?

0: Na semana seguinte, Joãozinho foi levado para a casa do Dr. João e daí a poucos dias já estava andando. Como Suzy já tinha sido vacinada e Joãozinho estava bem melhor, ela podia visitar Joãozinho todos os dias. Joãozinho achava Suzy muito triste e todos estavam meio esquisitos. Uma noite, o Dr. João e Suzy estavam conversando na cozinha em voz baixa. Mas Joãozinho ouviu Suzy falar o nome dele. Ele sabia que a boa educação não permitia, mas não se aguentou e foi entrando na cozinha.
1: Escute, o que está acontecendo aqui? Ouvi alguém falando meu nome. O que quer dizer todo esse cochicho?
2: Joãozinho, venha cá. Eu tenho uma coisa muito importante para lhe contar.
1: O que é, doutor? A minha mãe está pior?
2: Calma, meu filho. Sua mãe está doente, muito doente. Você precisa orar muito, Joãozinho.
3: É isso que a gente estava conversando, Joãozinho.
1: O que a gente pode fazer, doutor?
2: Esperar, meu filho, esperar.

0: viu, meu amiguinho, o que aconteceu por causa de uma mentira? Joãozinho e a mãe pegaram varíola. E o pior ainda foi a dor na consciência de Joãozinho. Na Bíblia há um texto que diz assim: deixai a mentira e falai a verdade. Somente Jesus pode ajudar a gente a vencer o mal. Entregue a sua vida ao Salvador Jesus. Pede a presença dele em sua vida e ele ajudará você a não mentir. Reconheça primeiro que é um pecador e que Jesus é seu amigo e quer salvar você. Feche seus olhinhos e ore comigo assim: Senhor Jesus, entra em meu coração e perdoa todos os meus pecados.
1: E até a próxima semana com mais um encontro com Romilda, sua sempre amiguinha em Pra Gente Miúda.
2: Você chegou bem na hora que precisávamos de um amigo.
3: Você também tem um amigo que está dependendo de você.
2: Quem? O Aquiles?
3: Ele mesmo. Você tem que lembrar que a coroa de ouro é importante, mas há coisas que valem mais do que o ouro.

0: Lamento quebra-cuca.
1: Preste atenção. O que é o quê? Que não existe, mas tem um nome. Vou repetir mais uma vez, hein? O que é que não existe, mas tem um nome.

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1: E aí, meus amiguinhos, tudo bem com vocês? Que saudades de todos, sabia? Vocês têm saudade também de ouvir esse momento em que nós podemos nos encontrar e saber aquilo que Deus tem preparado para nós? Olha, mas isso é bom! Então estejam prontos, começando abrindo a sua Bíblia lá em Mateus, capítulo 12, dos versículos 33 a 37. Esse é o texto que nós vamos ler, tá certo? Mas a nossa história se chama A Impressão. Então, voltando para o nosso texto, vamos começar. Mateus 12, dos versículos 33 a 37. Ou fazei a árvore boa e o seu fruto bom, ou fazei a árvore má e o seu fruto mau, porque pelo fruto se conhece a árvore. Raça de víboras, como podeis vós dizer boas coisas sendo maus? Pois do que há em abundância no coração, disso fala a boca. O homem bom tira boas coisas do bom tesouro do seu coração, e o homem mau, do mau tesouro, tira coisas más. Mas eu vos digo que de toda palavra ociosa que os homens disserem, hão de dar conta no dia do juízo, porque por tuas palavras serás justificado, e por tuas palavras serás condenado.

0: Andressa fazia sua lição de casa no computador da sua família.
1: Tá bonito.
0: Pensou depois de imprimir o seu trabalho. Então ela ligou o rádio.
2: Andressa, eu já pedi para você tomar cuidado com que rádio você escuta.
0: Disse a mamãe.
2: Esse tipo de música não honra a Deus e eu não quero que você fique ouvindo isso.
0: Andressa resmungou, mas mudou para outra emissora. Mais tarde, Andressa preparou sua mochila com os livros para a escola.
1: Não consigo achar meu trabalho, já procurei em todo lugar. Mãe, eu não quero fazer tudo de novo.
2: Você fez a sua lição no computador, não foi?
1: Foi sim.
2: Você salvou o trabalho ou deletou depois de imprimir?
1: Eu salvei! Eu tinha me esquecido disso, vou imprimir de novo.
0: Depois da aula do dia seguinte, Andressa e sua mãe foram lá fora varrer as folhas. Enquanto trabalhavam, Andressa começou a assobiar uma música popular. Logo, ele estava

0: Então faça o que você quiser... Essa vida não tem sentido, tananana. Então faça o que você quiser, o que você quiser, tananana. Faça só o que te faz feliz, tananana.
1: Andressa, que música é essa?
2: Andressa se assustou. Ela não tinha a intenção de cantar as palavras em voz alta.
0: Ah, é só uma música, nem percebi que estava cantando.
1: Pois é, mas você estava cantando. Eu espero que você não pense que as palavras dessa música são verdadeiras. Essa letra é muito ruim. Minha filha, sua mente é parecida com um computador. Sua mente guarda a informação e permite que você pense naquilo vez após vez. Mais ou menos do jeito que podemos imprimir várias vezes o mesmo trabalho. Você quem decide o que vai ser impresso, porque é você quem controla o que vai entrar na sua mente. Aquilo que você coloca na sua cabeça é o que vai sair. As coisas que você assiste, escuta. Você pode achar que não faz mal ouvir música mundana, mas essas coisas colocam mensagens na sua cabeça. Mensagens ruins que acabam saindo pela sua boca e pelas suas atitudes. Pense nisso.
0: Tá certo, mamãe.
3: E você? Que tipo de coisas tem guardado na sua cabeça e no seu coração? O que é que tem entrado quando você escuta algumas músicas ou algumas piadinhas? Ou quando você lê livros ou outras revistas? E quando você assiste alguns filmes na televisão? Cuidado, muito cuidado, para não encher a sua cabeça e o seu coração com coisas que não agradem a Deus. Dessa forma, o que entra e o que sai serão agradáveis a Ele. Nós precisamos prestar muita atenção em tudo que vemos e em tudo que ouvimos também. O texto para memorizarmos hoje, nós encontramos em Mateus capítulo 12, versículo 34. Raça de víboras, como podeis vós dizer boas coisas sendo maus? Pois do que há em abundância no coração, disso fala a boca. A chave de hoje é: encha a sua cabeça de coisas boas.

0: Olha, amiguinhos, um navio.
1: Uau!
0: Você sabia que toda embarcação, como este navio, possui uma âncora? Âncora são peças bem pesadas de metal usadas para que as embarcações fiquem paradas em um determinado lugar, não sendo assim levadas pelas correntes marítimas. Agora, você sabia que todos nós, filhos de Deus, também temos uma âncora em nossas vidas? Pois é, essa âncora é a fé, e é com ela que conseguimos nos manter firmes, não sendo levados pelas correntezas de problemas existentes no mundo. E é por isso, amiguinhos, é tão importante fortalecermos a nossa fé, buscando e confiando no Senhor. Porque assim, quanto maior e mais forte ela for, mais resistente e seguro será o barco da nossa vida. E mesmo quando gigantescas ondas de problemas vierem sobre nós, é a nossa fé no Papai do Céu que vai nos manter parados no caminho certo, o centro da vontade de Deus. 1 Coríntios capítulo 16, verso 13 nos ensina: Vigiai, estai firmes na fé, portai-vos varonilmente e fortalecei-vos. Jamais se esqueça disso.

corpo de Adão, Deus usou para criar Eva? Que parte do corpo de Adão, Deus usou para criar Eva?

Para criar Eva, a primeira mulher, amiguinhos, Deus usou a costela de Adão. Preste atenção no que diz o livro de Gênesis, no capítulo 2, nos versos 21 e 22. Então o Senhor Deus fez cair um sono pesado sobre Adão, e este adormeceu, e tomou uma das suas costelas, e cerrou a carne em seu lugar. E da costela que o Senhor Deus tomou do homem, formou uma mulher, e trouxe a Adão.

0: Então é isso por hoje, amiguinhos. A nossa Hora das Crianças vai ficando por aqui. E eu, tio Renato, agradeço mais uma vez pela sua companhia aqui na BBN. A Hora das Crianças estará de volta no próximo sábado, às 10 da manhã. Eu, claro, estarei te esperando aqui. Uma ótima e abençoada semana para você e toda a família. Fique com Deus. Ah, e não se esqueça.
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2: O peixe que faz parte da alimentação de muitos brasileiros por ser barato, mas poucos sabem os cuidados que se deve ter ao consumi-lo. Como prevenir o tártaro? A cidade dos exageros é perfeita para viver bem e se divertir perto de São Paulo. O cação, um peixe comum e barato no Brasil, vem ganhando atenção por causa dos riscos ligados ao seu consumo. Apesar de parecer uma opção prática nas peixarias, o nome cação não identifica uma espécie específica, mas qualquer tipo de tubarão de pequeno ou médio porte. Essa origem indefinida dificulta a fiscalização e pode envolver espécies ameaçadas de extinção. Especialistas alertam para outro problema grave. Tubarões acumulam altos níveis de mercúrio ao longo da vida, oferecendo risco para gestantes, crianças e pessoas com doenças renais ou neurológicas. Consumir cação com frequência pode causar danos ao sistema nervoso e outros problemas de saúde. Há também riscos de contaminação quando não há garantia sobre a procedência e a conservação da carne. O consumo não é proibido, mas exige cautela. Recomenda-se comprar somente de fornecedores confiáveis e evitar frequência alta, especialmente em grupos sensíveis. A carne deve estar bem conservada e ser bem cozida no preparo. Sempre que possível, especialistas orientam optar por peixes sustentáveis e com origem rastreada, reduzindo riscos à saúde e ao meio ambiente. O acúmulo de tártaro nos dentes continua sendo uma das principais causas de cárie, gengivite e mau hálito. Especialistas explicam que o problema começa com a placa bacteriana, que endurece quando não é removida diariamente. Por isso, hábitos simples de higiene bucal fazem grande diferença. Escovação correta e alimentação equilibrada ajudam a evitar inflamações. A escovação deve ser feita ao menos 3 vezes por dia, com movimentos suaves e circulares, sempre usando o creme dental com flúor. O fio dental é essencial para limpar áreas onde a escova não alcança, e acessórios como escovas interdentais e raspadores de língua reforçam a higiene. Enxaguantes bucais complementam os cuidados, mas não substituem a limpeza mecânica, não. A dieta também influencia. Alimentos ricos em açúcar favorecem a formação de placa, enquanto frutas e fibras ajudam na limpeza natural dos dentes. Consultas regulares ao dentista a cada 6 meses garantem a remoção do cálculo e a prevenção de problemas futuros. Itu, conhecida como a cidade dos exageros, é um dos municípios históricos mais importantes do interior paulista e fica a 100 quilômetros da capital. O destino combina a tradição, a arquitetura colonial preservada e qualidade de vida elevada. A cidade se destaca em economia, infraestrutura e serviços, sendo referência regional em saúde, educação e renda. O turismo em Itu é impulsionado por atrações como o Centro Histórico, o Parque Geológico do Varvito, o Museu da Energia e fazendas antigas abertas à visitação. Monumentos gigantes como o famoso Orelhão, gastronomia tradicional e festivais culturais reforçam a fama bem-humorada da cidade. A natureza ao redor também atrai visitantes com trilhas, cachoeiras e paisagens preservadas.
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3: 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Mas os que esperam no Senhor renovarão as forças, subirão com asas como águias, correrão e não se cansarão, caminharão e não se fatigarão. 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Mas os que esperam no Senhor renovarão as forças, subirão com asas como águias, correrão e não se cansarão, caminharão e não se fatigarão. 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

prazeres dizem a verdade. Oi, eu sou Johnny e eu sou uma tarefa fácil quando se trata de prazer. Prova disso é que uma das minhas cuidadoras trouxe uma caixa da padaria com 12 pastéis de queijo dinamarquês, recém-saídos do forno. Agora, eu realmente tenho me esforçado para perder o peso que ganhei durante a Covid. Mas quando ela abriu a caixa e eu respirei aquele aroma quente de massa de queijo recém-saída do forno, todo o autocontrole saiu pela janela. Depois de devorar um dinamarquês inteiro, disse aquentada: "Esconda essa caixa, não quero vê-la novamente, não me importa onde você a coloque, não me deixe saber onde você escondeu, por favor." E naquela noite, quando minha cabeça bateu no travesseiro, lá estava eu, lamentando o fato de que eu era tão fácil quando se tratava do prazer de doces assados quentes. Tenho certeza que você sabe o que eu quero dizer, né? E eu me senti particularmente mal, porque acabara de pedir ao Senhor Jesus que me ajudasse a dizer não aos doces. Você sabe, o tipo que mantivemos em casa durante o Covid. Eu disse ao Espírito Santo: "Jesus, por favor, me ajude aqui. Preciso me livrar dos carboidratos. E eu vou olhar para isso como uma espécie de jejum, porque eu realmente prefiro escolher você ao invés de queijo dinamarquês a qualquer hora." E eu quis dizer essa oração, tipo, claro, Jesus fale mais para mim do que um pedaço de pastel, certo? Bem, certamente não naquele dia, com aquela caixa de doces quando ela apareceu. Eu falhei em valorizar meu Salvador acima da sobremesa. Tipo, isso é uma loucura. Quer dizer, eu pensei que meu coração iria se agarrar a Jesus, mas pelo menos dessa vez, meu apetite por coisas doces prevaleceu. E quer saber? Meu fracasso não foi apenas embaraçoso, ele foi humilhante. Meu amigo John Bloom lança alguma luz aqui. Ele escreve: "Os prazeres nunca mentem, ou seja, o prazer é o denunciante do coração. O que naturalmente nos agrada é a maneira de nosso coração nos dizer o que realmente valorizamos. Nossos lábios podem mentir sobre o que amamos, mas nossos prazeres nunca mentem. O que realmente amamos sempre acaba saindo do coração invisível para a visão clara do que dizemos e não dizemos, do que fazemos e não fazemos, o que comemos e não comemos." John Blue chama isso de uma devastação misericordiosa. Você sabe, assim como eu fiquei arrasada quando estraguei tudo escolhendo cream cheese e massa folhada ao invés do meu Jesus. Que vergonha! E sim, claro, fiquei arrasada. Mas foi uma devastação misericordiosa. Eu precisava ser humilhada. Eu subestimei muito, muito a força dos meus apetites. Essa devastação também foi misericordiosa, porque agora tenho uma noção de quão forte o pecado e o egoísmo têm em meu coração. Sim, e eu preciso saber disso. Eu preciso conhecer minha necessidade desesperada para que eu possa realmente buscar o maior e mais esplêndido prazer de meu Senhor e Salvador. Todo esse incidente com aqueles doces é um eco de Filipenses 3:8, onde Paulo diz: "Considero tudo como nada comparado a conhecer a Cristo Jesus, meu Senhor. Conhecê-lo vale muito mais do que qualquer outra coisa." Ah, meu amigo, eu quero que o meu tudo seja nada. Eu quero viver como se amá-lo valesse mais do que qualquer outra coisa. Se o nosso foco for cativado pela busca de uma pilha de massa cheia de açúcar, nossa alma terá essas mesmas buscas baixas e egoístas. Mas se o nosso foco for tomado pelas belezas de Jesus, nossa alma será grande. E da próxima vez, não vou ter tanta confiança na minha capacidade de dizer não ao queijo dinamarquês. Da próxima vez, um olhar para um queijo dinamarquês me enviará
na direção oposta e implorando: ó Jesus, por favor, governe o meu coração. Johnny and Friends.

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0: 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Ouça agora esta verdade bíblica. Você teme a Deus? Você é um adorador de Deus? Em Atos 16, no verso 14, nós encontramos uma mulher chamada Lídia. Ela era temente a Deus, ela adorava a Deus. Mas diz o texto bíblico que ela, ao ouvir o que Paulo pregava, o Espírito de Deus lhe abriu o coração para entender, lhe abriu a mente para entender o que Paulo pregava. Quantos de nós somos adoradores de Deus, somos tementes a Deus, mas ainda acreditamos em coisas como karma, como reencarnação, como boas obras para se ter a salvação? Lídia era temente a Deus, mas ela não tinha compreendido a verdadeira mensagem do Evangelho, que só Jesus salva. Jesus disse: eu sou o caminho, a verdade e a vida. Ninguém vem ao Pai senão por mim. Ele não disse: eu sou um dos caminhos, uma das verdades. Ele é o caminho, a verdade e a vida. Receba Jesus também, permita que o Espírito Santo de Deus abra sua mente, o seu coração e diga: Senhor, eu sou pecador, perdoa os meus pecados e a partir de agora eu quero realmente temer o teu nome a ponto de ter a certeza da salvação na minha vida. Deus o abençoe. Eu sou Eduardo Steiner e termino com uma palavra dos Salmos. O Senhor é bom e a sua misericórdia dura para sempre.
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2: Manteiga ou margarina, qual é a melhor escolha? Peptídeos viram febre nas redes sociais, mas especialistas alertam para riscos. Brócolis, higienização correta evita contaminações e garante mais segurança alimentar. A dúvida entre manteiga e margarina continua comum entre os brasileiros. A manteiga é feita da gordura do leite e tem composição mais simples, enquanto a margarina é produzida a partir de óleos vegetais. Especialistas destacam que a fama de vilã da margarina diminuiu após a retirada das gorduras trans da maioria dos produtos. Para a saúde do coração, muitas margarinas modernas podem ser vantajosas por terem menos gordura saturada. Já a manteiga costuma ser preferida por quem busca alimentos menos processados. Em ambos os casos, o consumo excessivo pode trazer prejuízos à saúde. Segundo especialistas, não existe uma resposta única para todos. A escolha deve levar em conta o estado de saúde, os objetivos alimentares e a própria qualidade do produto. Mais importante do que optar por manteiga ou margarina é manter uma alimentação equilibrada e consumir esses alimentos com moderação. Substâncias conhecidas como peptídeos estão ganhando popularidade em clínicas de estética e nas redes sociais, com promessas de rejuvenescimento, ganho de massa muscular e até melhora da performance física. No entanto, médicos e pesquisadores alertam que muitos desses produtos não possuem comprovação científica e nem autorização da Anvisa para uso clínico. Os peptídeos são moléculas formadas por aminoácidos e atuam como mensageiros biológicos no organismo. Alguns são amplamente utilizados na medicina, como a insulina e medicamentos para diabetes e obesidade. Porém, compostos como GHKCU, BPC-157 e TB-500, frequentemente divulgados para fins estéticos, não têm registro na vigilância sanitária e carecem de estudos robustos em humanos que comprovem sua eficácia e segurança. Especialistas destacam que o uso desses produtos pode provocar efeitos adversos, como inflamações, infecções, alterações hormonais e outros problemas de saúde. Além disso, há preocupação com a procedência das substâncias vendidas ilegalmente, que podem apresentar contaminação ou composição diferente da informada. A recomendação é que qualquer tratamento envolvendo peptídeos seja feito apenas com produtos aprovados e sob orientação médica. Especialistas alertam que a higienização correta do brócolis é fundamental para remover impurezas e reduzir o risco de contaminação por micro-organismos. Como sujeiras e pequenos insetos podem ficar escondidos entre os floretes, a limpeza exige atenção especial antes do consumo. O processo recomendado inclui a separação dos floretes, lavagem em água corrente e sanitização com produto próprio para frutas, verduras e legumes, seguindo as instruções do fabricante. O uso de bicarbonato ou vinagre pode complementar a limpeza, mas não substitui a sanitização adequada. Para conservar melhor o alimento, a orientação é secar bem o brócolis antes de armazená-lo na geladeira. Quem pretende congelar o vegetal deve realizar o branqueamento com rápida passagem por água fervente e resfriamento em água gelada, preservando cor, textura e qualidade.
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para o programa Felicidade Começa com Fé, Estudos Bíblicos. Nesta oportunidade, estamos reproduzindo programas preparados e apresentados pelo pastor Wagner Antônio de Araújo. Ele vai nos apresentar uma lista de qualidades que Deus, em sua palavra, nos revela ter. O nosso Deus, na sua palavra dele, nos revela as qualidades que são do Senhor. E uma delas é a de ser nosso amigo. Porque Jesus gostava e procurava passar tempo em conversa com seu Pai? Uma excelente pergunta, você não acha? Lembramos que os nossos estudos são armazenados em nosso site www.ebaronline.com.br, setor de programação. Sinta-se à vontade para visitá-lo e aproveitar toda a programação que temos inserido lá a cada semana. Nosso site é alimentado de coisa nova a cada semana. Com a palavra, então, o pastor Wagner Antônio de Araújo para a apresentação deste importante tema. E a gratidão, pastor, da nossa equipe pela sua preciosa colaboração.

Olá, caríssimos ouvintes. Aqui é o pastor Wagner Antônio de Araújo. Estamos investindo nosso tempo nesta série, buscando saber o que Deus é para cada um de nós que já experimentamos a salvação na pessoa de Jesus Cristo. E hoje queremos pensar em Deus como amigo. Como já disse o poeta cristão, não existe nada melhor do que ser amigo de Deus. E de fato, não há nada melhor mesmo. Lembro-me de um antigo testemunho missionário, quando nos foi contado que um pai criou o seu filho na mais absoluta ignorância da existência de Deus. Ele queria que o seu filho fosse um ateu raiz, que provasse que a fé em Deus era algo meramente cultural, uma crendice inventada. Bem, o menino, aos 12 anos, podia andar pelo bosque e pelas montanhas livremente. Mas certo dia, o rapaz saíra após o almoço e não mais regressara. O pai, desesperado, saiu em busca de seu filho. Depois de muito andar, foi encontrá-lo à beira do precipício, contemplando o entardecer. Ao chegar, deu uma bronca no filho, pois saíra sem avisar e ficara tanto tempo fora. O pai então lhe pergunta: o que veio fazer aqui e por que ficou tanto tempo fora? O filho, com os olhos brilhando, disse: pai, é impossível que toda essa beleza tenha sido obra do acaso. Há um Criador por trás desse pôr do sol belíssimo, e eu vim conversar com ele aqui. Este fato mostra a gigantesca necessidade que a nossa alma tem de uma comunhão com o Criador e da amizade que sonhamos desfrutar com Ele. Se há alguém que não precisaria passar horas e horas em oração diante do Pai, esse alguém era Jesus Cristo, pois Ele mesmo afirmara: eu e o Pai somos um. Contudo, segundo a palavra de Deus, não houve ninguém que tivesse orado mais, buscado mais e passado mais madrugadas em sublime oração do que o próprio Filho de Deus. Jesus desfrutava da comunhão com o seu Pai dia após dia. Muitas madrugadas, antes de tomar alguma decisão, de seguir algum itinerário ou de escolher quem seriam os seus apóstolos, ele o fez após uma madrugada de oração. Jesus era amigo de seu Pai, e nós cristãos podemos nos tornar amigos de Deus também. São de Jesus as seguintes palavras: já não vos chamo servos, porque o servo

0: servo não sabe o que faz o seu senhor. Mas tenho-vos chamado amigos, porque tudo quanto ouvi de meu Pai, vos tenho dado a conhecer. João capítulo 15, verso 15. Amizade exige reciprocidade. Se por um lado os vínculos de família são, na sua base, sanguíneos, os vínculos de uma verdadeira amizade provêm do coração, de uma escolha deliberada. Nós escolhemos os nossos amigos, nós analisamos e julgamos quem de fato se importa e se interessa por nós, e vice-versa. Quando entregamos o nosso coração a Jesus Cristo, ele se torna um amigo mais chegado que um irmão. Ele disse que quando dois ou mais estivessem reunidos em seu nome, ele estaria ali, mesmo que ninguém pudesse enxergá-lo. Jesus Cristo faz-se presente no coração de quem o ama, de quem o obedece, de quem prega a sua palavra. Deus é nosso amigo. Ele é socorro bem presente na hora da angústia. Deus é a nossa rocha, a nossa âncora, o nosso escudo e salvação. Quando temos Cristo no coração, contamos com o melhor amigo que qualquer um poderia ter. Aliás, os amigos só irão conosco, no máximo, até o pé do nosso túmulo. Eles não irão conosco quando morrermos. Mas Jesus Cristo, que está nos dois mundos, que é a ponte e o intermediário entre Deus e os homens, não só estará conosco quando partirmos, mas também estará do outro lado quando aportarmos nas águas do Jordão Celestial. Ele, com um bem-vindo sem igual, nos receberá junto de si. Aliás, ele prometeu que a todo aquele que nele cresce, concederia o perdão dos pecados e um lugar junto de si no céu. Ele prometeu e cumprirá. Deus não é homem para mentir, nem filho de homem para se arrepender. Se ele disse que deveríamos crer em seu filho e ouvir tudo o que ele nos dissesse, então as suas promessas são reais e a sua presença duradoura. Prezado ouvinte, não há amigo melhor do que Cristo. Ele sabe das nossas lutas. Ele conhece as nossas lágrimas. Ele está a par de nossos desafios. Ele festeja as nossas alegrias e sente também as nossas dores. Ele se compadece de nossas fraquezas como o único sumo sacerdote eterno que é, e conduído com as nossas lutas, suplica e intercede junto ao Pai em favor de cada um de nós. Ele lança a luz em nossas trevas e envia os seus anjos para nos auxiliar em momentos específicos de nosso viver. Portanto, com grande alegria, eu posso declarar: Jesus Cristo é o meu amigo mais chegado que um irmão. Que tal dedicar a sua vida a Cristo, gentil ouvinte, e obter dele a vida eterna, o perdão dos pecados e a presença eternal? Que Cristo seja o nosso amigo. Amém.
1: Vamos orar. Senhor nosso Deus e nosso Pai, louvado seja o teu nome, porque a tua palavra não envelhece, não perde o poder, sempre nos acolhe. Somos-te imensamente gratos, porque Jesus nos ensinou que és nosso amigo, e isso alegra e descansa o nosso coração. Em nome de Jesus, oramos. Amém.

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1: Éfeso, a igreja do primeiro amor. Apocalipse capítulo 2, versos de 1 a 7. Escreve ao anjo da igreja que está em Éfeso. Isto diz aquele que tem na sua destra as sete estrelas, que anda no meio dos sete castiçais de ouro. Conheço as tuas obras e o teu trabalho e a tua paciência, e que não podes sofrer os maus, e puseste à prova os que dizem ser apóstolos e o não são, e tu os achaste mentirosos, e sofreste e tens paciência, e trabalhaste pelo meu nome e não te cansaste. Tenho porém contra ti que deixaste o teu primeiro amor. Lembra-te pois de onde caíste e arrepende-te, e pratica as primeiras obras. Quando não, brevemente a ti virei e tirarei do seu lugar o teu castiçal, se não te arrependeres. Tens porém isto, que odeias as obras dos nicolaítas, as quais eu também odeio. Que tem ouvidos, quem tem ouvidos, ouça o que o Espírito diz às igrejas. Ao que vencer, dar-lhe-ei a comer da árvore da vida, que está no meio do paraíso de Deus. Éfeso, a igreja do primeiro amor. O nome Éfeso significa desejável, mas o principal significado de Éfeso é primeiro amor. Assim foi o primeiro século da igreja de Cristo aqui na terra. A igreja estava vivendo uma lua de mel com o Senhor Jesus Cristo. A perseguição do Império Romano, que era uma perseguição ferrenha, estava ficando cada vez mais forte. Mas, irmãos, o milagre da ressurreição de Cristo ainda ecoava entre os membros da igreja. Este milagre transformou a vida dos apóstolos e foi a força invisível que moveu a igreja. Se Cristo ressuscitou dentre os mortos, nós não temos nada a temer. Hoje em dia, raramente as igrejas falam sobre a ressurreição de Cristo, e raramente as igrejas são perseguidas. A igreja de Éfeso ficou conhecida por duas razões. Primeiro, era uma igreja que tinha muito zelo pelas doutrinas. Aquilo que os apóstolos escreveram e deixaram, aquela igreja defendia com unhas e dentes. Era uma igreja que não comprometia os ensinamentos apostólicos. E também, ela ficou conhecida porque não aceitava os falsos profetas. Ela foi discipulada por ninguém mais, ninguém menos que o próprio apóstolo Paulo. Ela foi discipulada pelo apóstolo dos apóstolos. Em Efésios 5:11, Paulo disse para esta igreja: e não comuniqueis com as obras infrutuosas das trevas, mas antes condenai-as. E elas obedeceram literalmente a instrução do apóstolo. Esta foi a igreja que liderou todas as demais igrejas na Ásia contra heresias que estavam surgindo já naqueles dias. Paulo foi o seu fundador, Timóteo foi o seu pastor, e mais tarde João o apóstolo também pastoreou esta igreja. Mas eu quero chamar a sua atenção para o fato que já naqueles dias havia heresias e falsos profetas. Portanto, a carta que Jesus Cristo mandou, quem mandou esta carta foi Jesus. A carta que ele mandou para a igreja de Éfeso é uma carta que ele mandou também para o Templo Batista Maranata. Em primeiro lugar, muitos crentes têm deixado o primeiro amor. Um irmão desta igreja corajosamente me disse: pastor Rômulo, ore por mim. Eu não sei onde está o meu primeiro amor. Eu não tenho mais a mesma força, o mesmo gozo que eu tinha antes para vir à igreja, para ler a Bíblia, para orar a Deus ou para evangelizar, visitando pessoas. Eu estou frio. Ore, pastor, pelo meu primeiro amor. E assim como este irmão, muitas pessoas estão vivendo na carne. Irmãos, a nossa carne é o primeiro substituto de amor que existe. Porque quando nós não estamos agindo por amor, certamente nós estamos agindo pela carne. Na verdade, hoje à noite nosso maior problema não é com a igreja, não é com o pastor da igreja, não é com irmãos da igreja, mas o nosso maior problema é com o próprio Salvador da nossa alma e da nossa vida, o Senhor Jesus Cristo. Ele tem sido abandonado, Ele pede que voltemos para o primeiro amor. No versículo 5 ele diz: lembra-te, pois de onde caíste, e arrepende-te e pratica as primeiras obras. Quais são as primeiras obras que nós sempre praticamos, desde que nascemos, naquele barracão lá da Vila Canaã? Oração, leitura bíblica, evangelismo e cultos de louvor, amém, irmãos? E amor fraternal. O que Jesus escreveu para esta igreja? Primeiro, Ele revelou a sua obra. Versículo 1 nós lemos: escreve ao anjo da igreja que está em Éfeso, isto diz aquele que tem na sua destra as sete estrelas e que anda no meio dos sete castiçais de ouro. Vamos entender este versículo. Primeiramente, a carta foi endereçada ao anjo da igreja. A carta não foi necessariamente endereçada à igreja, mas ao anjo daquela igreja. E a palavra anjo, irmãos, tanto no grego como no hebraico, significa mensageiro, embaixador. Portanto, o anjo da igreja aqui não se trata de um anjo ser angelical, mas do próprio pastor de Éfeso. Ele era o anjo da igreja. Jesus escreve para sete igrejas. São chamadas de castiçais. E os sete pastores são chamados de estrelas. Que honra, né, irmãos? Ser chamado de anjo. Que honra ser chamado de estrela pelo próprio Senhor Jesus Cristo. Mas que responsabilidade também. O verso 1 diz que Jesus estava onde? No meio das igrejas, no meio dos sete castiçais. Ou seja, o pastor pode ser a estrela, mas Jesus é o universo da igreja, amém, irmãos? Quem está no meio da igreja é o próprio dono da igreja. Ninguém gosta de ser juiz, ou ninguém gosta de juiz que quer aparecer mais que os jogadores. Ninguém gosta do técnico que quer ganhar o jogo sozinho, mas tem muito anjo, tem muito pastor de igreja querendo aparecer mais que Jesus. O anjo, ele pode ler as cartas, mas quem escreve as cartas é Jesus Cristo. Veja o versículo 1, Jesus é o legislador da igreja, Ele quem faz as regras, Ele quem estipula as doutrinas, Ele elabora as leis, e os bons anjos obedecem às leis. Paulo, João e Pedro escreveram pelo Espírito Santo, e agora nós obedecemos cada carta que eles nos enviaram. Que tragédia, já imaginou, se o pastor Rômulo continuasse a escrever a Bíblia, ou outra pessoa qualquer? O anjo não escreve, ele não acrescenta, ele não diminui, ele apenas obedece ao que já foi escrito. Observe que a carta foi para o pastor que estava em Éfeso, e não para o diácono daquela igreja, e nem para os professores da escola dominical. Agora o anjo tem a responsabilidade de pregar a palavra de Deus para o povo de Deus. Ele não é o escritor, ele é apenas o mensageiro da palavra de Deus. Eu gosto de João Batista. Alguém perguntou para ele: João, quem é você? Você é o Messias? E ele respondeu: não, eu sou apenas o quê? A voz. A voz, ela pode ser ouvida, amém, irmãos? Mas ela não pode ser vista. Eu às vezes já pensei em pegar um sermão antigo e simplesmente tocá-lo, né, pelo sistema de som da igreja, e ficarmos todos assentados ouvindo aquela mensagem. Será que nós teríamos paciência para isso? Mas certamente nós não precisamos ver, nós precisamos apenas ouvir, e ouvir o que a palavra de Deus nos ensina. Certa igreja estava tentando atrair novos adeptos, e então a igreja usou uma propaganda enganosa. Ela fez uma propaganda sobre o dízimo barato. Os seus folhetos, né, as suas propagandas, estavam dizendo assim: dízimo a 7%. Em outras palavras, por que que você vai para outra igreja onde você tem que pagar 10%, sendo que aqui na nossa igreja você só pode pagar 7%? Um anjo verdadeiro jamais faria isso, amém, irmãos? Pois ele não reinventa as leis de Deus, ele apenas ensina o que já foi registrado. O verso 1 também ensina que Jesus é a cabeça da igreja. Alguém uma vez me disse: pastor Romulo, esta é a sua igreja, não é? Eu entendi o que a pessoa quis dizer, mas eu respondi: não, então de quem? É de Jesus. Isto diz aquele que tem na sua destra as sete estrelas, e que anda no meio dos sete castiçais de ouro. E a palavra destra simboliza poder, autoridade, está falando da nossa mão direita. Então Jesus Cristo tem autoridade sobre nós. Nós, pastores, não temos autoridade sobre Jesus. Certa vez Pilatos disse para Jesus: você não sabe que eu tenho poder para salvá-lo ou para condená-lo? E Jesus respondeu: você não teria nenhum poder se de cima não lhe fosse dado. Amém, irmãos? Nenhum de nós jamais teríamos qualquer poder, qualquer situação de autoridade, se não viesse de Jesus. E se não veio de Jesus, nós não temos autoridade. E há muitos Pilatos querendo tomar o lugar de Jesus nas igrejas, mas o poder não é do homem, o poder é de Deus. Paulo disse para esta igreja, em Efésios capítulo 5, verso 23, porque o marido é a cabeça da mulher, como também Cristo é a cabeça da igreja. Amém, irmãos? Uma certa igreja estava precisando de um pastor, e havia bons candidatos, vários candidatos, a escolha era muito difícil. Mas depois de muita oração, a igreja chegou a dois candidatos, a dois pastores. Separadamente, eles foram entrevistados pela diretoria da igreja. E a diretoria fez a seguinte pergunta, separadamente, para os dois candidatos: o que você faria como pastor desta igreja se votássemos, nós da igreja, contra o ensinamento bíblico? Você aceitaria nossa decisão ou tentaria impor a Bíblia sobre nós? O candidato democrático, ele respondeu: nós teríamos que conversar bastante, e os dois lados teriam que ceder. Mas o outro candidato, teocrático, disse: nós iríamos ficar dentro da Bíblia, a palavra de Deus, ou eu não serviria para ser pastor desta igreja. Este candidato, o teocrata, foi convidado para ser o anjo de Deus naquela igreja, e não o democrata. Democracia é muito bom para o governo humano, amém, irmãos? É o melhor tipo de governo que existe para o governo humano. Mas, irmãos, dentro da igreja não é democracia, não é a minha vontade, não é a sua vontade, é a vontade de Deus. É uma teocracia. Jesus Cristo é a cabeça da igreja. A igreja verdadeira é uma teocracia. Jesus Cristo é o dono dela. Ele faz as leis para serem seguidas. E nós, pastores, obedecemos ao Supremo Pastor. Alguém me perguntou se há certos ensinamentos na Bíblia que eu não deixaria de lado, sobre os quais eu não passaria por cima se pudesse. E a resposta é sim. Não é só um e nem dois. Há vários ensinamentos bíblicos que, se eu pudesse, eu passaria por cima, eu iria ignorá-los, mas eu não posso. Amém, irmãos? Jesus disse, ensinando-os a guardar todas as coisas que eu vos tenho ensinado. Todas as coisas.
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